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3: Mais um modão, mais um inesquecível. Pião Carreira e Zé Paulo, Porta do Mundo.

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3: Todo o romantismo dos irmãos goianos Zezé de Camargo e Luciano, indiferente.

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4: 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Rio Negro e Solimões aqui na Antena e a linda regravação do sucesso Cuitelinho.

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1: Há pouco tocamos aqui na Antena Rio Negro e Solimões interpretando Cuitelinho. Agora a gravação anterior. Raiz, Moda Boa, Pena Branca e Chavantinho cantando Cuitelinho.

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1: Vamos terminar o Sertanejo 102 desta gostosa noite de segunda-feira trazendo um modão. Gilberto e Gilmar, eu sempre vou lembrar de você. Tudo de bom, que a sua terça-feira seja maravilhosa e abençoada. Antes, bom fim de noite, boa madrugada. Valeu, tchau.

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0: Olha só a rapaza que tá aqui. Zé Canuto, sax alto e flauta. Os feras, hein? Sax, tenor e flauta, nosso arranjador de músicas incríveis que estão para vir e que já foram, Marcelo Martins. Clarinete, clarone, sax alto, Eduardo Morelenbaum. Yes! Trombone, Vitor Santos. Vem o solo dele aí, arrasador, segura. Trompete, Flávio Melo, né, não? Peraí, a trompa! Instrumento maravilhoso. Fala, Felipe! Lembrando aqui os arranjos fantásticos que vestem de luxo, quesito nota 10, Jacques Morelenbaum, que junto com Marcelo Martins fizeram os arranjos.
1: Queria chamar aqui ao palco um amigo da gente de sempre, Arnaldo Antunes.

bom dia Jales, bom dia região, sejam bem-vindos. É o programa Quintal da Antena a partir de agora na Rádio Antena 102 FM e Jales para todo o Brasil. Vamos juntar a família sertaneja, iniciarmos juntos mais um dia, mais uma manhã. É uma madrugada que está terminando, um novo dia se aproxima e com as graças de Deus estamos juntos. Sejam bem-vindos ao nosso programa que tem muitas atrações, tem informações do tempo, tem notícias da polícia, tem a sua participação, tem a Kombi do Assis Duarte, tem o nosso cafezinho, enfim, a família sertaneja a partir de agora tem música e informação no programa Quintal da Antena.

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1: Nosso programa até às 7 horas da manhã. Sejam bem-vindos. Obrigado a você, a sua família, ao trabalhador, a senhora, o senhor. Muito obrigado, minha gente, pelo carinho, pela companhia. Programa Quintal da Antena e o melhor da música sertaneja.

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2: O nosso programa Quintal da Antena até às 7 horas da manhã, das 6 às 7, a música raiz e o modão sertanejo também, né? Que vai até às 7 horas da manhã. Às 6 tem a previsão do tempo, tem as notícias atualizadas do setor policial com o Assis, enfim, tá tudo aqui na programação 102, nesta manhã que estamos começando juntos.

a Rádio Antena 102 Jales, São Paulo, nosso programa Quintal da Antena. Você participa com a gente no nosso WhatsApp 997-359981. Pode gravar agora a sua mensagem, daqui a pouquinho vamos te ouvir, vamos dar vez e voz aos nossos ouvintes mais uma vez, né? A participação pelo nosso WhatsApp 997-359981.

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0: Mandar um abraço a todo o nosso time forte de patrocinadores que há muito tempo estão conosco neste horário das 5 às 7 da manhã no programa Quintal da Antena. A todos os nossos parceiros comerciais, àqueles que mandam os seus conselhos comerciais nos nossos intervalos, o nosso muito obrigado, uma excelente manhã, mais um dia juntos aqui pela Rádio Antena 102.

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2: Programação 102 até às 7 horas da manhã, Rádio Antena, programa Quintal, a participação dos nossos ouvintes, a nossa Kombi tá aqui no pátio, tá esperando você para passear com os nossos ouvintes, tomar o cafezinho do quintal, as notícias do setor policial, a previsão do tempo e o mais importante, né? Você aí do outro lado do rádio começando mais um dia junto conosco.

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2: Antena 102, a rádio da sua cidade, programa Quintal da Antena. Bom dia, Jales, bom dia, região. Bom dia a você, trabalhador. Bom dia a você, trabalhadora. Bom dia a toda a criançada, bom dia aos jovens. Bom dia a você que todas as manhãs está com a gente aqui na programação Antena.

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1: Rádio Antena 102, Quintal da Antena. Juntos nesta manhã aqui pela programação 102, acelerando a nossa Kombi, passeando com os nossos ouvintes de Jales e região. Sempre um prazer, uma alegria estar com você, estar com a sua família. E juntos vamos começando mais um dia.

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1: Rádio Antena 102, programa Quintal até às 7 da manhã. 997-359981, vai mandando a sua mensagem. Você pode mandar por escrito, pode gravar, tá? Você fique muito à vontade, interaja conosco, faça parte da nossa programação, porque com muito carinho, todos os dias de segunda a sexta-feira, estamos juntos por aqui no programa Quintal da Antena.

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0: Gente, olha a hora, Brasil, 6:08, seu Assis, 6:08, minha gente. Estamos no termômetro aqui da 102, tá marcando 19 graus de temperatura. Não tá calor, mas também não tá aquele frio de judiar muito. Mas eu vou dar uma dica que o Assis, inclusive, usava muito quando morava lá no córrego do Maracanã. Quando tá frio assim, nesses dias agora, até o final de julho, com certeza a temperatura não vai esquentar muito. Quem acorda cedo, quem tem que sair cedo, né, Osmair? Aí da Tipercal. Um abraço, Osmair. Coloca um jornal, coloca um papel entre a blusa e a roupa, né, Assis? Já viu isso? Funciona muito bem. Quem vai andar de motoca, põe ali o saco do pão mesmo. Você tirou o pão agora, coloca o saco na mão e põe e vem. Depois você manda uma mensagem gravada dizendo o resultado. Se não funcionou, pode falar que o método do balde funciona mais do que o método do papel. Aqui na 102 a gente só dá dicas importantes, tá bom? Então é assim, ó. Coloca jornal na roupa, na blusa, nas pernas. E já faça o teste hoje. Quando for sair de casa agora, aleatoriamente, pega o saco de pão, coloca, vista na mão, na manopla ali que você vai dirigir a motoca, você vai ver só o papel. Ele não permite a passagem do vento de jeito nenhum, pessoal. Então, melhora bastante a situação. Tá combinado? É a Rádio Antena 102, prestação de serviços. Tem um método do balde para acordar a moçada. E tem também, né, Assis? Eu queria filmar, gente, mostrar. Ah.
6: E o Retireiro?
0: Não, o Retireiro aí não tem como. Aí o saco de papel do Retireiro não tem como, né, Tuninho? Alô, seu Tuninho! Olha, chegando no Porto, em Populina, meu amigo Mauro. O Mauro lá do Almeida, um abraço. O Tico lá da Urânia. Ô, Tico, funciona ou não, Tico? Ô, Mauro, quem souber aí do método do papel, manda áudio pra me ajudar aí, tá? Porque o Assis tá rindo aqui. A Maria de Lourdes está ouvindo, a Irene e também o nosso amigo Luizão, a Vera Lúcia está acompanhando. Bom dia, indo para Minas Gerais. Meu amigo Celso Menossi está na escuta. O Claudemir também está ouvindo o nosso programa. O Cido Melo, meu gênio. Acompanhando a 102, o José e a Suelene. Eles são lá de Urânia, estamos acompanhando. Vitória Brasil! Alô, Vitória Brasil! Alô, Djalma de Vitória Brasil! Quantos amigos, né? Marcão Módulo, Vitória Brasil! Alô, Ana Lúcia, esposa do Marcão! Vamos jogar água no homem! Bom dia, um dia abençoado para todos! O Gustavo, passou aqui o Vandro, Wilson Smars, o nosso personal Feirinha, a Sandra, né? Jogar uma aguinha gelada no seu Osmair, estão sugerindo aqui o Maurão. Maurão, não é mais o patrão, agora pode, né, Assis? Gente, essa música vai pro seu Otaviano, meu amigo Otaviano, lá do Paredão. E também a dona Fábia nos ouvindo sempre, né, acordando cedo com o rádio ligado. Olha aí, Otaviano, sei que você gosta.

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7: É, vamos lá então. 19 graus de temperatura nesse momento, segundo o portal Clima Tempo. A mínima 14, a máxima 28 graus e sem chuva. Amanhã, Silvio Assis, a costela do Assis acusa que não tem, viu? O doutor Luciano, que tá sempre de olho na costela, o doutor Paulo Lana também, lá na Santa Fé do Sul. Alô, doutor Paulo, um abraço, doutor. Não chove amanhã, segundo a Costela do Assis. 16 a mínima, 30 a máxima. E aí os ingredientes para chuva, Assis, ó, quando sobe um pouquinho a mínima, tem chance de chuva, né, Assis? 17 a mínima na quinta, 23 a máxima, 9 milímetros a chuva. Vamos ver o percentual aqui, como é que tá? O percentual é de 80%. Isso dá chuva, mas tem que aguardar um pouco mais. E na sexta-feira, 18 a mínima, 24 a máxima, 10 milímetros a possibilidade de chuva, 87% o percentual. Isso dá chuva também. Segundo o Wilson da Horta, ele gravou um prognóstico para nós. Ô Wilson, eu já perdi a gravação, você salve ela aí, é para soltar no final do ano, né, Cis? É o Nostradamus. A nossa mãe de Ná aqui da Rádio Antena 102, o homem da chuva, o Wilson Smart, fez uma previsão nada animadora. Deixa eu aproveitar, Cis, mandar um abraço aqui ao Walter Ribeira, Cleideli, o Rodrigues, o Cristiano Cardoso, o Paulo Messias, a Rita e o Fabinho estão lá no sítio, lá no Quebra-Cabaça, o Gilmar, a Rita e o Fábio Bill, o Adriano Tupone, o Rogério Souza, o Guina, a Áurea, a Fátima Gimenez, a Rosângela Cervantes, o Alessandro, também a Regina acompanhando a gente, o pessoal da Air Clean, o Anderson Paulo, muito obrigado, viu, meus amigos aí, o André Luiz, o Carlos Ribeiro, o Walter, que estão mandando mensagens. Vamos mandar um abraço também, seu Assis, para dona Anésia, né, que é a esposa do Cidinho Tiago. Ontem tive o prazer de conversar com o Cidinho, a dona Anésia, um tempo, acho que faz tempo que a gente não conversava, pelo menos esse tanto de ontem, né, Cidinho? Grande abraço, dona Anésia, bom dia, prepara um café bem forte e dá pro Cidinho. Dona Anésia, eu vou ensinar depois o método do balde pra senhora tirar o Cido da cama também, tá bom? Aí no Jataí.
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7: E atenção, Brasil! Às 6 horas da manhã, mais 25 minutos, é hora de notícias. A informação ao vivo, setor policial em destaque. As últimas notícias de ontem para hoje, as últimas 24 horas. Assis Duarte, o nosso repórter policial, seu Assis. Bom dia.
11: Bom dia. Bom dia, Claudinei. Bom dia a todos os amigos. Nós estamos chegando com as informações do plantão policial. A base operacional, a Polícia Militar Rodoviária, nós tivemos tranquilidade nas últimas horas nas rodovias pertencentes à base da cidade de Jales, né? Depois de um final de semana na região, né? Drástica, sem dúvida alguma.
7: Drástico, né, Assis?
11: É, foi.
7: A informação, Assis, que aquela pessoa, né? O senhor que se chocou contra o cavalo, ele foi transferido para São José do Rio Preto, né? Parece que a transferência ocorreu na tarde de ontem, devido aí à gravidade do caso e para uma melhor observação aí da situação geral, né?
11: O motorista da caminhonete que chocou-se contra um animal na pista, né? Entre Paranapuã e Jales, estava em dois no veículo, o acompanhante foi socorrido à UPA e ele foi apresentado à Santa Casa com ferimentos graves, né? E ontem à tarde ele foi transferido em virtude aí das gravidades para São José do Rio Preto. Foi levado para o hospital de São José do Rio Preto, informação, portanto, que a gente tem aqui em mãos. E falando em acidente, nós tivemos também ontem, São José do Rio Preto, foi um tumulto, né? Principalmente no trânsito das rodovias. A Transbrasiliana, que é a 153, e a SP-310, que é a Feliciano Salles Cunha vai até Mirassol, de Mirassol para lá já é a Washington Luiz, certo? E no cruzamento, portanto, onde faz a rotatória da Washington Luiz com a Transbrasiliana, uma carreta de porco tombou.
7: Ah, eu vi alguma coisa na televisão.
11: Tombou. E aí foi um transtorno grande. Era no começo interditário, portanto, uma das das vias, depois precisou interditar as duas vias, aí o trânsito vira um tumulto, né?
7: Ali é um lugar que tem um trânsito muito já grande. Complicado, né?
11: Isto.
7: Por conta das obras, o trânsito já está todo modificado, todo alterado. Imagina um imprevisto desses.
11: Foi por volta das 13h49, altura do quilômetro 436 da Washington Luiz. Precisou, portanto, sentido a capital, foi interditado. Depois teve que interditar os dois lados, porque houve o tombamento desse caminhão com 200 porcos e acabou, portanto, alguns porcos morreu, outros acabou saindo da carreta, espalhando. Preocupação de acidente era muito grande, por isso que interditou as duas partes. Aí houve um trabalho não só da Polícia Militar Rodoviária, da Polícia Rodoviária Federal, também os bombeiros, também pessoas, né, colaboraram, foram para o local para tentar reunir os animais, aí conseguiram embaixo de uma árvore, sol quente, e eles até a chegada de um caminhão, um novo transporte apropriado. Portanto, apesar do grande susto, prejuízo material, o carreteiro de 46 anos saiu ileso, portanto, deste acidente. Ele relatou que saiu da cidade de Brasilândia, no Mato Grosso do Sul, e o destino dele era o destino final, o município de Franca, onde estaria entregando essa carga. Diz que o fluxo de veículo na região apresentou uma lentidão muito grande. A liberação total da alça foi só de tardezinha após a remoção da carga viva. Bom, nós tivemos também pela Central de Polícia Judiciária acidente com fuga, foi na Marginal Isaura Berto Venturini, Santo Expedito, uma Hilux Prata 2024 e um caminhão Mercedes-Benz cor azul. A Hilux estava devidamente estacionado quando a vítima, o proprietário, percebeu que este caminhão atingiu a lateral da sua caminhonete e evadiu-se. Continuou, tomou rumo ignorado. Registrou boletim de ocorrência central. Violência doméstica, ameaça, injúria, lesão corporal. Sítio São Manuel, Cascavel, não é a primeira vez, viu, gente? A vítima pediu medida protetiva. Outra violência doméstica, a rua Vereador Alexandre de Moraes. A Polícia Militar foi acionada via Copom. Compareceu ao local. A vítima tinha sido agredida também com um copo na cabeça. Esse copo quebrou, né? E teve lesões. A vítima pediu medida protetiva. Injúria, ameaça na rua da Fraternidade, no Jardim Bom Jesus. A vítima, de 74 anos. Ela, portanto, diz que está recebendo aí ameaça, está sendo maltratada na casa dela, porque a que mora com ela é convivente do filho dela. Nós já falamos aqui, o filho, ele está no sistema prisional e a esposa fica lá na casa com a sogra e ela pediu medida protetiva. Agora, porque diz que não tem mais jeito. Bom, nós tivemos um estelionato na rua Jamaica, Santo Expedito. A vítima recebeu um telefonema identificado ser do Banco do Bradesco. A vítima diz que precisava, portanto, entrar no aplicativo. Foi orientado. No momento que ele acionou o aplicativo, é claro, sumiu todo o controle que ele tinha sobre o telefone dele e a imagem também sumiu. Bom, após todo esse transtorno, levou para uma assistência técnica e constatou, não, isso aqui tratava-se de um golpe. Foi até a agência bancária e foi feito um PIX da conta dele de R$ 421,99. Portanto, um prejuízo registrado no boletim de ocorrência. Outro estelionato, a rua Rubi Almeida, no Paraíso. A vítima, ele, recebeu uma chamada telefônica da área 43. Dizia que era uma instituição financeira e precisava, portanto, tinha uma proposta muito boa, excelente para ele. Era para ele cancelar o cartão que tinha, para isso eles estariam liberando R$ 2.000 para ele pagar um boleto do cartão anterior, normalizar toda a situação, portanto, da vítima. A vítima acabou acessando, passando algumas informações. Bom, final de tudo, foi feito, ele teve contato com a agência bancária, foi feito um procedimento no seu empréstimo na sua conta, em 24 prestações de R$308,45. Os estelionatários levou, portanto, da vítima. 24 prestações de R$308,45 na lábia, né, nos argumentos que eles apresentou para a vítima. E nós tivemos, portanto, uma ocorrência completamente diferente das demais. Né? Veja bem, inclusive a manchete, né, o destaque da ocorrência, registrado em boletim de ocorrência, tá: danos, motivo egoísta e prejuízo considerado à vítima, meio ambiente, prática de ato de abuso a animais. Então aí você já percebe que não é boa coisa. Vamos lá. Nós tivemos, portanto, um assentamento Padre Josino, no Pio Nogueira, em Aparecida do Oeste. A polícia, portanto, agora, a Polícia Civil vai investigar o caso, foi feito, portanto, a ocorrência, a vítima veio e fez uma denúncia. O investigado, de 59 anos, a vítima, de 64 anos. Portanto, a vítima foi acionada por uma pessoa, diz: olha, o seu boi, né, um boi reprodutor, está, portanto, na estrada, sangrando muito, tem algo errado, corre lá. A vítima chegou lá, o boi dele estava castrado, foi capado o boi. E aí acontece o

0: ocorrência é diferente? É
1: tudo diferente.
0: É tudo complicado. E o boi foi castrado.
1: E boi era um boi reprodutor.
0: E era um boi reprodutor, né?
1: De por qualidade.
0: Isso, por isso que na
1: manchete ali...
0: fala,
1: é isso?
0: É, por isso que ali você fala, com prejuízo à vítima, né? Com prejuízo porque perdeu um boi reprodutor. Muito diferente mesmo.
1: Diferente.
0: O pessoal de Aparecida do Oeste tem um assentamento, para quem não conhece a região... É que, inclusive, deve ser, o Assis, eu acredito, deve ser próximo, se não for o mesmo local, onde algum tempo atrás teve uma ocorrência de resistência com a Polícia Ambiental, você lembra?
1: Teve nesse local também, lá no Pio Nogueira.
0: Provavelmente foi esse local, né?
1: É, Pio Nogueira.
0: É, que tem um assentamento ali, várias famílias que moram ali.
1: É, acho que ali tem dois assentamentos no Pio Nogueira. Era um local que teve um trabalho comunitário muito grande ali no Pio Nogueira. Bom, vamos lá. Nós tivemos ontem, as pessoas nos perguntavam constantemente informações a respeito daquele grave acidente. Tivemos ontem vários, falamos aqui no final de semana com vários acidentes que aconteceu em toda a região. Mas todos, claro, chamou atenção. Mas teve um acidente que realmente... trouxe aí
0: uma comoção
1: muito grande. Foi um acidente envolvendo dois veículos frontalmente que depois acabou pegando fogo, não é? Então foi na Feliciano Sales Cunha, SP-310, entre Polone, né? Próximo a Polone, fica mais próximo a Polone do que em Andeária. Foi na madrugada de domingo e foi, portanto, registrado aí um socorro. Teve várias repercussões, inclusive um dos policiais que trabalhou no socorro, né, chegou logo primeiro, ele tira um paletó e coloca sobre uma criança de 7 anos.
0: É uma situação diferente, né, Assis? Quando envolve criança, é uma... Realmente é uma cena difícil de descrever, mesmo agora passados horas, né, no noticiário, né, Assis?
1: É, e essa criança é filho da mulher que acabou perdendo a vida, estava grávida de 8 meses, ela veio, portanto, vítima fatal no local e também estava com ela o pai dela estava no banco traseiro, 54 anos, e no banco com ela estava esse filho de 7 anos. O menino, logo depois do acidente, ele ficou, portanto, completamente em choque. Repercutiu muito grande. Aí, logo em seguida, o fogo foi se alastrando nos dois veículos e foi retirado. Policiais, portanto, trabalhou nesse incêndio e toda a equipe, portanto, se manifestou. Ontem, o assunto era esse, inclusive a repercussão em termo, né, de atenção que se chamou deste acidente. O do veículo também, um jovem, né, de 24 anos, também perdeu a vida, e o irmão dele de 27 anos estava junto no Ford Ka, lembra? O Ford, portanto, acabou perdendo também a vida. Ele, pai dele, mora em Santa Fé do Sul, como nós falamos ontem. Ele
0: é veterinário Globo,
1: veterinário,
0: né?
1: Isso, lá em Santa Fé do Sul. E essa família, que é ali da região de Nhandeária, em Polônia, tinha ido, inclusive, na formatura, aí nós estávamos falando há poucos instantes, de PMs, e vinha retornando a vítima, o pai, e ela grávida de 8 meses, e o filho de 7 anos, que presenciou todo esse acidente e a situação que se envolveu no momento. Chamou a atenção, inclusive, da equipe que estava prestando socorro neste acidente. Então, foi realmente um caso muito triste ontem e que chama a atenção. Inclusive, você que vai utilizar rodovia, veja bem a importância de você dirigir para você e para os outros, né? Também. Então, todo cuidado é importante para que você tenha uma boa viagem. Principalmente final de semana, nossa região, que é uma região turística, não é? Muitas pessoas vêm de outros, né, de outros estados, dos grandes centros para nossa região, e apesar da nós ter aí a rodovia muito bem estruturada, pista dupla, mas nós temos também as vicinais que são aí complicadas, principalmente acostamento, né? Então todas as atenções é importante para que a gente não tenha aí notícias tão tristes igual foi neste final de semana.
0: Pois é, pessoal, a gente também se emociona, a gente também tem sentimento e a gente não tem nenhum prazer em relatar acidentes, mortes, coisas ruins, né, Assis? Isso aí nós não brigamos por audiência, a gente só passa informação e que tem muitas delas que realmente mexem com o emocional da gente. Imagina também, como você disse, o policial e as pessoas que estavam envolvidas aí em toda essa cena, né? Foi uma tragédia que envolveu

0: duas famílias e ainda tem gente internada nesse caso ainda, né, Assis?
1: Esse menino tá já em casa, teve alta. O que está internado ainda é o pai da Emily. Ele está internado ainda no hospital de base, ele não saiu. O outro menino, o outro rapaz, de 27 anos, né, estava no outro veículo, também já está de alta.
0: Muito obrigado. O seu Assis volta daqui a pouquinho dentro do Antena Ligada, logo mais, às 8 horas da manhã, com o noticiário policial. Manda um abraço ao Fabinho e também a Rita, sua esposa. Eles estão em São José do Rio Preto. O Fabinho está fazendo a revisão dos 40 mil quilômetros, está dando aquela revisão geral, e a Rita está acompanhando e eles estão ouvindo o noticiário lá em São José do Rio Preto nesse momento. Grande abraço ao Fábio, a todos aí da Quitanda do Bio, nos acompanhando nesta terça-feira.
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0: Gente, olha a hora, Brasil, 6:41. O Altemar Vidal, um abraço ao Altemar, o famoso ganso. Alô, seu Altemar, lá no Eros Motel. A Érica Lazzarini, bom dia, Érica. O Cobrinha esperando pela nossa Kombi, o João e a Aline, a Ana Sampaio, o Olavo Lourenço, o Sérgio, a Silvana Rocha, né, Silvana? O David Nascimento, muito obrigado pela audiência. Também mandar um abraço a Solange, o Domingão Viola, o homem da linguiça. Chega a falar na linguiça aqui do Domingão, o Assis arrepia. Cláudio Roberto, a Renata, o Vanderlei, o Gilson Jacomete. Alô, Jacomete, dia. Obrigado pela companhia. Faz tempo não vejo. Cássio Pazini, lá do Oiti para todo o Brasil. Luci Mauro, Fabiana, Mônica, o Pizeguini. Muito obrigado, meu povo. Vamos

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5: É, Brasil, o tempo não para, não. Vamos que vamos.

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0: Mandar um abraço ao seu Geraldo, que tá ouvindo a gente. Bom dia, o Silvinho lá na Trator Can. Destino agora é Goiás, né, Silvinho? Abraço ao Silvinho, a toda a equipe aí da Trator Can, a esposa, os filhos todos, o Ítalo, nosso personal Paçoquinha, grande abraço ao auxiliar do Assis, né, o Wagner, agora o boiadeiro, tá dando um trato e pensa numa cabine que tá ficando chicosa, hein, seu Assis? Um abração ao Wagner, que auxilia o Assis também na nossa Kombi. Agora é boiadeiro, tá ouvindo o programa. Brasil, 7 horas. A gente se fala amanhã, a partir das 5 da manhã. Família Sertaneja de novo, no entorno do rádio para começar mais um dia. Grande abraço e uma terça-feira feliz a todos.

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0: 7:10, terça-feira, 9 de junho de 2026. Está no ar o programa Antena Ligada, edição número 6.506.
1: Produção e a apresentação de Vanderlei Garcia Filho.
0: E Claudinei Antônio Julião.
1: Reportagens policiais, Assis Duarte.
0: Direção-geral, doutor Vanderlei Garcia.
1: Às 7:10, vamos às manchetes do programa desta terça-feira.
0: Irã anuncia suspensão de ofensiva após apelo de Trump.
1: Ministério da Saúde suspende vacina da dengue do Butantan após registros de mortes suspeitas.
0: Ministro Cássio Nunes Marques determina a suspensão de pesquisa que apontou queda de Flávio Bolsonaro.
1: Time do Irã de futebol terá que sair dos Estados Unidos após cada jogo da Copa do Mundo.
0: Segundo a ONU, calor intenso pode afetar jogos da Copa do Mundo de 2026.
1: Agora 7:11, destaques do esporte.
0: Pesquisa de site elege a camisa da seleção brasileira a segunda mais bonita da Copa.
1: O dia da seleção e os preparativos das equipes a 2 dias do início da competição.
0: Ex-Barcelona, atacante de Marrocos, com risco de corte por contusão.
1: Segue hoje o Campeonato Brasileiro da Série B e ontem teve jogos.
0: 7:11, manchetes locais e regionais.
1: A agência Sicredi Jales está em campanha especial para financiamento de veículos.
0: Equipe do banco participa do programa para explicar melhor esta oportunidade que não tem burocracia.
1: E como foi a sessão de ontem na Câmara Municipal de Jales que aprovou 2 importantes projetos.
0: 7:11.
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0: 7:12. O Globo. Política migratória dos Estados Unidos impõe um obstáculo inédito a jogadores, árbitros e comissões técnicas na Copa do Mundo de 2026.
1: Folha de São Paulo, eleição em Minas, desafia Lula e Flávio Bolsonaro e campanhas procuram candidatos a governador.
0: O Estado de São Paulo, após impor sigilo de até 100 anos em registros de bets, Fazenda recua e promete liberar acesso.
1: Correio Brasiliense, promotor afirma que trio agiu de forma unânime em mortes na UTI do hospital.
0: O Popular, Secult contratou por R$22 milhões em shows sem dar transparência.
1: Diário Catarinense, Santa Catarina diz ter recebido 36 mil vacinas da dengue do Butantan e anuncia a suspensão temporária.
0: Valor Econômico. Nunes Marques acata pedido de Flávio Bolsonaro e suspende divulgação de pesquisa eleitoral.
1: A crítica jovem é preso por estupro cometido contra a própria filha de 5 anos.
0: Estado de Minas. Mineiro é morto a tiros próximo ao Rio Delaware, nos Estados Unidos.
1: Jornal do Comércio. PT e governo Lula veem com preocupação a autonomia financeira do Banco Central.
0: 0 Hora Rio Grande do Sul. Em crise, Correios fecham 11 agências no Rio Grande do Sul.
1: Agora 7:13.
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0: 7:13. O Irã anunciou ontem a suspensão de sua operação militar contra Israel, poucas horas após o presidente dos Estados Unidos, Donald Trump, pedir que os dois países interrompessem imediatamente os ataques. Apesar do anúncio, o Teherã advertiu que poderá responder de forma mais dura caso ocorram novas ações militares israelenses.
1: A decisão foi divulgada depois de uma troca de ataques entre os dois países, que colocou sob pressão o cessar-fogo que foi firmado ainda no mês de abril.
0: Em comunicado, o Comando Conjunto das Forças Armadas Iranianas afirmou ter encerrado a operação após impor uma resposta contundente a Israel, mas ressaltou que a medida poderá ser revista diante de novos episódios de hostilidade.
1: Segundo o comunicado, qualquer nova agressão ou ato hostil por parte de Israel ou de seus aliados poderá provocar uma reação mais intensa do que as registradas até agora. O alerta também incluiu ações realizadas no sul do Líbano, onde está o Hezbollah, grupo que é apoiado por Teherã.
0: A escalada teve início no domingo, quando o Irã lançou mísseis contra Israel pela primeira vez desde a entrada em vigor da trégua, dia 8 de abril.
1: Teherã afirmou que a ofensiva foi uma resposta ao bombardeio israelense contra os subúrbios ao sul de Beirute, uma área de influência do Hezbollah. O episódio reacendeu as tensões na região e colocou em xeque os esforços diplomáticos para preservar o cessar-fogo de abril. E o momento do presidente Trump está bem complicado nos Estados Unidos. Ontem, durante uma entrevista, ele foi áspero com uma jornalista e acabou abandonando a gravação, abandonando a fala. E também, durante a execução do hino nacional americano em uma partida de basquetebol, ele foi vaiado pelos torcedores que estavam na quadra.
0: 7:15. O Ministério da Saúde anunciou que vai suspender a imunização contra a dengue com a vacina do Butantan desde ontem. De acordo com o governo federal, a medida foi adotada após 2 mortes suspeitas registradas em quase 40 casos de pessoas que estão em estado grave devido tomado a vacina da dengue.
1: O anúncio foi feito às 14:41, horário de Brasília, em uma coletiva de imprensa com a Agência Nacional de Vigilância Sanitária, Anvisa, e também um diretor do Instituto Butantan.
0: Segundo o Ministério da Saúde, até agora foram aplicadas 500 mil doses. E nesse universo de pacientes registrados, 42 casos de reações severas, possivelmente ligadas à vacina. Entre eles, 2 mortes que seguem como suspeitas.
1: Segundo análise do Ministério da Saúde, a taxa de reação adversa corresponde a 0,7% do total vacinado e os casos com sinais de alarme que levaram à suspensão são 0,008% das pessoas imunizadas.
0: Desenvolvida pelo Instituto Butantan, a vacina é a primeira do mundo aplicada em dose única e a primeira totalmente brasileira. A imunização começou no início deste ano com foco nos profissionais de saúde.
1: Estados e municípios suspenderão a aplicação enquanto os casos de eventos graves e mortes são investigados. O governo informou que vai acionar os estados para reforçar a busca por possíveis efeitos adversos.
0: Quem recebeu doses nos últimos 21 dias deve fazer um acompanhamento e estar atento às reações como febre, dor abdominal, vômitos, entre outros.
1: A pasta reforçou que a medida é temporária e é de segurança, que todas as mortes são suspeitas e que há confiança no estudo que levou à comprovação de eficácia e segurança da vacina.
0: Em nota, o Instituto Butantan diz que vai seguir a orientação do Ministério da Saúde e da Anvisa, com a suspensão de maneira preventiva para a reavaliação da estratégia vacinal.
1: 7h17, o presidente do Tribunal Superior Eleitoral, TSE, o ministro Cássio Nunes Marques, que também é do STF, determinou ontem a retirada do conteúdo e a suspensão da divulgação da pesquisa do Instituto Atlas Intel.
0: A pesquisa apontou em maio queda de 5 pontos nas intenções de voto do pré-candidato PL, Flávio Bolsonaro. Com isso, apenas a empresa não poderá mais manter os dados em seus canais oficiais.
1: A divulgação do levantamento ocorreu após o vazamento de um áudio de uma conversa do senador pedindo dinheiro ao banqueiro Daniel Forcaro.
0: Para Cássio Nunes Marques, há indício de indução para contaminação das respostas, comprometendo a metodologia da pesquisa.
1: A decisão individual do ministro deve ser levada ao referendo do plenário do tribunal na sessão de hoje. Nunes Marques atendeu a um pedido do Partido Liberal.
0: O partido alegou ao Tribunal Superior Eleitoral que o questionário do Instituto teria sido estruturado para induzir respostas negativas sobre o senador, criando uma narrativa acusatória.
1: Isso porque, das 49 perguntas, 8 envolviam diretamente o Banco Master e foram apresentadas em sequência, influenciando a percepção dos entrevistados e não só medindo a percepção deles que estavam dando as entrevistas. O Instituto, nesta pesquisa, fez 5.032 visitas, né, a eleitores do Brasil entre os dias 13 e 18 de maio deste ano.
0: 7h19. Em meio ao conflito entre Irã e Estados Unidos, os jogadores iranianos receberam autorização para entrar em território americano para disputar as partidas da Copa do Mundo, mas não poderão permanecer no país entre os compromissos.
1: A delegação chegou domingo a Tijuana, no México, onde ficará concentrada e hospedada durante a primeira fase da competição.
0: Inicialmente, a equipe planejava se hospedar em Tucson, no Arizona, já que disputará seus 3 primeiros jogos nos Estados Unidos. No entanto, a guerra que começou após bombardeios coordenados por forças americanas e israelenses contra o Irã alterou toda a logística da seleção.
1: De acordo com o embaixador do Irã no México, o visto concedido aos 26 jogadores permite apenas a entrada temporária nos Estados Unidos para treinamentos e jogos pela Copa do Mundo.
0: A autorização não inclui pernoites em território americano. Com isso, a equipe terá que retornar a Tijuana após cada jogo ou atividade realizada nos Estados Unidos.
1: A restrição atingiu também integrantes da cúpula do futebol iraniano. O presidente da Federação do Irã, Mehdi Taj, teve o pedido de visto negado pelas autoridades norte-americanas.
0: 7h20. Uma pesquisa realizada pelo Centro de Pesquisa World Weather Attribution, WWA, que investiga até 4 pontos das mudanças climáticas e influencia eventos climáticos extremos específicos, afirmou que a Copa do Mundo 2026, sediada por Canadá, México e Estados Unidos, pode sofrer com calor extremo.
1: De acordo com um estudo da WWA, para o torneio deste ano, que começa na quinta-feira, dia 11, vai até 19 de julho, o período de verão no hemisfério norte, a expectativa é de que 26 jogos aconteçam em condições de pelo menos 26 graus de temperatura.
0: Dos 26 jogos que podem enfrentar calor extremo, 9 serão em estádios sem refrigeração.
1: As diretrizes da Federação Internacional de Profissionais de Futebol, a FIPRO, indicam que quando esse indicador atingir 26 graus ou mais, o estresse térmico se torna um risco real. E, portanto, as partidas devem incluir pausas para o resfriamento de todos os envolvidos.
0: A partir de 28 graus Celsius, a FIPRO afirma que é inseguro jogar e recomenda o adiamento da partida. Já regulamentos da FIFA para a Copa do Mundo consideram que o jogo deve ser adiado apenas com níveis superiores a 32 graus Celsius.
1: Agora são 7h21 na Rádio Antena 102. Vamos à previsão do tempo. Em Jales e região.
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1: Bom, nesse momento nós estamos com 20 graus aqui na rua 24, nos estúdios da Rádio Antena 102. Para a região, o entorno de Jales hoje, 14 a mínima, 28 a máxima, não há previsão de chuva. Amanhã, quarta-feira, 16 a mínima, 30 a máxima, também sem chuva. Na quinta-feira, dia 11, quando começa lá nos Estados Unidos a Copa, 17 a mínima, 23 a máxima, cai um pouquinho a máxima. Possibilidade de chuva 80%, 9,5 milímetros para Jales. E na sexta-feira também previsão de chuva 87%, 10,5 milímetros a chuva e temperaturas bem tranquilas, hein? 18 de mínima, 24 a máxima para sexta-feira. No sábado, por enquanto, a previsão de chuva é bem pouquinho, 8 milímetros, 28 graus a temperatura máxima prevista. 7 horas 22 minutos na 102.
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0: 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Hoje, dia 9 de junho de 2026, a Pietra, que é filha da Andressa, que trabalha aqui com a gente, e do Frank, está fazendo aniversário. A ela, saúde, paz, sucesso, uma vida plena e que realmente traga sempre alegria à casa, à vivenda aí dos pais, Andressa, do Frank, dos avós, dos amiguinhos, né? Pietra, que tira o pé do chão também, né, Delei? Escola da Carol.
1: Vou também cumprimentar a Pietra, filha da Andressa e do Frank, que Deus abençoe poderosamente a vida da Pietra, dando muita saúde, alegria, paz, a menina do bem. E também vou colocar na cabecinha dela para pegar uma motinha elétrica, né?
0: É, isso mesmo.
1: A Andressa também tem que esquentar a cabeça.
0: Tem que dar um pouco de
1: E o Frank
0: stress.
1: E a Andressa convidando todos a partir das 18 horas, né? Um churrasquinho lá na casa dela. Todo mundo lá convidado. Você vai, Claudinei?
0: Opa.
1: Então vamos.
0: 6 da tarde eu tô livre. A Zumira faz... Tá ouvindo a gente, né, Zumira? A Zumira ganhou, Delei, um presente no programa de sexta-feira. Ela ganhou um rodízio lá no Chiquinho Alto Posto. A dona Zumira tá cumprimentando a gente aqui.
1: Eu conheço a dona Zumira, hein?
0: Também conheço em algum lugar.
1: A dona Zumira, ela, se não me engano, ela fica ali em frente à loteria da Rua 10. A lotérica da Rua 10, perdão. Ela vende ali. Ela é pé quente, hein? Eu ganhei no Hipercap Brasil com ela.
0: Ah.
1: Na trave. Foi com ela que eu comprei lá o negócio. Mas faz tempo, hein? Dona Zumira, tira o pé do chão que coisa tá feia. Nós estamos precisando, né? No Saúde Cap aí.
0: Cumprimentar a Tereza Garcia, que está fazendo aniversário hoje. O Murilo Mazzocato, cirurgião dentista. Luzinete, que também faz aniversário. Parabéns. A Érica Lazzarini de Carvalho. Oi, Érica, bom dia. Felicidades, tá? Hoje é seu aniversário. O Sério Sgaravati, da família Sgaravati, lá da Rosalina. A Marli Mastellari, que faz também aniversário hoje. A Nilceia Manfrinato, que está lá... Onde é que eles estão mesmo? Tá o Júnior, meu frenado.
1: Tangará
0: da Serra, né? Com o Bruno, né? A Jéssica de Paula, o Luiz Andrade, lá de Urânia, do escritório Urânia. Os nossos cumprimentos aos aniversariantes desta data. Acho que a Laura e o Edivaldo estão morando também em Urânia. Laura Guizo e o Edivaldo. Fui no casamento do Edivaldo da Laura, lá no Córrego dos Coqueiros, da Eleição. Que eu tava ajudando. Naquela época, o pessoal do sítio ajudava quando tinha um casamento, algum evento assim. Todo mundo ia. Eu era molecão, fui ajudar. Fiz uns transportes de cadeiras com o Zé Guiz, fui trabalhar na veterinária, vim parar na rádio. Então foi o casamento da Laura com o Edivaldo. A Laura trabalhou uma vida inteira praticamente na Agromec e agora estão morando na cidade de Urânia, né? O Edivaldo trabalhou na Pigari, materiais para construções, no Paredão, trabalhou junto com o Colombo no transporte, no guincho. Enfim, muito conhecida a família Guizzo. A gente faz uma paradinha rapidinha para conversar daqui a pouquinho com o pessoal da Sicredi. 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
0: 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Está a dona Nildes nos ouvindo. 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Bem-vinda a Jales, mãe dos meninos. 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
0: Hoje é aniversário do Dr. André Matsukawa, que é engenheiro da Prefeitura aqui em Jales, esposo da vereadora Eliane Miranda. O André, os filhos, família Matsukawa, grande abraço, parabéns, meu Andrezão.
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Olha, desde ontem, na verdade, desde o domingo, né? Nós estamos procurando pelo Nicolau e o Radu. São dois cães que desapareceram das proximidades da Delegacia de Polícia Federal em Jales, na Avenida Juscelino Kubitschek, no Jardim Samambaia. E há uma recompensa oferecida pelo seu tutor, o Dr. Guizo, veterinário, no valor de R$1.000. Se você viu, se você encontrou um bacê e um caramelo, muito provavelmente os dois estarão juntos. O caramelo é o Nicolau, que tem problemas físicos e que precisa de cuidados especiais. Você pode fazer contato conosco aqui na 102, no nosso zap, ou então no 996211918. Se você souber alguma informação, tiver qualquer notícia ou encontrou os cães, vai receber esta recompensa que está sendo oferecida aí pelo Dr. Guizo. Nós convidamos para vir ao programa hoje, né, Delay? A Fernanda Gitt, que é a gerente geral de agência aqui em Jales, do Sicredi. Também o Rafael Oliano, que é analista de desenvolvimento de negócios. E o Caio Mainardi, que é assessor de crédito do Sicredi, para falar sobre algumas oportunidades que a agência de Jales e as agências aqui da região estão oferecendo, uma campanha

0: tem tudo a ver com um carro novo, com um carro melhor, com um carro, né, o Rafael, que está à disposição aí de todos, com as facilidades que o Sicredi está colocando uma nova campanha, a campanha Pise Fundo, né? Bom dia, bem-vindo ao nosso programa.
1: Bom dia, Claudinei, bom dia, Delei, tudo bem com vocês?
0: Opa!
1: Então, é isso mesmo, a gente está com um desafio aí, né, o Pise Fundo no Sicredi, e hoje a gente veio aqui para falar um pouquinho sobre o crédito de veículos do Sicredi, né? Então, a gente está nesse mês aqui com condições muito especiais para você estar adquirindo um novo veículo, tá? Então, para quem é associado, quem não é associado, a gente fala para procurar a agência, né? Para estar batendo um papo com os gerentes de conta lá e entender como funciona, né, o crédito de veículos. E a gente vai falar hoje um pouquinho, né, sobre esse crédito de veículos. Então, a gente está com a equipe aqui, né? A Fernanda, que é a gerente da agência, também com o Caio, que é assessor de crédito, para estar tirando dúvidas e explicar melhor sobre o crédito de veículos no Sicredi.
0: Esse financiamento, esta oportunidade, é apenas para veículos novos ou seminovos, veículos usados? Como é que funciona, Rafael?
1: Isso, a gente atende hoje, então, carros com 15 anos de mercado, né? Assim, carros de 2011 até 2026, né? Veículo zero também a gente atende. Então, a gente tem um leque bem grande aí para estar conseguindo atender o financiamento desses veículos, né?
0: Bom, o Caio está conosco também, ele é assessor de crédito e é quem vai estar negociando e contando aí esta oportunidade às pessoas. São veículos de 15 anos para associados, para clientes ou não clientes do Banco Sicredi, Caio. Mas como é que funciona? É o financiamento total? Ele é parcial? Vai depender de uma análise de crédito? Conte um pouquinho mais sobre essa campanha Pise Fundo. Bom dia e bem-vindo aí ao programa.
2: Bom dia Claudinei, bom dia Delei, bom dia a todos os ouvintes. É isso mesmo, né? Então, igual o Rafael falou, né? Hoje a gente faz para associados e não associados, né? E a gente tem um leque de oportunidades. Então, hoje a gente consegue fazer veículos, né, até 100%, a gente consegue fazer da FIP, né? E até 60 meses para pagar. E a gente consegue fazer a entrada facilitada, né? E também a gente consegue dar uma carência de até 59 dias para primeiro pagamento da parcela.
3: Você falou que às vezes as pessoas acham que é só para associado e correntista do Banco Sicredi. Então, não é só para associado.
2: Exato. Então, assim, você que está pensando, né, de trocar de carro, realizar seu sonho, então procure uma agência, porque a gente consegue fazer, né, uma simulação para você que não é associado ou é associado, né, para saber se dá para trocar de carro mesmo. Então, assim, é bem, bem fácil e prático.
0: E também não há a necessidade, eu imagino, depois, Caio, de se tornar um correntista, um cliente do banco, né? Ali é um momento de contratação de crédito para compra do carro, apenas isso, né?
2: Claro, claro, Claudinei, assim, né? A gente sempre oferece, mostra o que o Sicredi tem para oferecer, né? Depois a gente sempre fala, né? Quando você conhece um pouco da cooperativa, né? Do Sicredi.
0: O namoro começa assim, né, cara?
2: Exato, essa é a verdade. Exato. Então, assim, não precisa, né? Mas, assim, tem todos os benefícios, tá? Mas é bem bom.
0: Bom, conte para nós, assim, você falou algumas já, mas queria que você, com bastante clareza, nos mostrasse quais são as vantagens para aquela pessoa que está acompanhando agora. Olha, esse carro está precisando trocar, quero comprar um carro para o meu filho, trocar o carro da esposa, ou o meu carro é para a empresa, enfim. Por que você acha que o cidadão hoje que quer movimentar o carro na garagem deveria procurar a agência Sicredi?
3: E aproveitando a pergunta do Claudinei, já para você já responder junto, o pessoal comenta muito falando, financiamento é muito burocrático, é muita coisa.
0: Exatamente.
3: Então, o que você pode estar falando sobre a questão da facilidade para adquirir o financiamento junto ao Sicredi?
2: Maravilha, ótima pergunta. Então, assim, hoje o Sicredi, né, a gente tem uma série de ferramentas que ela é fácil e ágil, né? Então, você consegue aprovar o crédito ali até em 10 minutos. Então, procurou uma agência, estando tudo certinho, então até em 10 minutos você já escolhe seu carro, a gente aprova o crédito, pega a assinatura e a gente já consegue fazer essa liberação. Então,
0: o ideal que
2: é bem rápido.
0: Você falou escolhe seu carro, o ideal é que o cidadão já venha com uma proposta de veículo, com o valor, até a agência, né?
2: Exato. Então, assim, não precisa ser só carro leve, né? Ah, tô querendo uma caminhonete, eu tô querendo um carro para minha filha, quero um carro para o trabalho, eu sou produtor rural e eu tô precisando trocar meu carro. Então, a gente tem todas essas opções, né?
0: O Sicredi, fica a impressão ou não tem? Essa é uma pergunta, não tem nada a ver com o nosso assunto aqui hoje. Ele é muito ligado à área rural ou é um crédito urbano e rural da mesma forma, Caio? Caio e Rafael e também depois a A Fernanda pode falar com
2: você. O Sicredi, então, tem mais de 120 anos, né? Então, a gente nasceu lá no produtor rural, né? Então, a gente sempre fala, né? A gente nasceu do produtor rural, mas a gente atende todos os públicos, né? Então, hoje a gente atende a pessoa física, você é trabalhador, você é empresário. Então, hoje a gente tem um leque muito grande. A gente tem mais de 300 soluções financeiras.
0: Né? As coisas mudaram, Rafael. O Delay fez uma colocação importante. Muita gente, às vezes, seja no financiamento do carro, seja na contratação de um bem, de um imóvel, a compra de alguma coisa, muitas vezes tem vontade, tem condições, está apto para aquilo, mas não procura, ao menos para saber como é que funciona, né? Com medo da tal burocracia, né? Desburocratizar é um caminho que vocês no Sicredi têm seguido bastante, né?
1: Sim, sim, até que nem o Caio falou, né? A gente está com um sistema bem bacana, né? Para estar atendendo essa questão de financiamentos também, né? Fora as outras demandas que a gente tem dentro da cooperativa. Mas em questão da linha de financiamento, a gente tem um sistema que ele é muito ágil, muito prático. Então, ali na hora que você sentar na mesa com o gerente de conta, você já consegue ver que parcela que vai ficar o crédito, em qual prazo que vai conseguir liberar para você aquele veículo, o valor que a gente consegue. Então, você consegue já sair ali com uma simulação toda, vamos dizer assim, formalizada para você decidir se você quer o crédito ou não.
0: Rafael, vamos falar de prazo, por exemplo. Qual é o prazo? Quem precisar estender um pouco, assim, eu estou meio apertado, já estou pagando a minha casa ou outro compromisso qualquer. Qual o prazo que você vê, assim, como possível em análise de crédito e da situação toda para estender aí um parcelamento para um cliente Sicredi no carro nesse momento?
3: E também existe a possibilidade de, pelo que eu li sobre o financiamento do Sicredi, de ser aprovado até 100%, né? Do automóvel.
1: Sim, sim.
3: Dependendo dos casos, ainda um tempo de 59 dias aí para o primeiro pagamento.
1: Sim, sim. Nós temos, né, uma norma interna, né? No qual que ela calibra, né? O que a gente consegue ali liberar 100%, ou um prazo em 48, ou em 60 meses. Mas a gente tem um diferencial bem bacana para o produtor rural, né? Que nem a gente estava falando. Que para produtor rural a gente consegue fazer o plano semestral e anual. O que seria isso? Então ali vamos por uma modalidade, ele engorda ali o gado dele, ele se programa para vender o gado num período, ele consegue se organizar para pagar as parcelas naquele prazo quando ele tá vendendo o gado. Isso não só pro gado, né, para todas as outras culturas aqui. Aí. Então assim, esse é só mais um diferencial que a gente tem, né, dentro do Sicredi. Então o que a gente fala? 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
0: É, independente de ser, pessoal, é cliente hoje do banco, né? Ou não, você pode procurar, vai até a agência, no caso nós estamos falando da agência de Jales, com a Fernanda, com a equipe, vai estar recepcionando você por lá. Olha, eu quero fazer uma simulação, quero comprar um carro no valor de 30 mil reais, suponhamos, 50 mil reais, quero fazer um adiantamento de tanto, é o que sobra, né, Caio? Pode parcelar, aí fica até mais fácil esse financiamento, né, Caio?
2: Exatamente, então você pode, né, dar essa entrada, né, e financiar lá em 60 meses. Ah, mas não, 60 é muito. Não tem problema, pode ser em uma, duas, três, a parcela que caber no seu bolso ali, né, e a quantidade que você quiser. Uma coisa muito importante que é legal falar, né, a gente faz pessoas que não têm CNH, por exemplo, eu quero financiar um carro pro meu filho. Você pode fazer, tá? Então é uma...
0: Não precisa ser exatamente para a propriedade dele, ele pode financiar para um filho, uma pessoa próxima.
2: Então a pessoa que não tem CNH, hoje a gente consegue fazer o financiamento. Oh, e para os ouvintes, né, que já gostaria de falar, né, a gente tem uma super promoção aqui, que é, se você financiar um carro com o Sicredi, você ganha uma tag gratuita, que é aquela tag de pedágio, né? 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
0: Tá certo. E olha, o Rafael Oliano, ele é analista de desenvolvimento de negócios. E o Caio Mainardi, ele é assessor de crédito, são da regional, que é Votuporanga do Sicredi, que tem quantas agências aqui na região?
3: Aqui na região. São responsáveis 40
2: e poucos. Hoje a gente é responsável por 49 municípios.
0: 49 municípios.
2: Exato.
0: Municípios, né?
2: Exatamente.
0: E aqui tem a agência Sicredi Jales, tem a agência Palmeira do Oeste,
2: Estrela do Oeste, Fernandópolis, Votuporanga, Ouroeste,
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2: Santa Albertina, Mira Estrela. Então a gente tem bastante.
0: Muito presente aqui na região, né? O Banco Sicredi. E a Fernanda está trazendo esse pessoal aqui, que é a gerente geral de agência. 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E todos os meninos já passaram aqui as oportunidades. O que falta agora é sair de casa hoje com um pensamento. Vou tirar um tempinho, Fernanda, e fazer uma visita para eles nas credes. Bom dia, tudo bem, né?
4: Bom dia, Claudinei. Bom dia, Delei. Isso dia, mesmo. Fernanda. Por isso que eu estou aqui, faço convite, né, para o pessoal. Se você deseja saber mais sobre os diferenciais do Sicredi, né, esse é o momento. Vamos transformar aí seus sonhos em uma realidade, né? Então, procure a agência. Nossa agência está aqui na Avenida João Amadeu. É uma agência próxima, ampla, com estacionamento, pessoal aí qualificado para atender os associados, né? Explicar os nossos diferenciais, o nosso compromisso com a comunidade. Então, nós estamos aí próximos e trazer esse diferencial, essa campanha aí, o PIS e Fundo. Nós vamos fazer vários negócios e, além disso, muitas oportunidades. Então, fica o convite. Muito obrigada. A gente agradece a oportunidade de você estar aqui abrindo esse espaço para nós, tá?
0: E conforme foi dito, né, por eles, eu pergunto a você e coloco a você também, Fernanda, é uma oportunidade é conhecer a agência, porque às vezes o cidadão vai lá, negocia, vê que realmente tem algo vantajoso, que é esse financiamento para veículos que vocês estão fazendo a PIS e Fundo agora, conhece a agência, a forma de atendimento, o comportamento da casa em relação ao cliente naquele momento, acaba se tornando um amigo, depois de amigo, um parceiro, né?
3: Com certeza.
4: Isso mesmo, nós temos, né, essa é a nossa visão de mercado, né? Não, esse é um dos produtos que nós viemos falar aqui hoje, né? Mas sim, nós temos mais...
0: Foi falado aqui em produtor rural, financia máquina agrícola lá também.
4: Sim, também temos, né? Atendemos todas as linhas do governo, BNDES, né? Nós atendemos. E nós, além disso, que nós viemos aqui falar dessa campanha PIS e Fundo, nós temos muitos outros tipos de produtos que vai atender a necessidade da população, e que é isso que a gente preza, por um atendimento mais próximo, mais justo. E também falando, né, que o Sicredi não é só dinheiro, é ter com quem contar.
3: Muitas pessoas anteriormente, a pessoa às vezes pensa, né, Fernanda, que por ser Sicredi, uma cooperativa de crédito e tal, as pessoas só podem ter conta quem tem
4: produtor rural.
3: Produtor, né? Rural, mas hoje não.
4: Hoje não. Hoje nós temos aí mais de 300 soluções financeiras, e a gente atende desde o público pessoa física, né, o assalariado, o empresário, né, todas as linhas, e também o produtor rural. Sim. Então, assim, a gente tem aí, atende todas a pessoa física, o comerciante. Então, estamos aí amplo para atender a comunidade toda.
0: 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Você já disse, nós passamos o interesse, que é facinho ali na João Amadeu, a entrada é cartão de visitas da cidade de Jales, né? De que forma as pessoas podem se comunicar, de repente, falar com a turma do Sicredi, até para agendar uma visita, né? Por conta de horário de almoço, enfim. Como falar com vocês?
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4: 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Pode estar entrando em contato comigo, que eu vou estar direcionando depois para os gestores, né? A gente faz o direcionamento para cada público, porque lá nós atendemos, nós temos o gestor específico para atender o público pessoa física, o jurídica e o agro. Então, cada associado, no perfil que ele se enquadra, ele vai ser atendido por um gestor específico, qualificado e pronto para estar atendendo. Mas eu faço o convite aqui, deixo a todos aí à disposição. Nós estamos ali esperando, né, a população fazer uma visita e conhecendo realmente qual que é o nosso diferencial.
0: Até quando vai essa campanha, Fernando? PIS e Fundo. O Caio, você tem já uma previsão? É uma campanha que fica no ar por enquanto? O que vocês estão falando em relação a prazos aí para poder contratar o serviço?
2: Essa campanha do PIS e Fundo, né, a gente está fazendo voltada para esse mês de junho, né? Então, assim, para você que está precisando trocar, né, de carro, né, pensando em realizar esse sonho, vamos aproveitar. A hora
0: carro,
2: é agora.
0: Carro novo também cabe?
2: Carro novo também.
3: Carro zero.
2: Carro zero, isso.
0: Carro zero,
2: então,
0: né?
2: Se você está querendo comprar um carro zero, você pode até na concessionária do seu gosto e trazer para o Sicredi financiamento.
0: Tá certo, então. Tá aí a oportunidade, pessoal. Muito obrigado, viu, Rafael, por ter vindo aqui ao programa, esclarecido, trazido aí a informação da campanha PIS e Fundo, todos nós. Que é um assunto, quando fala em financiamento, sempre. Eu acho que isso está mais no passado também, né, Rafael, Caio, Fernanda, desse negócio. O financiamento hoje é muito tranquilo, a pessoa, quando contrata, sabe exatamente. Se tiver base, né? Porque tá todo mundo caindo em golpe por aí, cai porque quer. Tem os pontos físicos e pessoas não físicas também que têm credibilidade.
3: Perfeitamente.
0: Né? Eu acho que para não ter risco, não ter estresse, uma boa opção é ir direto na agência, que dá toda a segurança e garantia necessária para se contratar onde envolve dinheiro, né?
3: 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É isso, Fernando?
4: Isso mesmo.
0: Eu tô vendo que o Delei já sabe até de fora, pelo jeito ele liga sempre. Rafael, mas aí. Mas é isso, Rafael. Obrigado por ter vindo, tá
1: bom? Obrigado a vocês pelo espaço aí, por deixar a gente falar aí um pouquinho sobre o Sicredi, tá? Mas então fica o convite. Venha conhecer o Sicredi e vai lá tomar um cafezinho e conhecer a agência.
0: Tá certo. Tá bom? Caio, brigadão, sucesso pra vocês aí na campanha.
2: Obrigado, pessoal.
3: Obrigado,
0: Fernanda, sucesso lá na campanha lá, e fica o convite, o pessoal ir conhecer, tomar um cafezinho. Eu sei que tem uma máquina de café especial lá, que é inclusive do Frank, né, dona
4: Isso Bresta? Aí.
3: E já fica um convite aqui para novas campanhas que possam, porventura, surgir. Fique à vontade.
4: Sim, nós vamos também, logo vai ter a abertura do Plano Safra, né? Do ano Safra aí. Então isso. Nós vamos.
0: É agora em julho, né?
4: Isso,
0: é
4: então. Julho. Isso, nós vamos também estar. Tá fazendo um trabalho aqui também.
3: A antena ligada está à disposição assim que você precisar.
4: Muito obrigada. Muito obrigada,
3: Delei. Obrigado, Fernando.
0: Aí,
3: obrigado.
0: Bem lembrado, o Plano Safra, que muita gente espera o ano inteiro aí, porque vai acontecer as novidades do Plano Safra, e com certeza a gente vai estar falando isso também. Gente, são 7:55, né, Delei? Nós falamos com o pessoal do Sicredi sobre a campanha Pise Fundo para trocar um veículo, para comprar um carro, quem não tem, trocar quem tem. É, com até 15 anos, o carro de 2011 para cá, ou um veículo zero quilômetro, enfim, pode ser uma caminhonete, um carro.
3: Trator.
0: O trator já cai na linha. Dá também, né? Dá,
4: pode não. Ser o trator. Sim, pode sim, ser, sim, né? Também.
0: Pode ser um trator,
4: também,
0: né? Sim, claro. Não trocar o valmetinho, não.
3: É.
0: São 7:56. Nós vamos à Câmara Municipal de Jales, porque ontem dois projetos passaram numa votação, foi bem rapidinho.
3: Aliás, né? Depois estaremos falando quem foi a favor da manutenção do projeto e quem foi em contra.
0: É a manutenção das diárias, né, para viagens dos vereadores, que passou, e também havia um pedido de vista rejeitado ontem do vereador Luiz Especiato. Hoje não haverá tempo disponível, né, por conta da pauta, mas apresentaremos a entrevista que foi feita com ele também, oportunamente. Seu Assis Duarte, bom dia, seu Assis.
5: Olá, Delei, olá, Claudinei. Ontem nós tivemos mais uma sessão camarária. Sessão da noite de ontem, com vários requerimentos dos senhores vereadores, requerimentos, as propostas, né, feitas, atendendo aí sempre a reivindicação, portanto, da população, pede melhorias em ruas, em bairros, né? Então, ontem foi a sessão apresentada, a primeira parte, relacionado às indicações dos senhores vereadores daquela Casa de Lei. Tivemos também moção, né, de pesar, né, apresentado também naquela Casa de Lei. E uma sessão foi rápida, uma sessão que não demorou, foi rápida. Mas nós tivemos assuntos interessantes de debate. Portanto, foi os projetos. Portanto, votado portanto, na noite de ontem, que cria o Conselho de Segurança Pública do município de Jales. Esse projeto foi aprovado e é de suma importância, porque já tinha recurso que estava sendo guardado para o Conselho, e que há uma necessidade, portanto, de investimento nesse setor. Nós temos a Guarda Civil Municipal, nós temos a responsabilidade da Segurança Pública Municipal. Então, ontem criou o Conselho apresentado daquela Casa de Lei. Ontem também nós tivemos a apreciação de uma emenda proposta pelo vereador Luiz Especiato. Essa emenda é o que tange aí a transparência, seria mais ou menos isso, a transparência das diárias. O vereador usou a tribuna, falou a respeito da proposta dessa emenda. A emenda, portanto, foi apreciada pela Câmara de Vereadores e a emenda foi rejeitada. Rejeitada, portanto, por 5-4. Votou, portanto, a favor da emenda do Especiato, os vereadores. O autor da emenda, Luiz Especiato, o vereador Bigotto, votou também o vereador Rivelino Rodrigues e a vereadora Franciele votou a favor, portanto, dessa emenda. A emenda foi rejeitada. Aí foi para votação, portanto, do projeto que regulamenta aí as diárias dos senhores vereadores. Aí foi usada uma tribuna, foi várias colocações, explicações, falou a respeito da situação. Em virtude das diárias, houve aí um desgaste muito grande para a Câmara Municipal, para os vereadores, durante todo esse período, né? E essa era uma das colocações feitas através dos vereadores que votou, portanto, pela a emenda, que se continuasse da forma que está, vai continuar, portanto, o desgaste. Essa é a preocupação. Mas que é importante a busca por recursos dos senhores vereadores. Isso não deixou de trazer essa colocação. Essa é uma colocação que os recursos estão em São Paulo, estão em Brasília, tem que buscar, tem que viajar. Mas a forma que está sendo feita tinha que ter uma modificação e a proposta da emenda seria isso. Bom, a emenda foi rejeitada, o projeto foi aprovado e mantém aí, portanto, as diárias dos senhores vereadores. Bom, nós tivemos também um outro assunto que foi abordado também naquela casa de lei, foi o projeto, né, que estava em pauta, votado, portanto, em primeira votação, projeto também que era passado aí pela mesa diretora, de resolução que cria o direito da mesa diretora se candidatar por mais 2 anos. Candidatar por mais 2 anos na reeleição. Havia os contras e os favores. Portanto, foi para votação e essa proposta foi vencida. Então, foi vencida o projeto. Dá direito da reeleição para a mesa diretora, teve, portanto, a aprovação da maioria, 5-3 e uma abstenção. 5 votos, portanto, dos vereadores, 3 votos contrários foi do vereador Especiato, do vereador Bigotto e do vereador Rivelino Rodrigues, votou contra. E votou, portanto, se absteve de votar. A Franciele. Portanto, foi aprovado o projeto, portanto, que dá o direito, sem dúvida, que dá esse respaldo para a resolução apresentada pela mesa de ser candidato à reeleição por mais 2 anos. Portanto, foi o debate ontem naquela casa de lei, uma sessão rápida, mas que teve esses assuntos em debate. E ontem à noite. São aí as notícias, as informações da Câmara Municipal e a gente vai durante também a semana, próxima semana, porque na próxima segunda-feira não tem sessão camarária, a não ser que surja alguma extraordinária. Então, o assunto aí relacionado a esse que passou pela noite de ontem no debate daquela Casa de Lei.
0: Bom, portanto, tá aí as informações, tudo que aconteceu, o relato, a entrevista com o vereador Especiato será oportunamente apresentada, há uma pauta prevista a ser confirmada com o prefeito Jurani amanhã no programa e a Analice Fernandes, deputada estadual, que está programada para quinta-feira, né, Dele? Então, programa essa semana com agenda bem cheia. Dele, vereador, sai de casa para ir se abster de alguma votação, é melhor ficar em casa, concorda comigo ou não?
3: Não entendi.
0: E não, se for para ir não votar nem favorável ou contrário, a pessoa na vida tem que tomar a decisão. Existem momentos que é preciso votar sim ou não, e Câmara é um bom momento para isso.
3: Aliás,
0: votou favorável porque tem os seus motivos, votou contrário porque tem os seus motivos
3: também,
0: da mesma forma.
3: Também.
0: Mas é preciso tomar posição. Se vai votar em cima, se é muro, fica em casa.
3: E na verdade, ontem eu assisti ontem pelo YouTube, a sessão camarária ontem, e ouvi a entrevista do Especiato, que nós vamos soltar amanhã, a entrevista do Especiato. Inclusive, vamos ver se a agenda com o Especiato, se ele tiver disponibilidade de agenda para vir ao vivo no Antena Ligada, se ele tiver disponibilidade. A emenda no projeto, né, sobre as questões das diárias, que foi rejeitada por 5-2.
0: A emenda que previa dar visibilidade.
3: Da visibilidade.
0: E transparência. Aos gastos.
3: E votar
0: mais que isso.
3: E votaram contra o Casuto, o Delei Vieira, o Helder Mansueli, a Eliane, Moreto e o Bruno de Paula. Votaram a favor da manutenção, né, das diárias, na verdade. e rejeitaram a emenda e votaram contra o Especiato, o Rivelino Rodrigues, o Bigotto e a abstenção da Franciele Vila. Agora, o que me surpreendeu foram no depoimento lá no púlpito do vereador Especiato é que os anos anteriores a 2025, que foi em janeiro de 2025, com Bruno de Paula, presidente da Câmara, que foi aprovado e votado, diga-se de passagem, por unanimidade, por todos os vereadores, a questão das diárias. Correto? Só que o ano passado, salvo engano, foi R$ 220 mil com diárias, no ano de 2025. Esse ano, até esse mês de junho, eu vou falar não exato o valor, mas já está em algo em torno de mais de R$ 120 mil em diárias. 2024, 2023, 2022, esses valores anuais, que eram adiantamentos, que os vereadores todos viajavam e tinham que trazer as notinhas, e assim o dinheiro que foi adiantado era devolvido aos cofres da Câmara Municipal, girava em torno de 30 mil, vai para baixo, 26 mil, 17 mil, 30 mil por ano. E ontem, ouvindo também o depoimento depois do vereador Bruno de Paula, a questão sobre as emendas, as viagens que são feitas, que traz benefícios para a cidade, algo em torno de 6, 7 milhões de reais, muito dinheiro, mas sempre nessas emendas tem que ter o apoio do Poder Executivo, né? Porque sempre tem que ter a contrapartida. Exatamente. Do prefeito. E muitas emendas, diga-se passagem, tem sim totalmente o apoio do prefeito Luiz Henrique Moreira para que venham essas emendas. E o que me estranha, aí fica no ar aí para os ouvintes, para os munícipes, por que de tanta viagem agora de alguns vereadores? Tem uns que não viajam nada, quase nada, por devido a trabalhos que tem que cumprir na cidade de Jales e não pode se ausentar. E mesmo porque, gente, nós estamos na tecnologia, né? Nós temos hoje Meet, nós podemos fazer uma videoconferência, para despachar um documento, tá a internet aí para despachar e tudo mais. O porquê que quando era adiantamento não tinha tantas viagens, por exemplo, para Brasília? Não tinha tantas viagens para São Paulo? E agora tem. Né? E ontem foi muito.
0: Qual o problema de fazer também, mesmo com a diária, uma prestação de contas, que é o que pedia a emenda? É isso que nós vamos perguntar aos vereadores em toda oportunidade que tiver. Por quê? Quais foram que você tem aí, os vereadores que votaram?
3: Cazuto.
0: O Cazuto.
3: Andréa Moreto.
0: Moreto.
3: Bruno de Paula.
0: Bruno de Paula.
3: Éder Mansueli.
0: O Éder Mansueli.
3: Delei Vieira.
0: Delei Vieira e. Tem mais? Não, é isso, né?
3: É cinco.
0: Por que a dificuldade? Não teria nenhum problema. É. Ninguém está pensando, eu acho que a população e qualquer um que tenha um mínimo de bom senso não vai querer que o vereador saia daqui, por interesses da cidade, deixe seus afazeres, sua família e coloque dinheiro do bolso para viajar. Nós não estamos falando nada disso. Em Dirce Reis, também tinha esse negócio de diária. Os vereadores viram que estava escancarado lá, que havia um excesso de gastos. Retornaram a despesas com nota. Então, quando saí do sistema anterior, que ia no hotel, pegava a nota, ia em determinado local, pegava a nota, e tinha um ressarcimento financeiro normal e que a gente acha muito justo, né, Delê? E agora também o sistema de diária. Por que não pegar uma prestação de contas? E por que a diferença? Dizem que o motorista é menos da metade do que pega um vereador na viagem diária.
3: O motorista devolve. O motorista é diferente. O motorista ele paga combustível, não paga pedágio porque tem o sem parar, e o sem parar é automático para a despesa da Câmara. Paga sua hospedagem, paga sua comida, paga a gasolina do carro e ainda tem que apresentar todas as notas que por ele foi gasto. E quando tem alguma sobra de algum valor, é devolvido aos cofres da Câmara.
0: Exatamente. Então, faz um adiantamento.
3: Né? É um adiantamento.
0: Bom, esse assunto aí é bem polêmico.
3: E outra coisa, quem paga também essas viagens aí, essas diárias, gente, é nós, viu? Exato. Nós, munícipes, pagamos impostos. Então, eu acho que os munícipes, que são eleitores, que nós colocamos os vereadores lá, quem porventura votou e algum vereador que está lá hoje, vereador, pode sim cobrar, pode sim querer saber. E outra coisa, da próxima eleição,
6: gravem os nomes de todos os vereadores que votaram a favor de IPTU, que votaram a favor de tarifa de fiscalização e funcionamento e que votaram e mantiveram as diárias na Câmara Municipal.
0: Quase 27 mil votoporanguenses declararam imposto de renda dentro do prazo e a Prefeitura abriu edital para contratar R$500 mil em diárias de hotéis. Olha o assunto aí. Seu Orlando Ribeiro, aqui temperatura hoje 21 graus nesse momento.
7: As informações aqui de Votuporanga, Claudinei, 16 graus nesse exato instante, nesta terça-feira, temperatura em declínio, a previsão do tempo é para a chuva nos próximos dias, hoje ainda vai só permanecer meio que nublado e se tiver chuva serão esparsas, mas a partir de amanhã e principalmente quinta-feira, a previsão é de uma certa chuva, não de muita intensidade, mas pelo menos para amainar um pouco a secura, porque frio e seco ninguém merece, a não ser que seja vinho, né? Aí é outra história. Bom, votuporanguenses, cerca de 27 mil, para ser mais exato, 26.718 votuporanguenses já entregaram as suas declarações dentro do prazo que se expirou no dia 29 de maio. Esse número representa um aumento de 2%. Ou 539 pessoas a mais em relação a 2025. E foram destinados até agora R$372.178,79 aos fundos municipais da criança e do adolescente e também do idoso, né? Que é aquele dinheiro, já que você tem que pagar imposto de renda, né? Destina uma parte disso para as entidades assistenciais da sua cidade. Pelo menos você vê onde o dinheiro está sendo aplicado. Porque quando você só manda para o governo, você não sabe para onde é que vai esse dinheiro, né? Então, tá aí. 27 mil votuporanguenses declararam o imposto de renda e R$370 mil foram destinados a causas sociais. O que, segundo os contabilistas, ainda é muito pouco, porque Votuporanga teria volume suficiente para arrecadar até R$1 milhão se todos se conscientizassem deste ato, né? Muita gente confunde doação com destinação, né? Não é doação, porque doação é você doar além daquilo que você está pagando. A destinação é você tem um imposto a pagar e você destina um percentual deste imposto, até 6%, para as entidades do seu município. Quer dizer, o dinheiro não vai para Brasília, fica no seu município. Então, vamos destinar, né? A Prefeitura de Votuporanga abriu um novo edital de licitação para a contratação de diárias em quartos de hotel da cidade. O valor total do certame é de R$498.365,90 e vai englobar 1.130 diárias totais. No documento foram detalhados os quatro tipos de quartos requisitados. O primeiro é o apartamento tipo single, com cama de solteiro, ar-condicionado, TV com canais fechados, frigobar, Wi-Fi, banheiro privativo, secador de cabelo, espelho de corpo inteiro e cofre. Nessas diárias devem estar inclusos o café da manhã e o estacionamento com manobrista e academia. O segundo e terceiro tipo são o duplo e o triplo, com a única mudança sendo uma cama de casal para o primeiro e três camas de solteiro para o segundo. A maior diferença estão na quarta, e a maior quantidade estão na quarta acomodação. Serão 550 quartos estilo triplo em hotel 3 estrelas que devem conter café da manhã, lanche vespertino e lanche noturno, serviço de lavanderia, internet gratuita, piscina e estacionamento para ônibus. Essas estadias são utilizadas por palestrantes, instrutores e profissionais especializados para palestras e eventos da área de saúde e militares que vêm a Votuporanga para inspeção no tiro de guerra, artistas contratados pela Secretaria de Cultura, atletas, comissões técnicas, árbitros, dirigentes de federações, autoridades oficiais e demais participantes envolvidos na realização de eventos esportivos apoiados ou realizados pelo município, como a Copa São Paulo de Futebol Júnior, por exemplo. Entre janeiro de 2025 e o mês atual, a prefeitura gastou ao todo R$334.874 com hospedagens. A maior parte desse valor foi para a Secretaria de Esporte, R$287.937. Bom, essas são as informações de hoje Para o Antena Ligada, falou Orlando Ribeiro.
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0: 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Voltamos já já com o policial.
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22: Ah, os amigos do Antena Ligada, estamos chegando nesta terça-feira com as informações do plantão policial. a base operacional, a Polícia Militar Rodoviária, nós tivemos tranquilidade nas últimas horas nas rodovias pertencentes à base da cidade de Jales. E a respeito daquele morador de Jales que bateu, portanto, o veículo contra um cavalo, ele foi transferido para São José do Rio Preto ontem. Em virtude aí das gravidades, né, o impacto com o animal causou ferimento severo do condutor, exigindo uma resposta rápida de socorrista. Ele foi socorrido à Santa Casa da cidade de Jales e depois transferido ontem para a cidade de São José do Rio Preto, portanto levado para o hospital de São José do Rio Preto. E esse acidente aconteceu, ele conduzia uma caminhonete e veio a chocar-se contra o animal na pista. Ele teve ferimentos, um companheiro também teve ferimentos, foi socorrido à UPA, liberado, e ele com ferimentos mais graves, né, foi transferido para São José do Rio Preto. E ontem nós tivemos também uma carreta com cerca de 200 porcos tomba e interdita a alça da rodovia em São José do Rio Preto, das rodovias, né? O acidente aconteceu bem na alça da Washington Luiz, né, com a rodovia Transbrasiliana BR-153 em São José do Rio Preto. Devido à gravidade da situação, a presença dos animais na pista, passagem de veículos precisou ser totalmente interditada, né? A concessionária paulista que administra o trecho informou que o acidente foi registrado por volta das 13h49 no quilômetro 436 da Washington Luiz, sentido, portanto, o sentido vai do interior para a capital. Por razões ainda a ser investigado pelas autoridades, o motorista perdeu o controle da direção na alça, provocou o tombamento da estrutura da carga. Os agentes também precisaram, portanto, bloquear previamente o sentido inverso da rodovia para não acontecer um acidente envolvendo esses animais, que acabou, portanto, escapando. O impacto, dezenas de porcos ficaram soltos pela rodovia, pelas margens da pista. Funcionário da concessionária, homem da Polícia Militar Rodoviária, homem da Polícia Rodoviária Federal, montaram uma força-tarefa para capturar os animais sobreviventes, evitando novos acidentes na região ontem. Parte, portanto, desses porcos resgatado foi reunido e acomodado temporariamente sobre uma sombra de uma árvore ao lado do acostamento dessa rodovia, até chegar um novo transporte apropriado. Apesar do susto e do grande prejuízo material, motorista carreta, 46 anos, ele saiu ileso do tombamento, não precisou atendimento médico. Ele relatou aos policiais que havia saído da cidade de Brasilândia, no Mato Grosso do Sul, e tinha como destino final o município de Franca, no interior de São Paulo. O fluxo de veículo na região apresentou a lentidão longo da tarde, liberado, portanto, nas alças de acesso para limpeza, né, completando aí a limpeza do asfalto e a remoção segura de toda a carga viva. Até, portanto, a liberação, depois tudo volta ao normal. Nós tivemos pela Central de Polícia Judiciária algumas ocorrências, entre elas uma ocorrência de destaque de Aparecida do Oeste, tá? Mas daqui um pouco. Nós vamos aí, portanto, as informações policiais. Acidente com fuga na Marginal Isaura Aberto de Venturini, Santo Expedito, uma Hilux prata 2024 de Jales e um caminhão Mercedes-Benz de cor azul. Esse caminhão colidiu na lateral desta caminhonete, que estava devidamente estacionada, e evadiu-se, tomando rumo ignorado. Também tivemos violência doméstica, ameaça, injúria, lesão corporal. Foi no sítio São Manuel, Cascavel, Urânia. A vítima pediu medida protetiva, e não é a primeira vez, viu? Violência doméstica, rua Vereador Alexandre de Moraes. A Polícia Militar foi acionada via cupom. A vítima, o autor usou um copo para atingir a cabeça da vítima, quebrou o copo na cabeça da vítima. A vítima pediu medida protetiva. Injúria, a Rua da Fraternidade, Jardim Bom Jesus, a vítima de 74 anos, né? A autora é uma convivente do filho da vítima. A vítima pediu medida protetiva. Estelionato, a Rua Jamaica, Santo Expedito. A vítima recebeu um telefonema identificado como sendo do Banco Bradesco. A vítima disse que a mensagem era para entrar no aplicativo. Recebeu, portanto, percebeu que o seu telefone não respondia mais o controle. Ela pegou o telefone, depois levou numa assistência técnica para ver o que tinha acontecido. Foi um golpe. Aí foi até a agência bancária na sequência. Lá, portanto, foi feito um Pix na conta da vítima de R$421,99. Ele pegou o comprovante e registrou um boletim de ocorrência à central. Estelionato, a Rua Professor Rubio Meira, no Paraíso. A vítima recebeu um chamado, telefone da área 43, diz que era uma instituição financeira, Crefal, e apresentava uma proposta para ele cancelar o cartão de crédito que ele tinha. Para isso, a empresa depositava R$2.000 na conta dele para ele pagar um boleto que tinha pendente para pagar e cancelar o cartão. E isso, portanto, ele, portanto, precisava de passar alguns dados e também fazer uma foto selfie. Após, portanto, os procedimentos, a vítima constatou que foi feito, na realidade, um empréstimo em seu nome de 24 prestações de R$ 308,45. Registrou boletim de ocorrência à central. E polícia tira o próprio casaco para aquecer criança resgatada da batida entre carros que matou a grávida de 8 meses e um jovem. Continua repercutindo a tragédia que aconteceu, portanto, aí em Polônia, entre a rodovia Feliciano Sales Cunha, né, a SP-310, na madrugada de domingo, um acidente frontal, onde também os veículos acabou pegando fogo. Portanto, o registro, né, continua a repercussão. E um dos policiais que trabalhou no resgate, no momento que estava no resgate, uma criança de 7 anos, filho da vítima fatal, que estava grávida, estava no carro acompanhado da mãe e também do avô, né? E foi resgatado, né, no acidente, e ele tremia de frio. Nesse momento, um policial tirou, portanto, a sua blusa e colocou para aquecer esta criança. Isso repercutiu muito. O gesto foi registrado durante o socorro da vítima, que repercutiu nas redes sociais. As imagens, o policial entrega a blusa para o menino de 7 anos que estava sendo atendido após a retirada de um dos veículos envolvidos na batida. Filho da vítima fatal, Emily Salvione Correia, 31 anos, que dirigiu o automóvel, morreu no local. Ela estava com o pai dela, de 54 anos, no banco traseiro, e o filho mais velho dela, de 7 anos, que é esse garoto, no banco, portanto, com ela. No outro veículo estava o motorista Leonardo José Moraes, de 23 anos, que também morreu no local, e o irmão dele, de 27 anos, que estava com o banco de passageiro. Todas as vítimas do acidente foram levadas à Santa Casa de Monte Abrasível, depois transferido para o hospital de base. A informação, portanto, que tem, que passado, foi que o menino teve alta ontem, não é? O menino teve alta ontem. O menino, de acordo com a polícia, retirado do carro, foi retirado por um casal que passava na rodovia naquele momento. Logo em seguida, a batida, já chegou o resgate e a criança encontrava consciente, porém, estado de choque, não é? E com hematoma na cabeça. Durante o atendimento, o menino foi colocado em uma maca para ser encaminhado para o hospital. E Edivan, policial, percebeu aí que ele tremia de frio. Neste momento foi quando ele retirou, portanto, o seu casaco, colocando para a criança, né? Foi, portanto, uma ação que repercutiu, mas ele acabou dividindo essa ação com todos os companheiros de trabalho, né, da corporação, também pessoal da saúde, resgate, o SAMU, os bombeiros, toda a equipe. Ele acabou, portanto, falando a respeito do trabalho feito nesta ocorrência para tentar amenizar, pelo menos, a dor, salvando vida, aqueles que estavam, portanto, com ferimentos, evitando, porque os veículos pegou fogo. Então, a pressa para retirar as pessoas foram grande, foram, portanto, fundamental até mesmo para que não tivesse danos maior com o fogo. Portanto, o irmão de Leonardo também recebeu alta hospitalar, já saiu do hospital. O menino, portanto, também já teve alta. O que está internado até o momento é o pai da vítima fatal, da Emily, que ele continuava internado, mas fora de

0: 64 anos, como vítima. O caso aconteceu. Foi a Polícia Militar acionada para atender uma ocorrência de um desentendimento A vítima encontrou seu animal, um bovino, um boi, reprodutor, castrado, capado, fora do limite da sua propriedade. A vítima, portanto, suspeita do vizinho de propriedade, que já tiveram aí algum desentendimento. Apresentou, portanto, a Polícia Militar prendeu o canivete usado para castrar o animal, e a informação é de que o animal sempre esteve no lado da propriedade do vizinho, igual também animais do vizinho, carneiros, passando por outro lado da propriedade. Isso, portanto, já foi levantado pela polícia. Agora a Polícia Civil vai investigar o caso. A informação que nós temos é que esse boi estava na estrada, estava sangrando por causa que foi castrado, e uma pessoa que passou comunicou a vítima ao seu boi, está deitado na estrada e está sangrando. Foi lá e deparou com o animal dele castrado. O animal é um boi, portanto, reprodutor de raça. E agora a Polícia Civil de Aparecida do Oeste investiga esse caso que aconteceu e foi registrado à Central de Polícia Judiciária da cidade de Jales. São essas informações do plantão policial para os ouvintes do Antena Ligada.
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8: É, pessoal, hoje é terça-feira, é dia de pizza. Vai mandando mensagens e boa sorte para você. Sorteio de uma pizza junto com o Império daqui a pouquinho.
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8: Rádio Antena 102,852, valendo pizza nesta terça-feira, 997359981. Manda aí a sua mensagem e vamos que vamos. 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E sabor aqui, meu sócio, o Quicão tá meio sumido, né, Dele? Ele tá concentrado na Copa do Mundo, nós vamos promover algumas apostas, estamos prontos, nosso estoque tá ali à disposição, então faz assim, ó, vai mandando mensagens e quem sabe você ganha aí uma pizza hoje aqui do programa. O Deleuzão, ontem teve dois jogos na sequência da rodada 12 da Série B e o inferno astral do América de Minas continua, hein?
7: E aí a gente conversou fora do ar e eu fico imaginando. O América perdeu em casa pro Atlético-Goianiense por 2-1, tem 3 pontos no campeonato, 3. Rumo à Série C, não tem outra saída, é rumo à Série C, já vamos cravar.
8: E o Atlético só tinha 13 pontos, não, 3 a mais que o Z4, né?
7: 3 pontos, e aí você fica deslocando-se que um campeonato...
8: Nossa, Série B
7: é um campeonato que não é barato, são cidades longas que tem que percorrer, às vezes de avião e tudo mais, despesa e tudo, para jogar até o final do campeonato, e pelo jeitão que tá, sabe-se lá se vai recuperar, né? 3 pontos, não dá, né? É complicado, hein? É complicado voltar, recuperar.
8: Ó, tem Caxias do Sul, que é o Juventude, tem o Criciúma, Santa Catarina, tem Londrina. Ó, CRB Alagoas, São Bernardo é São Paulo, América e Minas, Goiás, né, o Atlético, o Vila Nova ontem ganhou do Botafogo também, resultado ruim do Botafogo, 1-0 Vila Nova. Só que o Vila Nova tá lá em cima, inclusive assumiu com esse resultado, né, Deleia? A liderança com 25 pontos, São Bernardo tem 12, o Sport, que ainda não jogou na rodada, vai jogar só amanhã contra o Atlético, que deve ganhar também. Pode
7: amanhã também tem Goiás e Novo Horizontino. E amanhã Sport e Atlético fechando a rodada.
8: Hoje só tem um jogo, né? O Náutico hoje, pegando Náutico, Fortaleza. Ó, aqui tem Fortaleza, tem Recife, que é o time do Náutico, tem o Ceará.
7: Não é fácil,
8: é Fortaleza,
7: não.
8: O Avaí, que é lá embaixo, lá em Santa Catarina.
7: Santa Catarina.
8: É um campeonato difícil.
7: O Novo Horizontino perde São José do Rio Preto. É complicado.
8: Aí você pega o time do América, que tem inclusive alguns jogadores caros lá. Tem 3 pontos no campeonato. Em 12 jogos, eu vou te falar, hein, esse Ameriquinha aqui. Sabe quantas vitórias tem o América, Deleuzão?
7: Nenhuma.
8: Nenhuma, tem 3 empatezinhos.
7: Ué, 36 pontos disputados, não é isso?
8: 36 disputados.
7: Ganhou 3.
8: E perdeu 33 pontos. Para ter uma ideia, a equipe do América fez 7 e marcou 24. Fez 7 gols, tomou 24. O débito é de 17 gols. Ah, só um milagre tiraria o América, né?
7: Campanha pífia do América, né? Pífia do América.
8: Tempo tem. Ainda restam 26 jogos para terminar. Só que tem que fazer milagres, né?
7: Tem que fazer milagres.
8: Tem que sair pedalando.
7: Tá perdendo em casa, Claudinei.
8: Não tá acontecendo.
7: Aí que tá. Não faz valer nem o domínio de campo. Como é que vai ganhar fora?
8: Ô, Deleuzão, em relação aos times, né, da Série A, Série B, Campeonato Brasileiro, o seu São Paulo tá falando de alguns reforços. Tem um português que tá na mira, né?
7: E tem um também, jogador do Botafogo, né?
8: Tá definindo um prazo para Domingos Duarte.
7: Esse é o português?
8: É o português, né? O São Paulo quer acertar logo essa situação do Domingos, e o time do São Paulo quer anunciar, porque na verdade quer deixar negociado, porém a janela só vai abrir 2 dias depois do
7: final. É o zagueiro, né? O São Paulo estabeleceu um prazo para o zagueiro Domingos Duarte dar
8: mais. É hoje, Deleuze.
7: O português tem até meio-dia de hoje para dar a resposta se aceita ou não a proposta do nosso Sampa.
8: É, do São Paulo, e vir aqui jogar no futebol brasileiro, né? A Arboleda tá afastado ainda, o Dória rescindiu, então o Dorival pediu aí o zagueiro. Né? Domingos Duarte, tá também o São Paulo conversando com o Vitor Sá.
7: Do Krasnodar.
8: Da Rússia. Né? Parece que tá andando esse negócio.
7: Talvez essa semana resolva a contratação desse jogador.
8: Ele tem interesse em voltar, né, Delay? Vamos ver o que o São Paulo consegue ir no mercado.
7: A gente pode contratar, entendeu? Nós não estamos com transfer ban.
8: Não, isso aí não tem problema.
7: Quem tá com transfer ban não pode contratar.
8: Não pode contratar.
7: Corinthians, por exemplo, não pode contratar. Botafogo não pode contratar. Uhum. Santos parece que também não.
8: O Santos, eu não sei se o Santos já caiu, mas está prestes a tomar um transfer ban lá também, né? O Santos saiu contratando, lembra, Delay? Nós falamos aqui há uns 2 anos atrás, 1 quilo de jogadores.
7: Mas se juntar tudo, não dá um.
8: Não, e outra
7: coisa. Esse que é o problema.
8: Quem jogou daquela turma toda,
7: nada,
8: né? Quantos ficaram? Acho que só o Rincón que andou jogando algumas partidas, né? O Santos está aí também com os seus problemas. O time do Santos tem outra preocupação, que é o Neymar. Na verdade, o Neymar claramente usou o Santos, né, da leitora, trouxe alguma vantagem? Talvez.
7: Trouxe.
8: Para chegar à seleção.
7: Trouxe e se bobear, vai ficar com o time do Santos para ele, que é o que ele quer. Já está com o CT lá, o treinamento já é dele, penhorado para ele, porque deve mais de 50 milhões de reais para o Neymar.
8: Neymar tem contrato só até o meio do ano agora, né?
7: Conforme o que for o andamento da Copa do Mundo, sei não, hein?
8: Na verdade, o Neymar tá na lista. O Santos tem 10 jogadores com contrato válido somente até o fim do ano, né? Até o fim do ano. Todos ficarão livres a partir da Copa, né? Quando terminar a Copa. O Neymar ainda não fala sobre o futuro, tá mais focado nesse lance de seleção brasileira. Ele deixou claro que o maior objetivo era voltar a disputar uma Copa do Mundo, tá lá, está sendo mantido. Eu vi uma matéria ontem que com o Neymar o nível de propaganda aumentou bastante, comerciantes estão felizes, então ele tá lá para quê? Para propaganda? Mas eu acho que quem mais está faturando nessa Copa, pessoal, prestem atenção nos sinais. O Ronaldinho Gaúcho. O que tem de publicidade?
7: O Ronaldinho Gaúcho
8: tá com mais do que o Ronaldo.
7: É cidadão, né, do mundo, do futebol. Agora tem uma coisa, hein? Falando do Neymar, ele duas conversas. Ele poderia encerrar a carreira jogando no Santos até o final do contrato e parar. Mas tem um time dos Estados Unidos, todo Cincinnati, que se vier com muita grana em dólar, meu amigo, o Neymar joga mais um pouquinho, arremata mais uma graninha, fica lá nos Estados Unidos, porque lá não tem jogo, o esquema não é jogo dia sim, dia não. É bem tranquilo jogar bola nos Estados Unidos, que não é o principal esporte, o futebol lá. Um dos maiores lá é o futebol americano, que tem muito mais público que no futebol de campo, e também o basquete, que tá tendo a final do basquete da NBA.
8: Ontem, inclusive,
7: o Trump foi lá
8: ver o jogo ontem, foi vaiado na hora do hino, né, Delay?
7: O Trump tá passando uns momentinhos meio tenso, hein?
8: O Trump não tá legal pra ele lá, não. Olha, falando de Corinthians, não tem muita novidade, tem que pagar a conta, né, Delay? O Corinthians só teme perder jogadores.
7: Acabou a vaquinha lá, acabou aquela vaquinha lá? Você ajudou, Clonei, a vaquinha?
8: Não.
7: Se eu vou descer, o senhor ajudou lá.
8: O pessoal tá
7: um pouquinho
8: pizza,
7: com tá aquela vaquinha.
8: Pizza. Tá valendo uma pizza, manda aí a sua mensagem. Ô, Delay, o time da Holanda fez 2 amistosos. Um dos amistosos foi com o Memphis, né? Ele começou a partida contra o Uzbequistão ontem no banco de reservas. Ele não recebeu a oportunidade de jogar ontem, né? A Holanda enfrentou o Uzbequistão e venceu por 2-1. O gol acabou acontecendo da vitória do técnico Ronald Koeman. Foi nos acréscimos.
7: Isso está chegando.
8: Estão falando, Delay, que tem um certo... Estão atribuindo à equipe da Holanda um favoritismo, que é uma seleção que está discreta, mas que teria potencial. Sinceramente, eu não vi nenhum jogo inteiro da seleção.
7: Sei, mas é um dos times que o Brasil pode pegar na próxima fase, né? Se passar em primeiro.
8: Estão falando em favoritismo.
7: Ou é o Japão ou é a Holanda.
8: O Memphis contratou, Delay, eu acho que foi ele próprio quem contratou, um cabeleireiro que cuida aí do cabelo da galera do Corinthians e levou para cuidar do cabelo dele.
7: Meu pai, por isso que eu falo que o futebol hoje está esquisito. Antigamente,
8: Cara, né, Delay? Imagina, o cabeleireiro ir pra Copa com uma seleção, pelo jeito ele tem um bom relacionamento.
7: Bom pra caramba. O
8: cara tá tudo bom.
7: Profissional, foi convidado, vai que vai.
8: Mas nós temos aqui um representante, pessoal.
7: Já vou me lascar, né?
8: É meio inteira cor azul, né?
7: É certeza.
8: É certeza.
7: Será?
8: Assim. Então vai. Seu Valdecir, fala aí.
12: Bom dia, Delei. Bom dia, Claudinei. É, Delei. Nós tem sim, mas vocês vai ter daqui uns dias também, hein? Pode esperar. Que vocês também é devedor, viu? Pode esperar. E vamos comer pizza. Fui.
8: Vamos comer pizza. Orlando Ribeiro, esse é quase azul, né? Fala do Verdão Palmeiras, que desistiu de contratar o zagueiro Nino e não deve apresentar novidades, pelo menos por enquanto, nesta janela de transferências. Pois não, seu Orlando Ribeiro.
13: E nós voltamos dentro da Antena Ligada, vamos falar do Palmeiras. Tem muito pouca coisa para falar, né? Porque já estamos aí no hiato da Copa do Mundo, então não tem muita coisa acontecendo, não. Apenas, então, somente o Palmeiras fechou os canais, né? E encerrou as negociações para a contratação do zagueiro Nino, do Zenit. A decisão foi tomada mesmo após o clube russo conquistar o título nacional, condição que os europeus haviam estabelecido para iniciar as conversas. Mas já que contratou Alexander Barbosa, já está integrado ao elenco, a diretoria Alviverde reavaliou o cenário e concluiu que não faria um segundo grande investimento para a mesma posição. O que é acertado, né? Claro, o Palmeiras precisa focar nas laterais, que ali a coisa está complicada. E também no meio de campo, né? Alguém para criar as jogadas, porque hoje está complicado o negócio lá, só tem o Andrés Pereira, e se a coisa complicar, ficamos sem. O Verdão montou uma operação de aproximação constante para não deixar o negócio com o Nino esfriar. Diretor de futebol Anderson Barros manteve contato frequente com jogadores e seus representantes, chegou a tornar público o interesse na contratação, mas não vingou a conversa, né? Também o jogador fez deu uma frescura danada, então deixa quieto, segue o enterro que o defunto tá fresco, não é isso? Nas últimas semanas, o clube mudou a rota. As prioridades passaram a ser os atletas que já compõem o elenco. E por isso, o Palmeiras tratou aí das renovações contratuais do zagueiro Gustavo Gomes e do Murilo. E a chegada do Barbosa preenche a lacuna aí que Nino ocuparia. E a direção entendeu que um desembolso elevado não se justificava mais. Então, parece que o Fluminense acabou entrando também e essas conversas aí levantaram barreiras para levar o Palmeiras a reconsiderar a estratégia. Eu também acho, né? Aquela velha história, né? Há males que vêm para bem, né? E essa, sem dúvida alguma, acredito que tenha sido o melhor que poderia acontecer ao Palmeiras. Não sei se ele acrescentaria muita coisa, não. Em termos de zagueiro, nós precisamos do meio de campo para frente, né? E das laterais, continuo dizendo. Argentina e Islândia se enfrentam hoje às 21h30, horário de Brasília, no Jordan Hare Stadium, em Auburn, Alabama, nos Estados Unidos. Partida amistosa de preparação para a Copa do Mundo de 2026 e o jogo poderá aí ter a presença de dois palmeirenses, né? O Flaco Lopes, né? E o Giai. Vamos ver o que vai acontecer com relação a isso. O jogo vai ter transmissão da Cazé TV pelo YouTube e também no Disney+, a plataforma de streaming. O Palmeiras será representado, como eu disse, por Flaco Lopes e Augustin Giai, que foi chamado para complementar o elenco, mas ainda alimenta chances de ser convocado. Eles estão realizando amistosos aí para a Copa do Mundo. De Votuporanga para o Antena Ligada, falou Orlando Ribeiro.
8: Muito obrigado, senhor Orlando Ribeiro. Olha, nós falamos agora há pouquinho, estamos ainda na busca do Nicolau e o Radu. O Nicolau é um caramelo, ele tem uma deficiência física, né? Precisa de cuidados. E o Radu, ele é um bacê. O tutor, que é o Dr. Guizzo, ele ampliou, inclusive, a recompensa para quem souber dos dois animais, né, Delei, que são de estimação, e principalmente o cuidado aí com o Nicolau, que pode estar já com maiores complicações por conta aí da sua deficiência física. Agora, R$2.000, se você souber, tá? Não tenho uma indicação de onde eles estão, só que a residência onde estavam é próxima à Delegacia de Polícia Federal. A gente entende ali, imagina.
7: Região até do UPA, né, Claudio? A linha de ferro, Proença. Ali pra cima, ali.
8: Santo Expedito.
7: Ali pra cima, aquele bairro que fica depois do posto Shell, logo Shell Xingu. Ali depois daquele ali terreno onde vai ser, né? Em frente ao Proença ali tudo.
8: Só que o Nicolau, ele apesar de que ele tem esse problema aí, só que ele é bem ativo.
7: Ali perto, atrás da cooperativa, nessa região. Bom, eles devem ter andado.
8: R$2.000, né? Então, pessoal.
7: Talvez da Rubião Meira, descendo os predinhos.
8: Nós vamos fazer um intervalo rapidão, a gente já volta.
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0: 9:06. Endrick, titular televisão.
1: Ó, todo mundo fala que, os comentaristas falam que o Endrick teria que ser titular no time, mas não vai ser. Ainda mais agora que o tal do Ancelotti vai jogar 4-4-2, porque ele veio com 4-3-3, então três ali na frente, né?
0: Foi criticado,
1: aí,
0: né?
1: Foi criticado demais aí com a lesão do jogador Wesley e a chegada do outro jogador que joga mais no meio de campo, mas pode fazer a função, talvez. Então ele vai jogar o 4-4-2 que eu vinha falando. Vamos jogar o 4-4-2 que não dá.
0: O Wesley provavelmente, entendeu, seria o titular da lateral.
1: Não,
0: agora
1: seria
0: chegou o Ederson, né? O Ederson, que é volante. O Ederson, ele teve um chamado pelo Ancelotti, ele nem jogou. Esse é Ederson, jogou no Corinthians um período curto.
1: Jogou.
0: Né? Jogou no Corinthians.
1: Foi pra Europa.
0: Foi
1: pra Roma,
0: né? Lá. E o cara tava tranquilo, né, Deleizão? De repente é chamado.
1: Tava num casamento lá no Mato Grosso.
0: Aí.
1: De 11 jogadores do Palmeiras.
0: O outro que tava
1: um
0: lá.
1: Um fica feliz, o outro fica triste.
0: É. Mas é a vida do futebol, né?
1: É a vida, né, meu?
0: A seleção, inclusive, adaptou o hotel onde está com psicólogos pra focar a saúde mental dos jogadores, né?
1: Então, e Clanei, desculpa te interromper. E a lesão dele é a mesma do Neymar, só grau 3. Aí
0: não foi virilha.
1: Não, falaram que é mesmo no Neymar.
0: Eu acho que foi virilha, hein, Delay?
1: Será?
0: Eu acho que foi virilha.
1: Pesquisa aí, vamos ver. Vamos tirar essa dúvida agora.
0: Ainda não tem notícias, mas dizem não será cortado o Arrascaeta, né? O Arrascaeta não vai ser cortado. Então, também é a mesma contusão do Neymar, grau 2.
1: E o jogador Wesley é de 30 Uruguai. A 60 dias, né? Então esquece.
0: O Wesley não tinha como, né?
1: Não tinha como. Não jogaria nem numa final, vai, se o Brasil chegar. Que vai ter que pedalar muito pra chegar numa final.
0: Pessoal, faz assim, ó, 997359981, manda aí as suas mensagens, boa sorte, sorteio de uma pizza com o Império daqui a pouco. Se você viu o Radu, se você viu o Nicolau, há uma recompensa hoje de R$2.000 por informações desses animais. Você pode mandar um zap aqui para 102 ou no telefone que a gente está informando, ou ligar aqui no telefone fixo que a gente faz chegar na hora aí aos tutores para que eles possam conferir se são realmente os animais que estão desaparecidos desde a tarde e noite de sábado. Tá bom? Então, vamos dar uma força aí. Eu tenho certeza, eles acabam que o Nicolau, por exemplo, precisa de cuidados. Ele usa fralda, para ter uma ideia, e essas fraldas não são baratas, são especiais para cães. Sem a fraldinha seria muito complicado, né, Delê? Então, de repente, na sua casa ele vai trazer.
1: Já deve estar, né?
0: E se você
1: já passando
0: gosta,
1: um aperto já.
0: Eles ajeitam um outro e depois tem tantos cachorros com situações, né, Guiço? A gente pode estar fazendo. É que esse é de estimação. E principalmente o Nicolau, quando apareceu, ele precisava desse cuidado e tem uma história toda envolvendo os animais. Então, por isso, esse carinho e essa vontade de encontrá-los, tá bom? Dá essa força pra nós. Se você fizer contato comigo, pessoal, aqui na 102, agora eu vou vender meu peixe. E aí eu avisar o Guizão.
1: Não.
0: Provavelmente, Delezão. Aí eu vou ganhar uma detetização, porque ele vai ficar feliz da vida.
1: Aí sim.
0: Ó, pessoal, brincadeiras à parte, se você souber, tá? Mesmo que esteja na casa do seu vizinho, você dá a dica.
1: Pode ligar aqui na rádio Antena 102 que a gente passa rapidamente pro Guizo o contato.
0: É isso aí.
1: Tem certeza que hoje vai encontrar esse cachorro.
0: Olha, e tá chegando um Fusca amarelo aqui na 102. Tô vendo na câmera ali, Drey. Faz ali, ó, dá uma olhada aqui. Um carro quase inédito, né? Um Fuscão amarelo.
1: Eita.
0: É isso aí. Beleza, um abraço. Olha, só pra lembrar, a França ontem derrotou a Irlanda do Norte 3-1. O Besquistão 1, Holanda 2. E a seleção da Espanha venceu a seleção do Peru pelo placar de 3-1. Peru que não entrou, né, Dele? Esse ano o Peru não entrou, apesar das tentativas. Não chegou na.
1: Não teve êxito. 9:10. Boa terça-feira a todos.
0: E boa sorte no sorteio da pizza.
1: E boa sorte no sorteio e até amanhã.
0: Até amanhã, se Deus quiser. 9:10. Fiquem ligados na 102. Vem aí o nosso programa musical, o Matinal. Bom começo.
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11: Rádio Antena 102.922, terça-feira, 9 de junho, chegando o dia dos namorados. Aliás, estamos na semana dos namorados, né? Faz assim, ó, manda aí a sua mensagem 997359981. Se ganhar a pizza hoje, dá pra enrolar, porque ela vale até o fim de semana. De repente você pode até levar lá para consumir no Império, porque você tem que retirar ou você tem que consumir no local. Essa pizza o pessoal não entrega, salvo se você mandar alguém ir lá com o cupom e aí faz a retirada, tá bom? Vamos começar o programa, às 10 tem o Cléo, às 13 o Boquinho, e no seu rádio tem Love is Love, grande clássico que já passou tantas vezes aqui pelo Bom Começo, né? 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
0: Uma terça-feira maravilhosa para você. A fé não elimina os dias difíceis, mas nos ensina a atravessá-los com esperança. Deus vê cada esforço silencioso, cada oração e cada luta que ninguém percebe. Nada passa despercebido nos olhos dele.

0: dupla Jorge e Matheus, no Bom Começo. Duas metades, linda essa canção, né? 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
8: Pois é, Neymar defendeu a seleção brasileira nas Copas de 2010, 14, 22. Está nos Estados Unidos com a delegação para essa, né, de 2026, com uma sensação diferente. Mesmo que seja minha quarta Copa do Mundo, é uma sensação diferente. Neymar, né, as palavras aí do Camisa 10 aparecem na série Vai Brasil, que está disponível no Globoplay e mostra tudo nos últimos 12 meses da preparação aí da seleção para essa Copa do Mundo. Hoje uma versão exclusiva está aí na mídia, né? Dos jogadores da seleção brasileira, inclusive com a fala do Neymar, que a gente vai ouvir agora, dizendo aí que tá parecendo um menino nessa Copa de 2026.
9: Mesmo que seja a minha quarta Copa do Mundo, é uma situação diferente, né, por tudo que envolveu, e obviamente é a minha última, então eu tô aqui parecendo um menino, um jovem de 18 anos que está indo para a primeira Copa do Mundo. Então eu estou muito orgulhoso, muito feliz de estar aqui. Vou aproveitar a cada segundo, a cada momento nessa Copa do Mundo. E espero que ela seja especial também.
8: Tá aí Neymar, artilheiro da seleção brasileira. Vai, Brasil, sabadão começa, né? A seleção brasileira aí na luta, né, pelo Hexa. Aliás, na quinta-feira já a abertura oficial da Copa. E o Neymar, que defendeu a seleção em 2010, 2014 e 22, é o artilheiro, o maior artilheiro, né, da história da seleção brasileira, acumulando aí só 79 gols pela seleção brasileira, assumindo aí o topo do ranking, né? Superando inclusive o recorde histórico de Pelé, que anotou 77 gols em partidas oficiais reconhecidas aí pela FIFA. Neymar 79 gols, Pelé 77 gols, o Ronaldo Fenômeno 62 gols, o Romário 55 e o Zico 48 gols. Aí o Neymar indo pra quarta Copa do Mundo. E essa história de superação eu já conheço, hein? Quem sabe, hein? Quem sabe?
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3: Olá, em seleção brasileira, aquele economista alemão, né? O Joaquim Clemente publicou a sua previsão para a Copa do Mundo desse ano. Ele acertou aí os resultados, né? As campeãs das últimas 3 Copas do Mundo. O Clement, ele previu corretamente as vitórias da Alemanha 2014, França 2018 e Argentina em 2022. E para a edição desse ano, a projeção aponta, segundo ele, né, a Holanda como campeã. Tomara que ele esteja enganado, né? Esteja muito enganado. Pois é, o economista afirmou que a pesquisa não começou como tentativa, né, de antecipar resultados, não. Mas tá aí. O Clement acertou, né? Nas 3 últimas Copas aí. Ele disse que esse ano vai ser a Holanda. E mais, ele disse que o Clement disse que o Brasil vai estar sendo eliminado contra o Japão, né? Bem precocemente. Tomara que ele quebre a cara, né? Vai, Brasil!
4: Brasil!
3: Faltando 4 para as 11. 10cc, no bom começo.

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0: Vamos lá, recadinho aqui, ó. Desapareceu nas proximidades do Proença dois cães, o Nicolau e o Radu. Pois é, o Nicolau, inclusive, é deficiente físico e precisa de cuidados. 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
3: Muito bem, entrevista coletiva. O Bruno Guimarães, né, analisou os esquemas e diz qual esquema prefere na seleção brasileira. Bruno Guimarães falou na entrevista coletiva ontem. Seleção brasileira que estreia no próximo sábado contra Marrocos.
4: Olha, eu acho que para atacar, né, a gente fica nessa que o 4-2-4 te dá mais opções, mas ao mesmo tempo você fica com um time mais direto, né? Não tem aquele meia ali ou um outro jogador no meio que vai fazer a bola chegar mais na frente. Depende muito das características. Acho que a gente nesse jogo, comparando ao jogo do Panamá, a gente defendeu melhor também. Acho que o gol foi uma infelicidade nossa, né? Eles não criaram para fazer gol na gente, isso é muito positivo. Então, como eu falei, vai depender de como o Mister vai entender o jogo, como ele vai sentir que é melhor pra gente jogar, né? A gente fica ali na expectativa, mas eu acho que ele vai colocar os melhores, já que ele disse que já tem definido na cabeça dele o melhor time para jogar no sábado.
3: Tá aí, Bruno Guimarães falou também sobre a expectativa, né? Já que ele disse aí, expectativa, ele na entrevista de ontem falou ao vivo aí, direto lá dos Estados Unidos, né? Falou sobre a expectativa da estreia na seleção brasileira no próximo sábado contra Marrocos.
4: Olha, a sensação é a melhor possível. Acho que nesses dois amistosos a gente jogou, ganhou, tivemos grandes momentos. Acho que a gente cada vez mais está mais pronto, mais focado. Ainda temos uma semana para trabalhar, para zerar todas as dúvidas do Mister. Mas a gente sente que se preparado, pronto, a gente mal pode esperar para começar.
1: Brasil!
3: Foi o Bruno Guimarães, né? Entrevista coletiva ontem. Toda a energia positiva aí para nossa seleção brasileira, né? Inclusive, falar sobre o Marrocos, né? Marrocos pode perder aí um importante jogador às vésperas do início da Copa. Segundo o jornal Marca, o atacante, o principal atacante, o Abdé Ezzouzouli, um dos destaques aí do time, tem suspeita de entorse no ligamento colateral medial do joelho direito. Dificilmente o Ezzouzouli vai passar, inclusive, por exames médicos. Caso a lesão seja confirmada, ele precisaria de 3 a 4 semanas para se recuperar. 11:23, Antena 102 e as notícias da nossa seleção brasileira.
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1: Vamos lá, nossa viagem começa agora. Apertem os cintos. Vamos dar uma passadinha aqui pelas estações dos anos 60, 70, 80, 90 e 2000. Essa aqui é de 1987. Fenômena Did It All for Love.

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0: E após a suspensão da imunização contra a dengue com a vacina do Instituto Butantan, ontem, né, o Ministério da Saúde deve seguir investigando os óbitos e casos adversos registrados após a aplicação do imunizante. O uso do imunizante nacional foi descontinuado temporariamente após o registro de 42 casos de reações severas, entre eles duas mortes que podem estar ligados à vacina. De acordo com o órgão, os próximos passos que seguem o anúncio são descontinuidade da aplicação pelos estados e municípios. O ministro da Saúde, Alexandre Padilha, afirmou que os estados e municípios serão comunicados sobre a decisão do ministério para que o uso da vacina do Butantan seja suspenso. Falou ontem, né? Ministério da Saúde aí fazendo anúncio sobre a vacinação ontem, a descontinuação aí da vacina da dengue.
3: Em função disso, nós estamos tomando uma decisão hoje, através do Programa Nacional de Imunização, que será comunicada ainda hoje às secretarias estaduais, municipais, rede de atenção primária em saúde, rede de vigilância, de descontinuar a atual estratégia de uso da vacina do Butantan, que nesse momento está distribuída para vacinar os profissionais da atenção primária em saúde de todo o país, de três cidades, Botucatu, Nova Lima e Maranguape, no Ceará, e de uma região em Tocantins, que é a região Araguaína.
0: Muito bem, tá aí o ministro da Saúde, Padilha, né? Ainda reforçou que, por se tratar de uma suspensão temporária, as vacinas devem ser mantidas nas redes, né? Refrigeradas nos municípios, mesmo sem a utilização dos imunizantes.
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3: Bora então para mais uma sequência do Antena Retrô. As clássicas no seu rádio. Vamos lá, Zap Antena 997359981. Para você, claro, relembrar aquele grande momento da sua vida através dessas canções maravilhosas. Antena Retrô. Pandora's Box, OMD.
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1: 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Olha, desapareceu nas proximidades do Proença dois cães, o Nicolau e o Radu. O Nicolau é deficiente físico, inclusive, né, e precisa de cuidados. E o tutor, o médico veterinário, Dr. José Antônio Guizzo, está oferecendo aí uma recompensa, né, de R$1.000 por informações. 99621-1918 ou 99785-1328. Ajudem a encontrar aí o Radu e o Nicolau, sendo que o Nicolau, né, portanto, tem deficiência física nas duas patinhas posteriores e também um bacê mesclado de pequeno porte. Recompensa para quem encontrar. Ligue 99621-1918 ou 99785-1328. Fale com o Guizzo. Meio-dia e 3 minutos.
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1: Estamos de volta com Antena Retro no seu rádio. Beautiful Girl, In Excess. Até 1 da tarde, bons momentos aqui no Antena Retro.
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7: Vamos lá, última sequência aqui do Antena Retro, as últimas de hoje, né? 2 horas com as clássicas no seu rádio. Morrissey.
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1: Chegando no finalzinho do Antena Retro, teve Morrissey, Every Day is Like Sunday. Amanhã, às 11 da manhã, tá de volta o Antena Retro no seu rádio, trazendo de volta aí as canções que marcaram época.
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5: Arrebenta, garoto!
2: Vamos lá, moçada. Estamos chegando com a Antena Play no seu rádio. Põe no 12 aí.
4: Juntas novamente.
2: Vamos nessa então, a partir de agora, o Antena Play no seu rádio, aqui na frequência de 102.3 MHz. Emissora classe A, de frequência modulada, interligando mais de 100 cidades em 5 estados: São Paulo, Minas, Mato Grosso, Mato Grosso do Sul e Goiás. É Antena 102, na sua tarde de terça-feira, hoje, dia 9 de junho de 2026. Estamos iniciando mais um Antena Play. É o sertanejo de qualidade pedindo espaço aqui na nossa programação. Mas antes de iniciarmos o nosso programa, devemos elevar os nossos pensamentos aos céus e agradecer mais um dia pela vida, pelo presente que Deus nos dá todos os dias. Obrigado, Pai. Coloca agora a tua luz sobre os nossos corações, dos nossos ouvintes também. Restaure em nós a esperança que o tempo desgasta e a força que as lutas enfraquecem. Renova nossos pensamentos, acalma nossas emoções. Devolva-nos a certeza de que não estamos sós. Que o ser humano volte a acreditar no bem, no novo, no possível. Que a nossa fé seja maior do que qualquer desafio. E que a nossa força renasça de dentro para fora. E que nós nos levantemos todos os dias com coragem, confiança e luz. Amém. Vamos juntos mais uma vez aqui no Antena Play, mais uma edição do Antena Play. Que Deus esteja presente no lar de cada ouvinte, nos abençoando, trazendo as bênçãos e sempre nos renovando a fé. Amém. começar o barulho.
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2: Sou idiota.

moçada arrojada do Antena Play. Simbora! Alegria, alto astral, energia positiva, aqui na frequência de 102,3, Jales, São Paulo. Vamos lá, Zap Antena, com a sua participação a partir de agora. Quero você gravando o seu áudio, esteja você onde estiver, o nosso boa tarde. Vamos lá, Zap Antena, 997359981, para você mandar sua mensagem para cá. Hein? Quero áudios, tá bom? Vamos bater um papo aqui. Até às 3 da tarde, beleza? Áudios aqui no 997359981. E hoje temos aqui o sorteio do rodízio, né? Opa, hoje tem rodízio da Nova Delícias Torteria pra você. Você que participar com a gente aqui pode mandar seu áudio. Quero o rodízio da Delícias Torteria. No final do horário você concorre, beleza?

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0: Estamos de volta. Será que foi saudade? Só Modão Sertanejo até as 3 da tarde. Vai mandando seu alô, 997-359981. Estamos te esperando aí. É o seu áudio valendo aí hoje. Mais um super rodízio de massas da Nova Delícias Torteria. Vamos que vamos. Fala, Palito. Ótima tarde pra você também. Obrigado pela audiência. Obrigado pela sintonia.
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0: Fala, Célia. Boa tarde pra você, minha amiga. Também concorrendo aqui ao rodízio de massas da Nova Delícias Torteria. Muito obrigado, Célia, pela audiência aí. Valeu. Vamos que vamos, moçada. Vamos lá, mensagem no Zap Antena aqui. Seu áudio 997359981. Baixito, lá em Santa Fé do Sul, também tá com a gente. Nosso amigo Kojak.
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0: Fala, Kojak, ótima tarde pra você também, Kojak. Kojak, o seu Zé, né? Seu Zé Borges. 92 anos, seu Zé.
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0: Seu Zé, tudo de bom. Deus abençoe. Essa tarde de terça-feira.
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0: Vamos que vamos.
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0: Danilo Poiati, obrigado, Danilão, mais uma vez com a gente aí também na audiência. O pessoal vem chegando. A moçada vem chegando. Pra mandar um alô aqui, claro, concorrer ao super rodízio de massas da Delícias Torteria. Bora! Paulinho tá com a gente também, Paulinho. E também nossa amiga Carla, né? Paulinha, Carla, passada que tá ali no Iti ouvindo a gente, muito obrigado pela audiência. Vamos tocar um Zezé já já pra você.

0: quem tá fazendo já o tsclec? Nossa amiga Irene. Ah, Irene, chama só no tsclec, lá na Figueirinha, na Irene e Luizão. Café da manhã.
1: Rapidinha.
0: Tsclec, cadê a vinheta do tsclec? Essa aqui, ó.
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0: Café da manhã, tsclec. É no almoço.
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0: E no jantar. É tsclec.
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0: pra lá. Moçada, tem mais mensagem chegando aqui. Vamos lá, vamos atendendo a rapaziada aqui. Manda mensagem aqui no Zap Antena.
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0: Ô, Vini, não é fraco não, hein? Tá de folga hoje, meu querido. Já tá mandando aqui, ó. As fotos aqui, né? Curtindo aí. Plena terça-feira, ela tá de férias, beleza. Só no tsclec, meu amigo. Só na Kryptonita. Trem bom demais da conta. Fala, Ronaldão. Ronaldão também tá com nós. O Sidney, né? Moçada que tá na obra aí. Tá no Jardim Trianon, isso mesmo. Valeu, Sidney. Obrigado aí pela audiência. Valeu, os meninos. Tudo de bom pra vocês aí. Vamos que vamos, moçada. Vamos lá, tem alô, alô aqui. 997359981. Tem áudios chegando também.
3: Boa tarde, Léo Garcia. É o Josimar passando aqui para dar um boa tarde. Dizer que estamos aqui na sintonia do Antena Play.
0: Aê, Josimar. Tá lá nos Estados Unidos. Estados Unidos. Terra da Copa, né? Valeu, Josimar. Obrigado pela audiência. O Josimar tá no carro, né? Curtindo aí a programação do Antena Play. Nessa tarde aí. De terça-feira, não sei que horário que é lá, né? San Diego, né? Califórnia. Muito obrigado, viu, meu chora amigo Josimar. Vamos que vamos.
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0: Jalesense, né?
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0: 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Na sintonia através da internet.
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0: Fala, Dior. Sem parar. Já tá lá na borracharia também. Tá junto com nós, tudo de bom.

0: coisa boa. Cê tá doido. Vamos lá, tem mais mensagem chegando aqui. Tem mais. Nosso amigo Diego, fala, Diegão. Tá tudo certinho, Diego? Como é que você tá, cowboy? Nosso amigo Abner também, grande Abner. Tá na sintonia também, toca um modão aí pra nós. Fala, Abner, como é que tá? A moçada tá no clima aí.
1: O discleque, né? Pra nós aí, Cleo.
0: A moçada que é o discleque, né? O pessoal tá lá na obra lá. Valeu, Abner. Cadê o discleque, DJ? E o modão, manda o modão pros meninos. Um João Mineiro Marciano, pode ser, vamos lá. 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

0: programa. Deu uma sede ouvir um modão desse. Meu Deus do céu. Cê tá doido. Bora. Levantando o astral aí nessa terça-feira, tarde de terça-feira, todos ligados aqui na frequência de 102,3. Vamos lá, Zap Antena, para você também levar o rodízio de massas lá da Nova Delícias Torteria, 997359981. É modão, é Antena Play. Pessoal lá no Recanto Feliz também junto com a gente. Obrigado, viu, moçada? Valdir, né? Valdir Jamasco também. Pessoal que tá lá no Recanto Feliz. Abraço para vocês, hein? O Abner, toda a turma aí. O nosso abraço, nosso carinho.
1: Já

amigo Vitor também, Vitor Moreira, né? Santa Salete, me coloca no sorteio, abraços. Estamos a todo vapor aqui na indústria, né? Alô, Santa Salete, grande abraço pra vocês aí, os meninos, tudo de bom mesmo aí nessa terça-feira, hein? Bora lá então, DJ Japa! Quebra tudo, meu filho, o que é pra fazer agora? Ah, pra tocar música? O que vai rolar agora? Ah, o Daniel, né? Bom demais, hein? Manda mensagens no Zap Antena, continue mandando a sua. Eu quero áudios, hein? Quero áudios. Vamos bater um papo aqui na Antena Play junto com a gente, beleza? Danielzão, vem de

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0: Senta do Danielzão. 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Cabelo loiro clássico, né, da música sertaneja. Vamos que vamos, gente. O Antena Play tá aí pra você participar com nós aí. 997359988. Ô, Chiquito. Chiquito tá lá no pé do rádio também, curtindo a programação. Vamos faturar, a gente volta na sequência. E rapidinho a gente já volta aí com o seu alô aqui nas ondas da Antena 102. 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
7: E 43, vamos às notícias da Rádio Antena 102, as informações. A pandemia da Covid-19 matou 3 vezes mais pessoas entre 2020 e 2023 do que os números oficialmente divulgados. Segundo a OMS, a Organização Mundial de Saúde, foram 22,1 milhões de mortes no mundo, ao contrário dos 7 milhões de vítimas que foram reportados anteriormente. Esses dados fazem parte do relatório Estatísticas Mundiais de Saúde.

0: Saúde, que foi apresentado pela OMS no dia 15 de maio desse ano. Segundo o documento, esse aumento expressivo se explica pela subnotificação de casos, né? Ou seja, mortes pela Covid que não foram contabilizadas, e pelas mortes indiretas, né? Vítimas de outras doenças graves que morreram em função do colapso do sistema pela dificuldade no acesso aos sistemas de saúde.
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3: Vamos lá, chonados, estamos de volta aqui na Antena Play. 997359981. Vamos lá, mandando o seu alô pra concorrer aqui. Hoje tem rodízio, né? Da Delícias Torteria. Super rodízio de massas pra você, beleza? Combinado então? Manda sua mensagem de áudio, vamos batendo um papo aqui. É a resenha do Antena Play até as 3 da tarde, hein? Vamos lá, o melhor do sertanejão pra você. Vamos lá, então. Alô, alô, alô, alô. Fabiana tá com a gente aí, obrigada, Fabiana. Deixa eu mandar mais alô aqui, o pessoal participando com a gente. Vamos lá, no pique dessa terça-feira. Daqui a pouquinho já é sexta, viu, gente? Ê, moçada! Vamos lá, o trem aqui não para, não. Alô, Igor! Nosso amigo Igor. Tá por lá também nosso amigo André e o nosso amigo Nenê. É a moçada aí do piso, né? Oi, os meninos. Valeu, Igão. Grande abraço pra vocês. Vamos tocar já já pra vocês aqui o Teodoro Sampaio, né? Beleza. O Nilton também tá com nós aí. Valeu, Nilton. Tudo de bom. Bom trabalho aí também aí no escritório, né? RF, isso mesmo. Assessoria Contabilidade. Valeu. Nosso amigo Rubens tá lá com a esposa Regina. Beleza, manda um tsclec aí pra nós. Valeu, Rubão. Tudo de bom pra você. Cadê o tsclec, Didi? Só no tsclec, hein, Rubens? Valeu. O Rubens, a Regina aí. Nosso abraço, nosso carinho também. Obrigado pela sintonia. Mais um tsclec lá. Dona Maria Aparecida também tá com a gente. Pedindo aqui um Bruno Marrone. Tem mais Robertão, tá com nós. Valeu, Edson. Edilson, né? Grande Edilson também. Junto com a gente aí no Antena Play. Valeu, moçada. Mais áudio chegando aqui também na nossa programação Antena Play, Deus trazendo aí você.
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3: Sua participação aqui no nosso canal direto, né? O WhatsApp pra você participar aqui. Fação, Fação tá com nós aí também, tá lá no pé do rádio curtindo aí Antena Play.
6: Boa tarde, Kleber Fação. Manda um abraço aqui ao pessoal da mecânica New Holler Copper Citrus. Tá aqui na escuta, na pegada da oficina. Aô, e também Fação. Lá pro pessoal da Apicultura Fação, lá no bairro do Jataí, que tá na escuta. Um tchau e obrigado.
3: Grande Fação, obrigado pela audiência todos os dias aí. Fação, cabra chonado demais. Vamos lá, as participações aqui não param, não. Vamos lá.
7: Boa tarde, meu amigo Cléo Garcia. Toca aí a Taíde Alexandre pra nós aí, ó.
3: Ô, pescador.
7: Te amar foi um erro. Beleza?
3: Beleza,
7: e vamos estampa separar. Uma aí pra nós. É terça-feira, mas nós temos que começar cedo. Falou, meu irmão. Um abraço. É o Zui, aqui do Dercílio.
3: Gostar do Dercílio. Eu tsclec pra vocês aí, uai. Só no tsclec, hein, Zui? Cê tá doido. Deu 4:30 da tarde, não tem jeito, não. E ao dormir, você vai tocando uns modão desses, vai dando uma sede, meu irmão. A garganta já vai ficando seca. 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
3: O Gildo também tá com a gente, grande Gildo Magalhães. O Gildão também tá lá todo dia, né, curtindo ali o Antena Play, os modão sertanejo aí, de qualidade. Valeu, Gildão, um abraço pra você, meu querido.

0: bagaceira. Ô Marlene, tudo bem por aí, Marlene?
1: Boa tarde, Cléo. Aqui é a Marlene. Me põe no sorteio desse rodízio aí. Eu quero ir nesse rodízio hoje.
0: Opa, maravilha. Hoje tem rodízio aqui da Nova Delícias Torteria. Bora, bora, bora que bora, né? Vamos lá, tem mais participações aqui. Vamos lá, soltando mais áudios.
2: Boa tarde, meu amigo Cléo Garcia.
0: Opa.
2: Aí, meu boa patrão tarde. Aqui, o Celcinho. Tamo pegado no reboque aqui. Manda uma moda aí do Leandro e Leonardo pra nós aí.
0: Beleza, outro Gil, o Gil, né? Grande Gil. O Gil Santana. Beleza, Leandro e Leonardo. Tem aí, DJ, no ponto, na agulha pra nós aí. A moçada que tá lá na obra também, conferindo a programação. Valeu, viu, Gil? Obrigado pela audiência, meu querido. Leandro e Leonardo, hein? Nunca imaginei que você...
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0: Treba. De mim. Coisa linda, hein?
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0: Opa, tá aí então, Leandro e Leonardo. A moçada que tá lá na obra, né? Grande Gil, obrigado pela participação, viu? 13 horas e 52 minutos. Vamos lá, moçada. Hoje tem rodízio da Nova Delícias Torteria. Vamos faturar, a gente volta na sequência pra rolar o seu alô aí, beleza? 997359981 é o WhatsApp Antena pra você participar com a gente aí.
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0: do sertanejo pra você até as 3 da tarde por aqui. 997359981. Lembrando que hoje tem no final do horário sorteio aí do rodízio, né? Rodízio de massas. Bom demais, hein? Da Nova Delícias Torteria. Presente aí pra você. A Nova Delícias Torteria que tá aí com os rodízios, né? De segunda a quinta agora, grande novidade aí da Delícias Torteria. Beleza, então, vamos lá mandar mais alô aqui. Nossa amiga Irene tá lá na Figueirinha, continua por lá. Irene, Luizão, toda a turma lá, nosso abraço, nosso carinho. Tudo de bom, hein? A Lilian, quero o rodízio, quero ganhar, hoje é meu dia. Solange também tá por aqui na audiência, obrigado a Elisete, a Cleide, as meninas estão aí reunidas, né? Curtindo aí a programação da Antena 102. Quem mais? A nossa amiga Tereza também. Fala comigo, Tereza.
1: Boa tarde, Cléo. Tudo bem?
0: Tudo.
1: Cléo, coloca meu nome no sorteio, fazendo favor, tá?
0: Beleza.
1: Obrigado.
0: Valeu, Tereza. Pessoal da Top Ar também. Moçada do ar-condicionado aí. Um abraço, moçada. Os meninos, tudo de bom pra vocês aí. Baixito tá lá em Santa Fé do Sul também, só na motoca, hein, Baixito? Ó, Baixito tá de motoca zero. Parabéns, Baixito.
2: Fala, meu amigo, é o Baixito Gonzaga.
0: É nóis.
2: Passando aqui pra desejar mais uma boa semana, né?
0: É isso
2: para
0: aí,
2: para o Brasil e o mundo que tá nos ouvindo aí, beleza?
0: Maravilha.
2: Que Deus nos abençoe nessa jornada, nossa semana. Beleza, manda uma moda boa pra nós aí. Chico Rei Paraná.
0: É
2: a melhor do sucesso, hein? Beleza? Baixito tá no Santa Fé hoje, amanhã tá indo pro Jalão, Deus quiser, hein? Quando um cafezinho aqui, né, Dilei?
0: É o rei do café.
2: E você falou sobre o peixe. Aqui tá o peixe do Grande Zago, rapaz. Aqui tá as grandes tilápias dos grandes rios. Desafiar você uma hora pra nós vir pescar aqui. Opa. Eu sou Pedro.
0: Bora!
2: Nosso humilde rancho, passar o dia e fazer uma visita pra nós aí. Beleza? Baixinho do Grande Zago, um abraço pra você e pra família. Deus nos dê uma boa semana.
0: Valeu, abraço aí. Estendo um abraço a todos em Santa Fé do Sul. Qualquer dia nós aparece aí. Santa Fé pra pescar uns tucunas, umas tilapa, né? Claro, não pode faltar o Sclec, né, Baixito? Ê, Baixito, bom demais. Bom demais. Obrigado pela audiência aí. Todos os dias o Baixinho tá lá no pé do rádio.

0: clássica.
1: O meu nome é Jéssica. Eu gostaria de participar do sorteio de vocês da rádio.
0: Valeu, obrigado pela participação, Jéssica. O Baixito pediu aí o Chico Rei Paraná, ô Didê. Já preparou? Tá na ponta da agulha, hein? Vamos na sapeca moda sertaneja pra nós aí. Aguenta, coração.

0: Trembão de Moeda Conta, hein? Tá aí a canção da dupla Chico Rei e Paraná aqui nas ondas 102.3. Bora lá, tem mais mensagem chegando, 997359981. Deixa eu mandar mais um abraço aqui pro nosso amigo Palito, toda a turma lá trabalhando, né? Ouvindo a gente. O Palito comprou uma caixa de som nova, né? Pra ouvir aí a Rádio Antena 102. O Palito também é o Messi, né? Ligados aí na Rádio Antena 102. Valeu, meninos. Grande Palito. Abraço, Palito. Tudo de bom. Vamos que vamos, moçada. Tamo junto e misturado.
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0: A Rose também tá por aqui na audiência. Oi, Rose. Fala comigo.
2: Oi, Cléo. Boa tarde. É Rose Mário do Córrego do Mico. Coloca no sorteio e solta o modão aqui que eu e o Adriano estamos plantando alface te ouvindo aqui. Beleza? Obrigado.
0: Valeu, Rose. Modão chonado é aqui no Antena Play.

0: modão demais. Alan e Aladinha aqui no Antena Play. Vamos lá, gente, mandando mensagem pra cada tempo ainda de você participar, hein? Às 15h, um super rodízio de massas da Delícias Torteria, finalzinho do horário, ouvinte antena, ganhando esse super rodízio, beleza? Combinado?
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4: Pois é, e após a Copa do Mundo, as regras vão mudar, né, no futebol. A International Football Association, organização que escreve as leis do futebol há mais de 140 anos, anunciou importantes mudanças nas regras do jogo. Elas serão implementadas a partir da Copa do Mundo desse ano. O pacote aprovado aí pelos membros da associação anual, que ocorre em 28 de fevereiro no país de Gales, é o mais agressivo desde a chegada do VAR. E quase todas as medidas têm um inimigo em comum: a cera, né? Acelerar o jogo. Na última Copa do Mundo, as partidas tiveram em média 100 minutos com os acréscimos. Desse tempo, 42 minutos em média eram perdidos em bolas paradas, o que equivale a quase um tempo completo do jogo. Pois é, agora quando o árbitro perceber que uma cobrança de lateral está sendo atrasada, ele deverá apitar e iniciar uma contagem regressiva visual de 5 segundos usando os dedos da mão. É, pois é, teremos a reversão, né, na lateral. Também 5 segundos para cobrar o tiro de meta. Como no caso anterior, né? Quando o árbitro perceber que uma cobrança de tiro de meta está atrasada, ele deverá apitar e iniciar uma contagem regressiva visual de 5 segundos também. Bom, o que mais? Temos aqui os 10 segundos, né, para a saída de campo na substituição. O jogador vai ter 10 segundos apenas para sair do campo, né? O jogador a ser substituído terá 10 segundos apenas para sair do campo após a placa indicar aí a alteração. E um minuto fora de campo em caso de atendimento médico. Anteriormente, jogadores que saíam de campo para receber atendimento médico, né, na beira do campo, aguardavam apenas a autorização do juiz para voltar. Agora terá um minuto. Vamos lá, 14 horas 21 minutos, as notícias na Antena 102, notícia da hora.
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4: Vamos lá, cholados. Estamos de volta aqui nas ondas da Antena 102. O Antena Play no ar até as 3 da tarde. Só modão sertanejo.

0: Obrigado, Val, pela sintonia e audiência aí, nosso amigo Val.
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0: Val Nivaldin, né, também tá na sintonia. Alô, meninos. Tá com João Paulo e Daniel para nós aí. Valeu, muito obrigado pela audiência. Juarez também tá lá na obra, né, ouvindo a programação da antena. É o São Lucas aí, né? O moçada arrojada aí do Antena Play. Muito obrigado. Obrigado, Juarez. A Rosângela tá por aqui também, quero ganhar esse rodízio. Obrigado, viu, Rô? Tudo de bom pra você também, minha amiga Rosângela.
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0: Ô, Salete, nossa amiga Sandra também, tá lá na sintonia.
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0: Obrigado, viu, Sandra? Abraço a todos em Santa Salete na sintonia. Nosso amigo Cícero, alô, Urânia. Obrigado, Urânia. Urânia em festa nessa semana aí. Show de bola, tivemos aí a cavalgada aí. E agora a festa do peão. Alô, Urânia, São Paulo. Tá em festa, nossa querida Urânia.
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0: O Martim também tá por aqui, grande Walter. Bota Zé Rico aí pra nós. Já, já. É pra já. Vamos lá, tem mais participações aqui. Nosso WhatsApp antena pra você também interagir conosco aqui.

0: Grande Edmilson, também na sintonia. Fala comigo, Edmilson.
1: Ô, Cléo, boa tarde, tudo bem, meu irmão?
0: Você tá bom?
1: Na paz aí, tranquilo?
0: Bom demais.
1: Se puder aí, manda um modão pra nós aí, ó. Tamo na escuteira aqui, dando um trato na ferramenta, que esse final de semana nós tem mais trabalho, amigão. Ei. Abraço, fica com Deus.
0: Edmilson. É o C, é esse. Tamo junto e misturado. Modão. Mirosmar lá pro Edenilson, se é o modo Mirosmar, virando a chavinha aqui, modo Mirosmar. Deitei junto com ela.
2: Eita, não.

0: Modão sertanejo no Antena Play. Bom, gente, hoje tem rodízio aí. Rodízio de massas, né? Bom demais, hein? Lá da Nova Delícias, Torteria. Vamos lá, mensagens aqui no WhatsApp Antena. 12h28. Vamos lá, dá tempo ainda de você participar com a gente, beleza? Ô, Adrianão, como é que você tá, Adriano?
1: Aô, Cléo Garcia, boa tarde, tudo bom?
0: Você tá bom, Adriano?
1: Aqui é o Adrianão do Coagumico. Fala comigo,
0: Cléo. Fala comigo.
1: Nós estamos aqui na escuta, viu? Como minha mulher disse, Rosimário, plantando alface e ouvindo esses modão.
0: Cê
1: sorta
0: tá
1: um modão pra mim do Dudu Dalvão, Mulher Maravilha. E põe a gente no sorteio, Cléo. Tchau, obrigado.
0: Valeu, Adrianão. Muito obrigado aí pela audiência todos os dias. Moçada lá na horta, né? Ouvindo programação aí do Antena Play. Muito obrigado, viu, Adriano? Sempre com a gente aí na sintonia.

0: Vem aí, DJ. O Duque Dalvan, Adriano pediu lá. Bota um trechinho lá pra ele. Adriano, não chorar, meu filho.
1: É maravilhoso,
0: Adriano.

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0: Simbora, Adrianão, obrigado pela audiência, moçada aí no córrego do Mico, na sintonia da Rádio Antena 102. Vamos que vamos, moçada, tem mais participações aqui, o trem não para não. WhatsApp entupido, plena terça-feira aqui. Obrigado pela audiência, viu, gente? Lucileno, pessoal do córrego do Jataí, Urânia, São Paulo, muito obrigado por estar com a gente aí. As meninas fazendo aí um pão caseiro, né? Mandando fotos aqui. Ah, meu Deus, aí deu fome, hein? Beleza, Márcia. Obrigado, Márcia, pela audiência aí. Valeu. Vamos lá, tem mais participações aqui. Meu amigo Gordinho, pessoal que tá lá na obra também, na sintonia. Ei, Gordinho, antes de estampar uma hoje, aguinha com gás. Hã?
2: Boa tarde, Creu, meu amigo. Como que você tá?
0: Você tá bom, Gordinho?
2: Tudo bem com você?
0: Fala comigo.
2: Nós aqui tá tudo bem, graças a Deus. Trabalhando, escutando você. Creu, hoje já tocou a buzina. Pra nós, já tá chegando o final de semana de novo.
0: Cê
2: que tá que é isso? Pode estampar outra hoje, Creu?
0: Tá cedo,
2: Japão? Fala comigo, querido.
0: Tá cedo, Japão?
2: Creu, tá o Anjo, o Gordinho, o Éder e o Marcão. Escutando vocês, coloca nós nesse sorteio. E toca uma modona hoje, Mato Grosso e Matias. Quase uma apaixonada mesmo e manda pra nós aqui. Beleza, Creu, meu querido? Terço, bebê, estica, sai cachorro, couro,
0: couro. Gordinho, abraço aí pra vocês. Grande Gordinho! Fã da dupla Mato Grosso e Matias, hein, Gordinho? Ah, não dá pra chorar com essa aqui não, hein, Gordinho? Pra moçada aí também, ó. Não é pra chorar não, hein?

0: Olha a música de Mato Grosso e Matias aqui no Antena Play. Voltamos já na sequência, vamos faturar. A gente volta aí com as mensagens no Zap Antena, o 997359981. Hoje, sorteio do rodízio de massas da Nova Delícias Torteria.
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4: Vamos lá, chonados, estamos de volta aqui na programação do Antena Play. Último bloco, hein? Daqui a pouquinho a gente já rola aqui o sorteio do super rodízio de massas lá da Nova Delícias Torteria. Mais um abraço aqui pra moçada que tá com a gente nessa linda tarde, né, de terça-feira. Muito obrigado pela audiência. Você em Jales e nos quatro cantos aí da região noroeste do estado. Muito obrigado pela sua companhia. A nossa amiga Neide também quer o rodízio. Tá lá o Gilson. Obrigado, Gilson. Boa tarde, Cléo Garcia. Nossa amiga Neuza também tá na audiência. O marido Adriano. Como é que é aqui, Neuza? Ah, tá. Ela quer chicoteada aqui no Adriano, né? Valeu, Neuza. Tá. Dá um chicote do jeito aí. Aí, Adriano. É só no chicote aí. Obrigado, Neuza, pela sintonia. Valeu. Mais está por aqui, me coloca no sorteio. Final telefone 0891 é o nosso amigo Paulo. Grande Paulinho, abraço pra você, Paulo. Também junto com a gente a Rosana Aparecida, pessoal do córrego do Jataí. Urânia tá em festa, né, essa semana aí. Alô, Urânia, abraço aí pra vocês.

0: na Play. O Cowboy, nosso amigo Deva. O Cowboy, fala comigo.
1: Boa tarde, meu amigo. Aí eu por cá. Tô aqui só na escuta, só. Só no chicote, então, hoje. Ou no estica. Vou até tomar uma já pra esquentar um pouco mais. Tchau, fui.
0: Valeu, Devinha. Devinha, daqui a pouco a gente já tá destampando um danoninho lá. Meu amigo Deva, só no tiscleque, hein. Você tá doido. Bora lá então pra mais mensagens chegando aqui no nosso WhatsApp. 997359981. Nosso amigo Betinho Pintor também tá lá no trampo, né, Beto? Na sintonia.
2: Ô, meu amigo Cleo Garcia. Cheguei atrasado, mas cheguei. Se der tempo, toca aquela moda pra mim do Eduardo Costa aí. É Som de Cristal. E põe meu nome no sorteio, hein? Tchau, obrigado.
0: Beleza, obrigado, Beto. Nosso amigo Carlinho lá de Salé também tá sumido, né, Carlinho? Ei, os meninos. O pessoal trabalhando aí nas obras, né? Ouvindo aí a programação da Rádio Antena 102. Fala, Carlinho.
3: Alô, Cléo Garcia, boa tarde. Alô, tarde. Cara. Não esquecemos você, não. É porque tá atropelado aqui de serviço, cara. E não dá tempo, né? Mandar mensagem.
0: Tá certo.
3: Mas não é mandar um áudio aí agora aí.
0: Manda aí.
3: Alô, manda um abraço todo Pereira aí, aproveitaiado aí da região. E para o povão que tá escutando aí, né? Manda uma internacional pra nós. Uma doaba abençoada aí pra nós. Só aí, faz aquela abertura pra nós, já tá bom demais.

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1: Olá, vamos encerrando aqui o Antena Play dessa terça-feira. Mais uma vez, audiência absoluta, né? Em Jales, em toda a região. Olha os meninos lá no Posto Sena. Obrigado pela audiência aí, nosso amigo Vitão, o João. Pessoal lá no Posto Sena, na sintonia também. Valeu, os meninos. Tudo de bom pra vocês aí. E quem mais tá por aqui? Nosso amigo Charles. Ô, Charles. Pessoal lá no Elzapirro, na sintonia. Tá lá no pé do rádio, hein?
3: E aí, Cléo Garcia, chegando aqui no Elzapirro pra o segundo tempo, né?
1: Eita,
3: aquele abraço, meu amigo. Felicidades. Ótima tarde aí pra você e pra os ouvintes da 102,3. Abraço, meu querido.
1: Valeu, Charles. Abraço pra você, meu querido. Quem mais tá por aqui? Ô, Paulinho, pessoal da Fuga aí na sintonia também. Fala comigo, Paulinho.
4: Boa tarde, Cléo Garcia. Tudo bom?
1: Bom, aqui é o Paulinho.
4: Demais. Toca aí uma música bem chanada pra nós aí. Coloca meu nome no sorteio aí, fazendo favor. Abraço.
1: Valeu, Paulinho. Abraço pra você, toda a turma aí. Pessoal da Fuga Couro, sempre junto com a gente. Valeu, moçada. Quem mais tá por aqui na audiência? Nossa amiga Carla. Também que é o rodízio, né? Daqui a pouquinho já é o sorteio. Estamos atrasados aqui, já invadindo o horário do nosso amigo Boquinho. Vamos tocar uma música chanada aqui pro Paulinho já já. Ê, Paulinho! Essa aqui, por exemplo, ó. Fica chanada demais, hein, Paulinho? Será que vai dar tempo de tocar inteirinha, né? Ô, Fernandinho, pessoal da Policar. Abraço, Fernando.
5: Alô, Cléo. Boa tarde, meu amigo.
1: Tarde.
5: Manda uma moda aí pra nós. Tristeza do Jeca, do Zezé de Camargo. Manda pra Fran, pro Branco. Tamo na escuta. Esse foi um pedacinho, já tá bom. Valeu.
1: Ei, Fernando, hoje não vai dar tempo. Vamos tocar inteirinha amanhã. Tocamos ontem ela, né? Inteirinha. E amanhã a gente toca de novo aí pra você. Beleza, Fernandão? Um abraço pro Fernando, o Branco, também a Fran, o pessoal da Policar aí, junto com a gente. Beleza? Irene. A Irene só no pinguinzinho, Irene. Não é fraca, né? Você tá doido. Só, na...
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1: só no tic-clac. Tá cedo ou já pode, hein?
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1: Um abraço lá pro Castro. O pessoal tá lá em San Diego, na Califórnia, ouvindo a gente, hein? Muito obrigado. Lá nos Estados Unidos, a terra da Copa do Mundo. Depois de amanhã o bicho pega aí, né, cara? O Cássio tá dizendo aqui que os ingressos, né, para a Copa do Mundo, um absurdo de cara.
7: Brasil!
1: Torcer para nossa seleção, hein, Castro? Bom, agora sim o sorteio, expectativa aqui, quem vai levar? Suspense, DJ. Suspense, número 21, sorteado aqui, número 21. Telefone 4914. Telefone 4914, número 21, para Edenilson. Edenilson Fernandes. Parabéns, Edenilson. Leva aí o rodízio de massas da Nova Delícias Torteria. Abraço a todos e a gente se encontra amanhã, no mesmo horário, né? Amanhã, 10 da manhã, estamos de volta aqui na programação. Na sequência, o Boquinho e o Rádio Raiz.
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14: A notícia da hora, deixando você bem informado, as demonstrações da dura política imigratória do governo Donald Trump durante a Copa do Mundo já começaram, com revistas às seleções e vistos negados. No vizinho México, de outro lado, a recepção tem sido no tom inverso, com festa e torcida. Na segunda-feira, ao chegar nos Estados Unidos, a seleção do Senegal foi submetida a uma revista na pista do aeroporto de Harlem, na Carolina do Norte. Os jogadores e membros da delegação foram revistados um a um com detectores de metal e inspeção de bagagem. No início da tarde de ontem, na tarde de hoje, a seleção senegalesa esclareceu em um comunicado que a vistoria ocorreu antes do embarque, ao pés do avião, justamente para que a seleção pudesse pegar o voo sem ter que transitar pelas zonas habituais do terminal e pelas salas de embarque.
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15h13. Alô, meus amigos, alô, minhas amigas, estamos chegando com mais um Rádio Raiz, aqui nas suas YD937, canal 272, antena 102, a rádio da sua cidade. E por aqui, esse amigo de vocês, Boquinho, que já estava com saudades. E a direção geral, doutor Vanderlei Garcia. Hoje, né, uma terça-feira hoje, 9 de junho de 2026. A partir de agora, você ligando 3632-0161 e pode mandar o seu recado pelo WhatsApp também, que é o 99735-9981, beleza? Vamos juntos, é uma festa, é uma alegria aqui nas ondas da antena.

0: 15h14. Alô, meus amigos, alô, minhas amigas, estamos chegando.
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0: E vamos matar saudades. Felipe Falcão, Que Pena, grande sucesso aqui na antena. Vem comigo, vamos juntos até as 19 horas.

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1: Fica 15 horas e 23 minutos. Manda um abraço aqui pro. Deixa eu ver aqui, o André. Alô, André! Alô, André, o André de Itatiba, né, André? O André de Itatiba tá mandando aqui pra sua esposa Vilmara, pros amigos Furca do Vale do Formoso, pro Elton de Fernandópolis, pro Mário e a Denise da Vila Madalena em São Paulo, pro Cabral e Maria Luísa de Votuporanga e pra todos que estão ouvindo o Rádio Raiz, né? Alô, meu grande amigo André de Itatiba. A você e toda a família, os amigos, nosso abraço, muito obrigado pelo carinho da audiência também, viu? Tá certo? Sempre, sempre na sintonia. Alô, Wagner, nosso abraço, meu amigo Wagner, tá aí na sintonia ouvindo a Antena 102.
9: Ô, Maquinho, meu amigo, como você tá, meu querido? Tudo bem com você? Vai dar tudo bem, graças a Deus. Tá o Gordinho, o Ângelo, o Éder e o Marcão trabalhando, tendo vocês. Coloca nós nesse sorteio. Tá com uma modona apaixonada pra nós, do Gilberto Gilmar. Beleza, Boquinha, meu dele, meu querido? Puro, dá um alô pro Vitão do Posto Sena aí, meu truta. Vamos tomar uma. Derrama, Boquinha, derrama.
1: Valeu, meu amigo, vou derramar. O nosso abraço, Wagner, toda a galera trabalhando aí, um abração pra vocês aí, viu? Alô, meu grande amigo César Zagolin, da Zagolin Máquinas, ó, Zagolin, a manutenção de máquinas, o nosso abraço aí, César Zagolin, muito obrigado pelo carinho da audiência, meu grande amigo, um abração pra você, meu irmãozinho, muito obrigado pelo carinho da audiência também, viu? Alô, Daniel Pérez, de Aparecido Taboado, pra Sandrinha Brito também, nosso abraço, Daniel Pérez. Alô, Zé Marçola.
10: Alô, meu companheiro Boquinho, tudo bem com vocês na Antena 102? Beleza. Ô Boquinho, Zé Marçola, manda pra nós aí o Belmonte Amaraí, o João Ninguém. Tô dedicando aqui pra minha esposa, pro meu tio Genésio Zonato e a minha tia Odete lá na Aparecido do Taboado. Vai lá pro Laírto Junqueira, pro Hélio Teixeira, pro Amarildo França, pro Carlinho da Pá, pro Marquinhos Camburão, vai pro Manezinho, pra Fátima, pro Rogério de Sá, pra toda essa galera que tá ligada no seu programa. Um abraço, companheiro, Deus nos abençoa.

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2: É o Antena News, a notícia em primeiro lugar. A quinta turma do Superior Tribunal de Justiça, o STJ, negou nesta terça-feira, dia 9, um pedido de liberdade de Deleone Bezerra, influenciador digital e advogado que cumpre prisão preventiva desde 21 de maio. Deolane Bezerra foi alvo de uma operação do Ministério Público de São Paulo e da Polícia Civil de São Paulo contra a lavagem de dinheiro do primeiro comando da capital PCC. Os ministros Ribeiro Dantas, Joel Ilan Pastornik, Maria Marlúcia Caldas e Messô Azulay Neto entenderam que não cabe uma investigação no STJ neste momento, porque outros pedidos de liberdade para a influenciadora estão pendentes de análise nas instâncias inferiores. A influenciadora é suspeita de lavagem de dinheiro, associação com o tráfico de drogas e de fazer parte da facção criminosa.
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2: 15:40, Antena 102. Alô, minha amiga Irene. Alô, Irene, alô, Luizão, aí na Figueirinha, ouvindo o Boquinho. Na Irene, né, Luizão, abração pra vocês e muito obrigado pela audiência. Alô, César Zagolinho, nosso abraço, César Zagolinho, muito obrigado pela audiência também, ouvindo aí Antena 102 FM, a rádio da sua cidade. Alô, Adriano, lá no Córrego do Mico.
3: Alô, Boquinho, tudo bom? Aqui é Adriano no Córrego do Mico. Estamos aqui na escuta, viu?
2: Eita.
3: Eu, minha mulher, Rosimari.
2: Aí, bonito.
3: Ouvindo esses modão aí, chonada aí, seu aí. Põe a gente no sorteio e sorte um modão pra nós aí. E manda um alô pro nosso amigo Cipó. Tchau, obrigado.
2: Beleza, o nosso abraço aí, Adrianão. Bom trabalho pra vocês da horta aí, viu? Muito obrigado pela audiência, viu? É, alô, Dico, meu amigo Dico, ouvindo o Boquinha, né, Dico? Abração pra vocês aí, viu? Muito obrigado, Dico, pelo carinho da audiência também, viu? Sempre, sempre na sintonia, ouvindo a Antena 102. Mandar um abraço também aqui. Alô, Edivaldo!
4: Ô, Boquinha, boa tarde.
2: Boa tarde.
4: Manda uma música aí pra nós.
5: De Paulo Paulinho.
4: De Paulo Paulinho.
5: Nada mudou.
4: Nada mudou.
2: Ah.
4: É pra Marcelo Petinário, Edilson, o Toco,
5: Dito do Ouro,
4: hoje ele veio trabalhar.
2: Hoje ele veio trabalhar.
4: Boquinha, hoje ele tá, até que enfim ele veio trabalhar.
2: Eita, aí bonito, hein? Alô, Ditinho, meu grande amigo Ditinho, Dito do Ouro, rapaz, homem, ouro, chega a deixar de corcundo, rapaz, tanto ouro no pescoço do homem, viu? O homem não é fraco não, viu? Alô, Ditinho, abração pra você, meu amigo, bom trabalho pra vocês aí, viu? Bom trabalho pra vocês aí, viu? É, avisando aqui, o nosso programa vai ter sorteio só amanhã, hoje não tem sorteio no programa, viu, gente? Tá certo? Amanhã é o sorteio e amanhã. Vamos fazer sorteio amanhã no programa, tá bom? Beleza pura? 15:42, Antena 102, a rádio da sua cidade. Mandar um abraço aqui também, um carinho especial pro Beto Pintor. Ô, Beto, tá tudo beleza por aí, Beto? Trabalhando?
6: Alô, meu amigo Boquinho, aqui é o Beto Pintor. Manda aquele alô pra nós aqui na obra e toca a música pra mim aí, Som de Cristal. Ofereço a todos os ouvintes e põe meu nome no sorteio, hein?
2: Beleza, meu irmão, amanhã nós vamos sortear amanhã, vai ter um sorteio amanhã no programa, viu? Vai anunciar só amanhã o que não vão sortear. Beleza pura? Nosso abraço, 15:43. Mandar um abraço aqui também, um carinho especial. O Zé Carlos, né, Zé Carlos? Eita, alô, Zé Carlos! Abração pra você, meu patrão!
7: Ô, Boquinho, boa tarde.
2: Boa tarde!
7: Manda uma funda do baú pra nós aí, nossa camisa de Camargo Luciano.
2: Deixa com nós aqui! Pessoal do Bar do Sapo Seco, no Jaquibé, um abração do Boquinho, muito obrigado pelo carinho da audiência. Alô, Irene, segura, minha amiga.

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0: E olha, atenção, atenção, desapareceu das proximidades do Proença dois cães, um com o nome de Nicolau e o outro com o nome de Radu. O Nicolau é deficiente físico e precisa de cuidados. O tutor dele é o médico veterinário Dr. José Antônio Guizzo. Ele está oferecendo uma recompensa de R$1.000 por informações, viu? Quem encontrou encontrar, ligar para o 99621-1918 ou 99785-1328. Ajudem a encontrar o Radu e o Nicolau, sendo que o Nicolau tem deficiência física nas duas patas posteriores e tem um bacê mesclado também de pequeno porte. Recompensas de R$2.000, viu, gente? É R$1.000 por cada um, R$2.000. Para quem encontrar, ligar 99621-1918 e 99785-1328 e falar com o Guizzo. Ou ligar aqui na Rádio Antena 102 FM. 102.
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0: É a notícia da hora, deixando você bem informado. Assim como no mês passado, o Corinthians atrasou o pagamento dos salários dos jogadores e da comissão técnica previsto para o quinto dia útil de junho. A diretoria do Corinthians trabalha para regularizar a pendência com o elenco a quanto antes. Os demais funcionários do clube com registro em CLT receberam normalmente os valores referentes a maio. A informação foi divulgada pela UOL e confirmada pela reportagem do Globo Esporte, do GE. E com dívida bruta de 22 bilhões, o Corinthians enfrenta uma série de problemas financeiros e a necessidade de pagamentos no curto prazo. O clube está com transfer ban ativo devido a uma dívida com o Philadelphia Union dos Estados Unidos e pela compra do volante José Martínez em 2024. E o valor devido aos norte-americanos é de aproximadamente US$ 1 milhão, cerca de 7 milhões na cota atual. E a diretoria ainda busca um acordo com o Talleres da Argentina pela dívida de 42 milhões referente à contratação do meia Rodrigo Garro.
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0: Às 16 horas e 14 minutos, Antena 102, a rádio da sua cidade. Mandar um abraço para o Wilson, da Gigante Hortaliças, meu grande amigo. O nosso abraço, Wilson. Muito obrigado pelo carinho da audiência, viu, Wilson? Tá aí ouvindo o Boquinho, né? Ó, que beleza, nosso abraço, viu? Minha amiga Irene, da Figueirinha. Alô, minha amiga Irene, nosso abraço pra você, minha amiga. Mandar um abraço também aqui pro meu amigo Vitor, lá do Posto Sena. Alô, Vitor! Tá sintonia, né, Vitor?
15: Boa tarde, grande Boquinho, aqui é o Vitor, tamo aí, mais uma terça-feira, graças a Deus. Ótimo programa aí, que Deus abençoe você, sua família,
0: amém, amém.
15: Todos os ouvintes aí. Gostaria de pedir aí o Mato Grosso e Matias, pode ser? Eu agradeço, opa, Boquinho, desde já, fique com Deus aí de novo, sempre. Tamo junto.
0: O nosso abraço, meu amigo Vitor, do Posto Sena, na Marginal, ali na rodovia. Posto Sena, do nosso amigo Didião, do Posto Morumbi, né? Eita, alô, Didião! Alô, equipe do Posto Sena, do Posto Morumbi. O nosso abraço, nosso carinho. Muito obrigado pelo carinho da audiência também, viu? Sempre, sempre na sintonia, né? Né? Nosso abraço, Vitor. Alô, Roberto Vieira!
16: Aê, Boquinho! É show, hein?
0: É show!
16: Que programa show! Tá bombando a Antena 102 agora na tarde, hein? Diretamente com o Boquinho. Aê, cabra bom, hein?
0: Eita,
16: Roberto
0: obrigado.
16: Vieira, de Jersey Reis, Boquinho. Ouvindo a Antena. Sempre.
0: Obrigado, Roberto. Obrigado pra você, pra toda a família. Um abração pra galera de Dirce Reis, de Aspaz. Um abração pra vocês. Muito obrigado pelo carinho da audiência. Viu, Roberto? Um abração. Que Deus abençoe você também, meu amigo. Muito obrigado pelo carinho da audiência também, viu? Sempre, sempre aí na sintonia, né? Aí, caboclo. Nosso abraço aí. Muito obrigado pela audiência também, viu? É, mandar um abraço aqui também, deixa eu ver aqui a galera participando também aqui. Alô, Lene, um abração pra você, minha amiga, muito obrigado, Lene, ouvindo o Boquinho. A Lene, pra toda a família, um abração pra você, muito

0: 16h26. 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
0: Olha, atenção, desapareceu das proximidades do Proença dois cães, um com o nome de Nicolau, outro com o nome de Radu. O Nicolau é um cachorrinho deficiente físico e precisa de cuidados. O tutor dele é o médico veterinário Dr. José Antônio Guizzo. Ele está oferecendo uma recompensa de R$1.000 para cada cão, viu? R$2.000 de recompensa. É só ligar, se você encontrou, é só ligar 99621-1918, 99785-1328. Ajuda a encontrar o Radu e o Nicolau, sendo que o Nicolau tem deficiência física nas duas patas posteriores. E um bacê mesclado de pequeno porte, recompensa de R$12.000 para quem encontrar. Ligar 99621-1918 e 99785-1328. Falar com Guizzo.
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Agora 16 horas e 34 minutos, Antena 102, a rádio da sua cidade, você curtindo aí a melhor programação do Brasil. Mandar um abraço aqui, deixa eu ver aqui. A Lene tá mandando um abraço pra sua irmã lá em Ribeirão Preto, né? A sua irmã lá em Ribeirão Preto, a Márcia. Alô, Márcia, o nosso abraço, Márcia, na linda cidade de Ribeirão Preto. E também o cunhado Chibarro, ele que é treinador de goleiro, né? Alô, Chibarro, alô, Márcia, um abração pra vocês e na linda cidade de Ribeirão Preto, muito obrigado pela audiência, viu? E também a mamãe Vilma de Araraquara, né, Lene? A mamãe Vilma de Araraquara, muito obrigado aí, a Lene, a sua irmã Márcia e o cunhado Chibarro de Ribeirão Preto e também a sua mamãe, dona Vilma de Araraquara, ouvindo aí a Antena 102 FM, muito obrigado pelo carinho da audiência, a sua família toda aí, viu, Lene? Alô, dona Vilma, alô, Márcia, alô, Chibarro, um abração pra essa família aí, muito obrigado pelo carinho da audiência.

0: Olha, agora 16h38, Tião Carreiro e Pardinho, Aquarela Sertaneja, aqui nas ondas da antena. Alô, Pedro Olier Júnior, nosso abraço, Pedro Olier Júnior, pra toda a família, nosso abraço, Pedro, muito obrigado pelo carinho da audiência, viu? Alô, Wilson da Gigante, o Wilson da Gigante Hortaliça, meu grande amigo na sintonia também, né, Wilson? Alô, Wilson de Aparecida do Taboado, também ouvindo a antena 102.
1: Alô, Boquinho, boa tarde.
0: Beleza?
1: Boa tarde aí pra toda a galera. Wilson de Aparecida do Taboado hoje, que é um modão aí, sabe de quem? É. Gustavo Lima.
0: Aí, bonito.
1: Retrovisor.
0: Oh.
1: Manda esse modão aí pra todos os ouvintes aí que tá ligado. Beleza? Tamo junto. Tchau, obrigado.
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0: 7h42 minutos. E olha, retrovisor Gustavo Lima aqui nas ondas da antena. 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
4: E vamos falar de Copa do Mundo. Copa do Mundo FIFA começa quinta-feira. Na quinta-feira, dia 11, agora teremos os jogos válidos pelo Grupo A. Nós teremos às 16 horas, o México vai enfrentar a equipe da África do Sul e a equipe da Coreia vai enfrentar, a Coreia do Sul vai enfrentar a República Tcheca na quinta-feira às 23 horas e o México vai enfrentar a África do Sul às 16 horas na quinta-feira, dia 11. No Grupo B, no dia 12, vai ter a equipe do Canadá vai enfrentar a equipe Bósnia. E às 16 horas também, e depois no dia 13, no sábado, Catar vai enfrentar a equipe da Suíça às 16 horas. No grupo C, onde está o Brasil, no sábado, dia 13, às 19 horas, Brasil e Marrocos, teremos Boston e Escócia no sábado às 20 horas também. Brasil, Escócia, Haiti e Marrocos são as equipes do grupo C, onde o Brasil está. Então, nós teremos jogo na sexta-feira já. Teremos também na sexta-feira Estados Unidos vai enfrentar o Paraguai e também a Austrália vai enfrentar a equipe da Turquia no domingo agora, dia 14, a 1h, você acredita? 1h, Austrália e a equipe da Turquia. Às 22 horas na sexta-feira, dia 12, os Estados Unidos vai enfrentar a equipe do Paraguai. No grupo E nós temos aí, no domingo, dia 14, a equipe da Alemanha vai enfrentar o Curaçao. E no domingo, dia 14, às 20 horas, a Costa do Marfim vai enfrentar a equipe do Equador. Também teremos Holanda no domingo contra o Japão, às 17 horas. No dia 14, a Suécia vai enfrentar a equipe da Tunísia também, às 23 horas. Então são jogos aí, já no início da Copa do Mundo, que nós teremos aí, com o início nessa quinta-feira, onde na quinta-feira México vai enfrentar a África do Sul e a Coreia do Sul vai enfrentar a República Tcheca já nesta quinta-feira.
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3: 16:50 é o Rádio Raiz aqui nas ondas da antena. Alô, João Irode, tá ouvindo o Boquinha, né, João? Lá do Boi Mix.
4: Quem você tá bom? Um abraço pro meu filho Henrique, pessoal lá do Boi Mix, tá? Abraço aí. Quer mandar um abraço, Henrique?
5: Abraço, Boquinha.
3: Alô, Henrique, um abraço pra você, um beijão no tio Boque aí, viu? Muito obrigado pelo carinho da audiência. Alô, João Irode, muito obrigado pelo carinho da audiência. Alô, Dair, tá ouvindo o Boquinha também, né, Dair?
6: Ô, Boquinha, que é o Dair, tô aqui na obra aqui no São Judas aqui, terminando o serviço aqui, cara. Queria ouvir a música da Melissa e Milena, Prioridade. Forte abraço, meu irmão.
3: Um abraço, Dair, muito obrigado, bom trabalho pra vocês aí, viu? Alô, Jair, o homem da capa.
7: Ô, Boquinho, manda uma muda aqui no bar do André, Boquinho. É o Jair da capa. Manda uma muda aqui no bar, tem uma galera aqui. Uma galera tomando uma cervejinha. Manda uma muda aqui pro André do bar. Eu tô aqui no bar do André, o Jair da capa. Tem feito posto cupim vendendo capa de volante, capa do volante.
3: Manda uma muda do... Esse não é fraco, não.
7: Do Mato Grosso e Matias, tentei te esquecer. Falou, Boquinho, aqui no bar do André, tu manda uma geladinha.
3: Valeu, Jair
7: Paulo. Falou, meu amigo, um abraço.
3: Falou, é o Jair Palmeirense, né, Jair? O nosso abraço, Jair. Ai, alô, Eltinho do Raio X, meu grande amigo Eltinho do Raio X, todo dia ouvindo o Boquinho. Ô, oh, que beleza, obrigado, Eltinho, obrigado, viu? O Eltinho do Raio X aí, ó, grande amigo do Boquinho, de longas datas. Eltinho, um abraço pra você, meu irmãozinho, muito obrigado aí, viu? Pelo carinho da audiência, viu, Eltinho? É, tá sempre ouvindo o Boquinho, né? Um abração pra você, o Eltinho da Santa Casa e do Raio X, muito obrigado pelo carinho da audiência também. Alô, meu amigo Manezinho.
8: Boa tarde, meu amigo e companheiro Boquinho. Tudo beleza?
3: Beleza, meu patrão.
8: Firme Guarueiro ou não?
3: Firme.
8: Ô, Boquinho, manda pra nós aí o Rio Negro, o Solimões, Nando Moreno, o Chapeludo. Mandar pro Vilsão, pra Sandra Brito, pra Irene, pro Luizão, pro Fábio Pedro, pro João Bala, pro Jorginho, pro Everaldo de Guzolândia e a família Supimpa. E pra todos os ouvintes desse programão chonado. Um abração e Deus te abençoe, meu amigo.

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1: amigo.
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1: Legal, 17 horas e 9 minutos. Alô, meu amigo João Bala. João Bala é fã desse modão aqui, né, João Bala? Morto por dentro, vivo por fora. Barrilito. Alô, Lê.

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1: Porque é apaixonada.
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1: 17 horas e 31 minutos, passa lá Maida e Marcelo.

0: Legal, 17h37. Alô, meu amigo João Birigui, aniversariante de hoje. Ei, rapaz, ó. Ô, João, tá tudo beleza por aí, meu patrão?
1: Boa tarde, Boquinho, meu amigo.
0: Ei, boa tarde.
1: Manda uma moda aí pra nós aí. Tô aqui no Paulinho tomando uma. Manda uma música aí pra nós aí. Daquele jeito. Beijo pro Paulinho, pra Tati, pra Alice. E pra todo mundo que tá escutando, hein, pra vocês da rádio aí.
0: Beleza, João. Parabéns, João. Felicidades, que Deus te abençoe, que essa data se repita por muitos e muitos anos e continue sendo essa pessoa maravilhosa, essa pessoa querida, essa pessoa amada por todos, viu, João? Parabéns pra você e Deus te dê muita saúde, muita paz, muito sucesso pra você, viu, João? Recebemos parabéns desse amigo teu aqui, o Boquinho, do Paulinho, do Paulinho Supermercado, da Tati, da Alice, do Tony, toda a família e amigos parabenizando você com muito amor e carinho, viu, Tony? Ô, Tony, alô, Tati, alô, Paulinho, alô, Alice. Parabéns por João Birigui. Alô, João. Parabéns, João. Abração pra você. Felicidades, que Deus te abençoe. Eu vou um pequeno break agora. Eu queria falar pra vocês, gente, daqui a pouco vou tocar uma música aqui, daqui a pouco, dos grandes amigos meus, Humberto e Henrique. Rapaz, são duas pessoas maravilhosas, duas pessoas que não tem como não gostar dessas duas pessoas, viu? É, o Humberto e Henrique. O Henrique é o Ângelo, né? O Humberto fez sucesso no passado em Vitória Brasil, da região aqui, e fez dupla com o Henrique. Agora é Humberto e Henrique, né? Então agora é Humberto e Henrique. Um abração pra você, Ângelo. Daqui a pouquinho vai o modão, lançamento de vocês, e ó, e é muito sucesso, tenho certeza. Já é sucesso, beleza? 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
3: 17:42. Alô, João. João Birigui, aniversariante de hoje. Recebemos parabéns de todos os amigos aí do Paulinho Supermercado Santos Pedido. Né, Paulinho? Né, Tati? Né, Alice? Ô, João, a Irene e o Luizão estão mandando um abração pra você também, desejando aí um feliz aniversário pra você também, viu? A Irene e o Luizão, eles estão mandando um beijão pra você e te abraçando e desejando feliz aniversário pra você também, viu, João? Beleza? Alô, Irene, alô, Luizão, nosso abraço. E eu vou tocar uma música aqui agora, gente, dos nossos amigos Humberto. Lembra do Humberto Júnior? Humberto Júnior, uma pessoa maravilhosa, pessoa que eu estimo muito, tem um carinho muito especial, Humberto Júnior. E o Ângelo também, outra pessoa que eu estimo muito, tem um carinho muito especial. São duas pessoas de caráter, de uma idoneidade. São duas pessoas maravilhosas, são duas pessoas do bem. E se juntaram agora Humberto e Henrique. E vamos ver o lançamento agora. Essa música linda de Humberto e Henrique, Só Deus na Causa.

Beth Henrique, Só Deus na Causa. Música linda, música gostosa, música romântica. Quero ver, liga aqui na antena, beleza? Parabéns, Humberto, parabéns, Henrique. Essa dupla maravilhosa, sucesso, Só Deus na Causa. Nosso abraço e sucesso, que Deus continue abençoando vocês aí, tá certo? Vamos agora um pequeno break, gente. E eu volto rapidinho, viu? Eu volto rapidinho com o

0: triplex do ídolo, três músicas do passado, três músicas internacionais ou nacionais, que nós vamos tocar a pedido aqui, sabe de quem? Da Alessandra. A Alessandra pediu três músicas, gente, hoje é demais, hein? Vai arrebentar, tá? Triplex do ídolo, logo após o intervalo comercial.
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0: Legal, 17:48, Antena 102, a rádio da sua cidade. Você curtindo aí a melhor programação do Brasil. Mandar um abraço aqui também, meu amigo Marmota, né, Marmota? E a equipe da Rizel Combustíveis, um abraço, Marmota, o Zé Alicate, toda a galera aí, né, gente? Um abração pra vocês e muito obrigado pelo carinho da audiência também, sempre, sempre na sintonia, viu? Alô, Alessandra, você pediu e vai curtir agora aqui nas ondas da antena.
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0: Hoje é o flashback nacional para Alessandra. Você pediu e vai curtir Roupa Nova.

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2: 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Alô, Michele, alô, João. 102. 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
2: É a previsão do tempo, os termômetros marcando 21 graus e a noite, noite com muitas nuvens. Amanhã, que é quarta-feira, viu gente? Amanhã é quarta-feira, teremos aí a mínima 15 graus e a máxima 30 graus. Sol com muitas nuvens durante o dia e períodos de céu nublado. Noite com muitas nuvens também amanhã. A mínima 15 graus e a máxima 30 graus.
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2: 18:08, Antena 102, a Rádio da Sociedade. Manda um abraço aqui para a Silvia. A Silvia mandou uma mensagem linda aqui, né, Silvia? É, essa é a lei do retorno, né, Silvia? É uma lei, essa é a pura verdade. Você colhe tudo que planta, não tem como enganar alguém sem ser enganado. Todas as pessoas que enganam alguém, ela vai ser enganada também. Enganada depois, né? Não tem como fazer alguém chorar sem chorar depois também. Não tem como dar amor sem recebê-lo de volta. Tudo na mesma medida. O universo é simples. Nos pagamentos, ele não deixa a dívida para trás, né? Aí é bonito, hein? Silvia, bonito, parabéns, viu? Parabéns, viu? Linda mensagem. Essa frase, não tem como enganar alguém sem ser enganado depois. Isso é uma pura realidade. Você passa alguém para trás, você vai ser passado lá na frente também, né? Não é verdade? Eita, lei do retorno. Parabéns, Silvia, pela linda mensagem, viu? Manda um abraço pro Lindão também, Lindão. Bom, nosso abraço, viu, Lindão? Muito obrigado pela audiência aí, viu, Lindão? Manda um abraço pra Adriana, lá da linda cidade de Aparecida do Taboado, lá dos 60 dias apaixonados. Eita! Alô, Adriano, nosso abraço, minha amiga. Adriana, amiga da Lene, né? Mandando um abração pra Lene, pra toda a família, os amigos também Aparecido Taboado. O nosso abraço, viu, Adriana? Muito obrigado, seja bem-vindo ao nosso programa, sempre de radinho ligado. Um abração, ô Irene, é a pura verdade, né, Irene? É a pura verdade, minha amiga Irene gostou da mensagem também. Essa é a pura verdade, né, Irene? Mandar um abraço também aqui, deixa eu ver aqui. É Ana Lúcia de Minas Gerais, é mineira, né, Ana Lúcia? Ela falou assim, Boquinho, eu quero ouvir Henrique, deixa eu ver aqui, Humberto e Henrique novamente, que não ouvi inteira a música linda. Vamos tocar novamente pra você, viu, Ana? Tá tudo beleza por aí, Ana?
11: Boa tarde. Eu quero ouvir a música de Humberto e Henrique.
2: Opa!
11: Só Deus na causa.
2: A música
11: eu
2: é linda.
11: Eu ouvi,
2: hein?
11: Só um pedacinho, eu quero ouvir de novo. Aqui é Saudade Proibida de Iturama, Minas Gerais.
2: Opa, o nosso abraço, viu, Ana? Saudade Proibida, pessoal todo aí, muito obrigado pelo carinho da audiência, sempre na sintonia, ouvindo a antena, né? Ó que beleza, que maravilha, nosso abraço aí, viu, minha amiga? Pessoal de Iturama, Minas Gerais, um abração pra vocês aí, muito obrigado pelo carinho da audiência, sempre na sintonia, ouvindo...

0: Mas não vá, Zezé de Camargo e Luciano aqui nas ondas da Antena 102. 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Alô, Guilherme, alô, Otávio. 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
0: 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Vem chegando agora o Retrô Sertanejo.
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Roberto Leal. Bate o pé, lembra dessa? E matando saudades aqui nas ondas da Antena 102, a rádio da sua cidade. É o Roberto Leal, matando saudades. E vamos deixando o último bloco, né, gente? Deixando o último bloco, chegando ao finalzinho do programa. Mas que peninha, né, gente? Mas que peninha. Mandar um abraço aqui agora, um carinho especial aqui também. Alô Vinícius, o nosso abraço Vinícius, muito obrigado pela audiência. Alô meu grande amigo Wilson da Gigante Hortaliça, né Wilson, um abração pra você, viu? E toda a galera ouvindo a Antena 102 FM aí, né? E deixando o último bloco, daqui a pouco tem a Voz do Brasil e na sequência o Rogério de Sá. Amanhã às 5 da matina vem Claudinei Antônio com o Quintal da Antena, às 7 horas vem o Antena Ligada, Claudinei Antônio e Vanderlei Garcia Filho, nas reportagens policiais da Cis Duarte, terminando Antena Ligada, Claudinei Antônio vai até às 10 com Bom Começo, às 10 horas vem Cléo Garcia dando sequência no Bom Começo, às 11 horas vem o Antena Retrô com Cléo Garcia até a 1 da tarde vem o Antena Play com Cléo Garcia e eu volto às 15 horas com Rádio Raiz, ok? Um abraço do Boquinho pra todos, fiquem com Deus e até amanhã, se Deus quiser. Tchau, tchau.

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1: 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E aí?
2: Em Brasília, 19 horas. Está no ar a Voz do Brasil. As notícias do governo federal que movimentaram o país no dia de hoje.
3: Olá, boa noite.
2: Boa noite para você que nos acompanha em todo o país.
3: Terça-feira, 9 de junho de 2026.
2: Vamos ao destaque do dia, Estatuto da Segurança Privada.
3: Presidente Lula regulamenta a lei que traz mais controle das autoridades sobre esse tipo de serviço.
2: Segurança jurídica também deve estimular a abertura de mais empresas no setor.
3: O presidente também destacou a legitimidade para trabalhadores que fazem serviços de vigília e segurança.
4: Cidadania para você. É você andar de cabeça erguida, não sendo tratado como clandestino e não recebendo calote.
2: E ainda, Conselho de Política Energética vai avaliar aumento da mistura de etanol na gasolina.
3: Proposta do governo e de empresários é que composição passe a ter 32% de álcool combustível. Márcia Fernandes.
5: Se a medida for acatada, 450 milhões de litros de gasolina deixarão de ser importados.
2: E a gente vai falar também da prevenção aos incêndios florestais esse ano.
3: Com a possibilidade de termos El Niño no segundo semestre, o governo do Brasil já vem se preparando com contratação de profissionais e equipamentos.
2: A gente conversa sobre isso em entrevista ao vivo com o ministro do Meio Ambiente e Mudança do Clima, João Paulo Capobianco.
3: Hoje, na apresentação da Voz do Brasil, Mariana Jungmann e Luciano Seixas.
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3: O governo pretende aumentar novamente o percentual de etanol presente na gasolina, agora para 32%.
2: A proposta, que é defendida também por empresários do setor, será avaliada nas próximas semanas pelo Conselho Nacional de Política Energética.
3: E se aprovada, deve contribuir para aumentar a autonomia do país no setor de combustíveis e diminuir os preços para o consumidor.
5: Empresários e representantes do setor de etanol levaram ao governo federal a proposta de um aumento no percentual de etanol na gasolina para 32%. Hoje, esse percentual é de 30%. De acordo com o ministro de Minas e Energia, Alexandre Silveira, a medida pode ajudar a reduzir o preço do combustível e acelerar o processo de descarbonização.
6: Um tema fundamental para a segurança energética, para aumentar ainda mais a mistura do etanol. Etanol anidro na gasolina, deixando de ser necessária a importação de gasolina e, com isso, minimizando os impactos também da guerra, como temos conseguido, tanto com as subvenções quanto com as desonerações, a gente possa chegar na bomba com o menor preço de combustível no Brasil.
5: Se a medida for acatada, de acordo com o ministro, 450 milhões de litros de gasolina deixarão de ser importados. O anúncio foi feito nesta terça-feira após uma reunião entre representantes do setor, ministros e o presidente Lula. Um dos participantes, Evandro Gussi, presidente da União da Indústria de Cana-de-Açúcar e Bioenergia, destacou a viabilidade desse aumento do percentual do etanol.
7: A mistura de 32% ela já foi testada com sucesso quando a mistura foi elevada para 30%. Então nós estamos aqui muito animados. Para se ter uma ideia, desde que a guerra começou, essa diferença de preço entre etanol e gasolina já fez com que o consumidor brasileiro economizasse cerca de 2 bilhões de reais.
5: O aumento no percentual de etanol na gasolina deve ser avaliado pelo Conselho Nacional de Política Energética em até 15 dias. Reportagem Márcia Fernandes.
2: Mais legitimidade para os profissionais e empresas do setor de segurança privada.
3: O presidente Lula regulamentou hoje, por meio de decreto, o Estatuto da Segurança Privada.
2: O documento traz regras e obrigações para o funcionamento das empresas, facilitando a fiscalização e o combate a serviços clandestinos.
8: Maior controle das autoridades e mais segurança para os profissionais da área. A lei que criou o Estatuto da Segurança Privada, de 2024, ganhou agora regulamentação. O decreto, assinado pelo presidente Lula, define, por exemplo, o número mínimo de vigilantes por atividade e a quantidade mínima de veículos, além de trazer regras sobre a circulação de carros fortes, a obrigação de comunicar crimes em prazo definido e quais disciplinas devem constar nos cursos de formação. O presidente Lula destacou que a medida traz dignidade aos profissionais da segurança privada.
4: Da cidadania para vocês, é vocês andarem de cabeça erguida, não sendo tratado como clandestino e não recebendo calote. É reconhecimento de que vocês não são um estorvo na segurança pública. Vocês fazem um processo de complementariedade à questão da segurança pública nesse país.
8: Com as novas regras, a expectativa é que o controle da Polícia Federal sobre o setor seja mais efetivo, impedindo o funcionamento de grupos clandestinos. A ideia é evitar que empresas que operam na informalidade continuem sendo um risco à população, principalmente quando há uso de armas de fogo e outros equipamentos de uso controlado ou restrito. De acordo com o diretor-geral da Polícia Federal, Andrei Rodrigues, há no país 7 mil empresas de segurança privada. Com a regulamentação, a expectativa é que o número de empresas aumente.
9: Serão mais de 17 mil empresas no setor, que empregarão cerca de 1 milhão de pessoas. Mais do que ampliar o escopo, o normativo organiza o setor, confere previsibilidade, reduz litígios e cria um ambiente mais seguro para as empresas, trabalhadores e, sobretudo, para a sociedade brasileira.
8: Entre as inovações da lei está a ampliação dos serviços compreendidos como de segurança privada, incluindo nesse entendimento o serviço de segurança pessoal e o monitoramento de sistemas eletrônicos de segurança. As empresas têm até o segundo semestre de 2027 para se adaptarem às novas regras. Reportagem Luana Karen.
3: Desde o início desse ano, o governo do Brasil vem fazendo ações preparatórias para um fenômeno climático que deve ocorrer no segundo semestre, o El Niño.
10: A previsão é que ele torne a estação seca mais severa, o que pode ocasionar mais incêndios florestais.
3: A prevenção e redução dos danos causados pelo El Niño é um dos temas que estão sendo apresentados esta semana em Brasília, durante a Semana do Meio Ambiente.
10: E hoje nós temos aqui no estúdio o ministro do Meio Ambiente e Mudança do Clima, João Paulo Capobianco, que vai nos falar mais sobre a contratação de brigadistas, a compra de equipamentos e outras ações já efetivadas. Boa noite, ministro.
11: Boa noite, é um prazer estar com vocês e falando para todo o Brasil.
10: Ministro, o Dia do Meio Ambiente foi comemorado agora há pouco, no dia 5, ontem foi Dia dos Oceanos. O Ministério do Meio Ambiente está fazendo uma série de eventos ao longo dessa semana, né? O que, que são esses eventos? Quais as ações que o senhor destacaria nessas datas?
11: Bom, primeiro, uma exposição inédita, aberta a todo o público, toda a sociedade, mostrando não apenas a riqueza do meio ambiente brasileiro, com exposições fotográficas, a exposição Afluentes, que nós temos junto com o BNDES e o Fundo Amazônia, que mostra todos os investimentos do Brasil na promoção do desenvolvimento sustentável da Amazônia, dos demais biomas, mas também algo muito bacana, que é apresentar à sociedade os equipamentos que hoje o governo federal dispõe para fazer o enfrentamento a incêndios e melhorar a fiscalização ambiental. Então temos uma vila operacional do IBAMA e ICMBio montados ali na Biblioteca Nacional, no pátio, aberto a toda a sociedade, para conhecer esses equipamentos, interagir com os profissionais do IBAMA e do ICMBio, entender como funciona as ações preventivas e de combate a incêndios. E também temos ali um veículo que está fazendo o chamado manejo ético de animais domésticos, né? A castração, a colocação da microchipagem, aberto ao público gratuito, para que as pessoas também vejam uma ação importante, que é o tratamento adequado dos animais domésticos, cães e gatos, né, no nosso país.
3: Ministro, esse ano há a previsão daquele fenômeno climático que a gente sempre ouve falar, né, o tal El Niño. Por que que ano de El Niño preocupa mais do ponto de vista ambiental e o que que o Ministério vem fazendo de maneira preventiva em relação a isso?
11: O El Niño é um fenômeno natural né, que sempre ocorreu, mas com o agravamento da situação climática, o aquecimento global, ele vem ocorrendo com mais intensidade e reduzindo os seus períodos de ocorrência. Por exemplo, tivemos El Niño em 2024, muito forte. Todos se lembram do esforço feito pelo governo brasileiro, juntamente com os estados, municípios e sociedade, para reduzir os incêndios, mas que assim mesmo, com todo esforço, foram bastante significativos. Nós temos monitorado desde o final do ano passado os cenários de El Niño. Temos aí os maiores especialistas, os grandes meteorologistas brasileiros trabalhando em parceria com o governo federal, monitorando reuniões mensais, e estamos verificando, infelizmente, que os indícios de que será um El Niño forte estão crescendo. E o que significa um El Niño forte? Significa secas mais intensas e prolongadas na região norte, nordeste e centro-oeste, que inclui aí a Amazônia, a Caatinga, o Cerrado e o Pantanal, e chuvas intensas na região sul, Rio Grande do Sul, Paraná e Santa Catarina, com chances de novas enchentes importantes. Então, o que nós estamos fazendo? Atuando de forma preventiva em várias frentes. Primeira frente importante é o aumento da capacidade do governo federal de fazer frente aos incêndios florestais. Nós teremos esse ano o maior número de brigadistas atuando no enfrentamento. São mais de 4.630 profissionais do governo federal que vão estar monitorando e atuando nas frentes de incêndio. Também fizemos, já o ano passado, um desembolso, que na realidade começou em 2024, se intensificou em 2025, de repasses de recursos para os corpos de bombeiro dos estados mais críticos, principalmente em toda a Amazônia. Foram mais de 430 milhões de reais que nós transferimos para os corpos de bombeiros nos estados da Amazônia, recursos do Fundo Amazônia. E agora, este ano, fizemos repasse para vários estados da região do Cerrado brasileiro e Pantanal. Então, nós temos esse ano, somando para a Amazônia com o Cerrado e Pantanal, nós temos aí mais de 500 milhões, quase 600 milhões de reais que foram investidos nos corpos de bombeiros. Então, nós temos mais preparação dos estados, mais preparação do governo federal, mas evidentemente o elo fundamental aqui é a sociedade, e aí a importância desse programa nosso para poder se comunicar diretamente com o cidadão e com a cidadã que estão na linha de frente. E aí eu gostaria de aproveitar essa oportunidade para fazer um apelo a todos que estão nos ouvindo: não use fogo. O fogo muitas vezes é usado no Brasil para queima de lixo, para limpar um pasto, para abrir um terreno. O problema é que, na situação que nós vamos enfrentar, isso se torna incontrolável. Uma pequena ignição que a gente faça...
10: As pessoas subestimam, né, ministro?
11: As pessoas subestimam. Poder do
10: fogo durante o período de seca, né?
11: Exatamente, porque o fogo, quando você evita ele, é o ideal. Agora, quando você combate ele no início, é o segundo passo importante. Se você não faz isso, ele pode adquirir a potência de um grande incêndio, às vezes de quilômetros de extensão, tornando o trabalho dos brigadistas, dos bombeiros, extremamente difícil. Portanto, é importantíssimo que a sociedade esteja atenta. Não use fogo a partir agora de junho. Evite ao máximo, porque a situação climática vai ser muito desfavorável. Além disso, é importante também lembrar um fato novo. O Brasil aprovou no Congresso Nacional, em 2024, a nova lei, a Lei do Manejo Integrado do Fogo. E a responsabilidade em prevenir, combater incêndios, hoje é de toda a sociedade, não é apenas do governo federal. O governo federal tem capacidade de atuação? Tem. Está se preparando? Está. Aumentou a sua capacidade de intervenção com equipamentos e recursos humanos? Sim. Mas o mais importante aqui é compartilhar essa responsabilidade com os estados, municípios e com os proprietários rurais, que hoje, pela nova lei, passam a ter responsabilidade de montar brigadas, ter equipamentos e atuar na prevenção de incêndios.
10: Pois é, falando nos equipamentos, o Ministério do Meio Ambiente, o IBAMA, o Instituto Chico Mendes, foi feito também um investimento na compra de equipamentos, aeronaves, veículos, né? Que equipamentos são esses e que investimento foi isso?
11: Olha, juntando IBAMA e ICMBio, nós temos aí 19 helicópteros e 19 aviões. Então, é o maior investimento já feito. Nós temos também, sob a coordenação da Casa Civil da Presidência da República, a Sala de Situação, que já começou a se reunir. Ela reúne 19 ministérios e autarquias e órgãos vinculados que se reúnem e planejam ação. Então, Forças Armadas, Aeronáutica, Exército, Marinha, oferecendo apoio logístico e de equipamentos também. Nós temos ali os estados envolvidos que aportam com seus corpos de bombeiros. Temos uma mobilização de equipamentos que são destinados a as brigadas locais, então abafadores, sopradores, EPIs, isso é muito importante. Hoje o IBAMA e o ICMBio distribuem milhares de equipamentos para pessoas lá na ponta, mesmo que não sejam profissionais do governo federal, mas que sejam brigadas voluntárias, por exemplo, ou brigadas municipais, são muitas no Brasil.
10: As brigadas indígenas também.
11: As brigadas indígenas, as brigadas quilombolas, né, de pessoas da comunidade, que recebem equipamentos, orientação para fazer frente a isso rapidamente. Então, há um investimento muito grande, alguns equipamentos de grande porte, inclusive retroescavadeiras que abrem valetas para fazer aceros, ou seja, um conjunto grande de equipamentos. Mas, repito, tudo isso é importante. O governo está fazendo um grande investimento, apoiando todos os envolvidos, mas, repito, o cidadão e a cidadã ali na ponta é que podem fazer a diferença. Por isso, a importância de nós termos no Brasil a consciência de que a mudança do clima criou um problema novo. Nós não estávamos acostumados. O Brasil não era um país de grandes incêndios florestais. E, infelizmente, se tornou um país com muito risco. E a cidadã e o cidadão na ponta podem fazer toda a diferença.
3: Muito bem, nós conversamos com o ministro do Meio Ambiente e Mudança do Clima, João Paulo Capobianco. Muito obrigado pela entrevista aqui à Voz do Brasil, ministro.
11: Foi um prazer, obrigado pela oportunidade que nós podemos falar com todo o Brasil de um assunto tão importante que todos podem ajudar a resolver.
10: E lembrando sempre que a prevenção é melhor do que o remédio, é melhor do que correr atrás do fogo depois, né, ministro?
11: Exatamente, a prevenção é tudo.
10: Gestores públicos, representantes de órgãos de controle e organizações da sociedade civil.
3: Mais de 7 mil integrantes da rede de parcerias coordenada pelo governo federal estão em Brasília para discutir melhorias na gestão dos recursos públicos.
10: A ideia é propor soluções para que a aplicação do dinheiro e a gestão desses recursos seja mais eficiente, melhorando a vida do cidadão nas cidades brasileiras.
12: O dinheiro que chega às escolas e postos de saúde, a aplicação de recursos em obras, compras públicas e convênios. Para garantir que tudo isso seja aplicado com eficiência e transparência, existe uma rede criada pelo governo federal há mais de 10 anos. É a rede de parcerias, formada por órgãos públicos, estados, municípios, instituições de controle, organizações e sociedade civil. E para discutir esses temas, nos próximos 3 dias, mais de 7 mil representantes dessa rede estarão reunidos em Brasília no Fórum Nacional da Rede de Parcerias, Transferências e Compras Públicas. Na abertura do evento, a ministra da Gestão e da Inovação e Serviços Públicos, Esther Dweck, lembrou que o objetivo é fortalecer a cooperação e melhorar a gestão das políticas públicas.
13: A gente tem realidades administrativas, fiscais, institucionais muito distintas entre cada uma das experiências que a gente tem aqui juntos. A gente tem trabalhado para entender essas diferenças e para construir, com diálogo, soluções que respeitem essa diversidade brasileira. A cooperação federativa, que é um eixo prioritário do nosso governo, é um mote grande desse nosso fórum.
12: Realizado todos os anos, no mês de junho, o fórum é um espaço de troca de experiências, capacitação e construção de soluções para a gestão pública brasileira. Nesta edição, são mais de 200 atividades entre painéis, palestras e oficinas. Em salas temáticas, os gestores podem consultar especialistas de cada ministério sobre os temas do seu município.
14: Para o analista de planejamento e orçamento do Rio Grande do Sul, Sérgio Carlos dos Santos, o evento é importante para que o resultado das políticas públicas chegue até o cidadão.
15: O Fórum Nacional, ele tangibiliza, né, a rede, né, porque a rede está espalhada. Ele tá conversando com os municípios, com os estados, com o governo federal, porque a gente se conversa, mas estar presente no evento é bastante importante e todo estruturado, né, para poder compartilhar as informações, participar de palestras, isso é muito interessante.
14: Durante o encontro, os gestores também poderão tirar dúvidas sobre o Contrata Mais Brasil. A plataforma aproxima órgãos públicos de pequenos negócios, como os microempreendedores individuais, fortalecendo economias locais e promovendo inclusão produtiva. Mais informações sobre a plataforma estão no site gov.br/Contrata Mais Brasil. Reportagem Gabriela Noronha.
3: O governo do Brasil vai divulgar os processos já concluídos relacionados à autorização de empresas de apostas de cota fixa, conhecidas como BETs.
16: O anúncio foi feito essa semana pelo ministro da Fazenda, Dario Durigan.
3: Ele garantiu que serão preservados os dados pessoais dos proprietários e dirigentes das empresas, sem comprometer o compromisso do governo com a transparência.
17: Nós estamos falando de 25 mil documentos, mais ou menos, que foram exigidos pelo Ministério da Fazenda para que a gente pudesse fazer uma avaliação de origem de capital, do imposto de renda das pessoas que se dizem dirigentes das BETs. Nós vamos fazer transparência das empresas, de todos os processos que já foram concluídos, processos que seguem em tramitação, nós vamos aguardar a conclusão. Claro que a gente vai precisar fazer isso com uma força-tarefa para tarjar os nomes, não implicando em responsabilidade para os servidores públicos.
16: Pois é, a força-tarefa mencionada pelo ministro será conduzida em parceria com a Controladoria Geral da União, com o objetivo de acelerar a disponibilização dos documentos.
3: As informações serão publicadas no portal oficial do Ministério da Fazenda e ficarão disponíveis para consulta.
16: A Secretaria de Prêmios e Apostas também informou que está reforçando as ações de monitoramento e fiscalização sobre os jogos online, em razão da realização da Copa do Mundo de Clubes.
3: No Brasil, estima-se que cerca de 8 milhões de mulheres convivem com a endometriose, sendo 2 milhões delas adolescentes.
16: A doença, que afeta o útero, é crônica e causa dores intensas na região pélvica, cólicas menstruais fora do normal e pode levar à infertilidade.
3: Para estimular pesquisas que ajudem a descobrir novas formas de prevenção, diagnóstico e tratamento para a doença, o Ministério da Ciência e Tecnologia e Inovação anunciou um investimento de 50 milhões de reais.
16: O valor vai se somar a mais 10 milhões do Instituto Alana, organização voltada para os direitos das crianças.
3: É o maior já investido pelo governo em ciência sobre a saúde feminina.
18: 60 milhões de reais vão ser investidos em pesquisas sobre endometriose, dor pélvica e saúde menstrual no Brasil. Os recursos são de uma parceria entre o Ministério de Ciência, Tecnologia e Inovação e o Instituto Alana, anunciada nesta terça-feira. Desses 60 milhões de reais, 50 milhões de reais serão do Ministério da Ciência, Tecnologia e Inovação via Conselho Nacional de Desenvolvimento Científico e Tecnológico, o CNPq, para criar soluções que possam ser aplicadas no Sistema Único de Saúde, o SUS. Esse é o maior investimento já feito pelo MCTI em pesquisas sobre saúde da mulher. As propostas vão ser selecionadas por chamada pública do CNPq e devem abordar temas como causa e prevenção, diagnóstico, tratamento e impacto social. Segundo o Ministério da Ciência, Tecnologia e Inovação, as pesquisas vão reduzir lacunas de conhecimento sobre a endometriose, uma doença crônica que afeta cerca de uma em cada 10 meninas e mulheres e que pode levar anos para ser diagnosticada. A estimativa é que 8 milhões de brasileiras em idade reprodutiva convivam com endometriose, sendo 2 milhões de adolescentes. Priscila Machado para a Voz do Brasil.
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16: E antes
10: antes de encerrar a Voz do Brasil de hoje, a gente passa para dar um recado para os estudantes que ainda não fizeram a inscrição do Exame Nacional do Ensino Médio.
3: O prazo vai até sexta-feira, dia 12.
10: Alunos de escolas públicas e beneficiários do PEDMEIA têm a inscrição pré-preenchida esse ano, mas eles precisam entrar na página do participante e confirmar a participação.
3: O pedido de isenção da taxa também não elimina a necessidade de fazer a inscrição.
10: Por isso, se a sua ainda estiver pendente, confira lá na página do participante e conclua o processo para fazer as provas que estão marcadas para os dias 8 e 15 de novembro.
3: Para os candidatos não isentos, a taxa de inscrição é de R$ 85,00 e agora pode ser paga até 17 de junho.
10: E essas foram as notícias do Governo do Brasil.
3: Uma realização da Secretaria de Comunicação Social da Presidência da República.
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3: Fique agora com as notícias do Poder Judiciário e do Congresso Nacional. Boa noite.
10: Boa noite para você e até amanhã.
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21: O Supremo Tribunal Federal impõe multa diária a estados e municípios que não prestaram contas sobre emendas PICs.
22: Presidente do TSE assina acordo de cooperação com defensorias públicas.
21: TST fará audiência pública sobre o controle do uso de banheiro durante jornada de trabalho.
22: Boa noite, eu sou Marcela Luiza.
21: E eu sou Walter Lima.
22: Supremo Tribunal Federal determina novas medidas sobre a execução e fiscalização das emendas parlamentares, sobretudo as chamadas emendas PIX, direcionadas ao setor de eventos.
21: A decisão é do ministro Flávio Dino, relator do caso no STF. Pablo Lemos.
23: A medida mira estados e municípios que receberam repasses entre 2020 e 2024 e ainda não esclareceram a destinação dos recursos. O relator, ministro Flávio Dino, impôs multa diária de 1% do valor da emenda recebida aos que continuarem omissos ou em falta na apresentação de planos de trabalho ou em relatórios de gestão online. Flávio Dino também deu 10 dias para o Ministério do Turismo identificar e notificar os entes federados e determinou à Controladoria Geral da União a auditoria profunda nos dados já enviados. A CGU terá 5 dias úteis para apresentar um cronograma de trabalho.
22: Presidente do TSE assina acordo de cooperação com as defensorias públicas.
21: A ideia é garantir assistência jurídica gratuita a eleitores e candidatos. Estevão Furtado.
24: Segundo o presidente do Tribunal Superior Eleitoral, ministro Cássio Nunes Marques, a iniciativa ajuda a remover barreiras e garantir uma participação mais igualitária no processo democrático.
25: Nosso compromisso é assegurar que nenhuma cidadã e nenhum cidadão deixe de exercer plenamente seus direitos políticos por ausência de orientação ou assistência jurídica. Como tenho dito, ninguém será deixado para trás em nossa jornada democrática. A Justiça Eleitoral brasileira continuará trabalhando para garantir eleições íntegras, transparentes, acessíveis e confiáveis, com especial atenção à proteção das pessoas historicamente minorizadas e daquelas em maior situação de vulnerabilidade.
24: A parceria busca ampliar o acesso à justiça eleitoral e prevê atuação prioritária em casos de fraude à cota de gênero, violência política, assédio político e assédio eleitoral no ambiente de trabalho.
22: Tribunal Superior do Trabalho fará audiência pública sobre controle do uso de banheiro durante jornada de trabalho.
21: O debate vai auxiliar o julgamento sobre os limites do poder do empregador e eventual configuração de dano moral. Marla Lacerda.
26: Você pode dar a sua opinião. A audiência pública vai tratar de situações bem específicas, como no caso das linhas de produção, por exemplo, em que o posto não pode ficar desocupado em momento algum. E se a empresa pode ser punida por dano moral, caso tente controlar ou limitar o número de vezes que o trabalhador ou trabalhadora vai ao banheiro, considerando, inclusive, as condições de saúde do empregado. A audiência vai ser em agosto, mas o formulário para participar já está no site do TST.
22: São nulos os contratos de empréstimo bancário feitos por pessoa analfabeta em terminais de autoatendimento, como caixas eletrônicos.
21: Essa conclusão é do Superior Tribunal de Justiça, Fátima Uchoa.
0: A terceira turma do STJ declarou a nulidade de empréstimos contratados por um homem analfabeto e determinou a devolução dos valores descontados da conta dele em razão de contratos e outras despesas, mas compensando com quantias que o banco já havia disponibilizado. Segundo o relator ministro Ricardo Vilas Boas Cueva, a pessoa analfabeta tem plena capacidade para praticar atos da vida civil, mas para a validade de contratos escritos, a lei exige formalidades como a assinatura a rogo, ou seja, com a assinatura de outra pessoa a pedido do analfabeto e na presença de duas testemunhas, a fim de garantir a compreensão e a manifestação da própria vontade do contratante.
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22: Uma boa noite.
1: E até amanhã.
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5: Eu sou Paula Groba.
6: E eu sou Humberto Pinheiro.
5: E estes são os destaques de hoje do Jornal do Senado, que começa agora.
6: Senado aprova projeto que amplia apoio a vítimas de trabalho escravo.
5: Avança projeto que permite internação de adolescentes por até 10 anos.
6: Presidente do BRB presta esclarecimentos no Senado sobre acordo com Banco Master.
5: Boa noite.
6: Boa noite.
5: Senadores da Comissão de Assuntos Econômicos ouviram hoje o presidente do Banco de Brasília, BRB, Nelson Antônio de Souza, e pediram esclarecimentos sobre a negociação com o Banco Master, fechada sem que o balanço de 2025 da instituição adquirida tivesse sido apresentado.
6: Aos senadores, Nelson de Souza defendeu que o BRB tem condições de recuperação. A repórter Marcela Cunha tem mais detalhes.
7: O presidente do BRB, Nelson Antônio de Souza, disse à Comissão de Assuntos Econômicos que o banco precisa de um aporte de 8 bilhões e 800 milhões de reais para enfrentar os efeitos das operações com o Banco Master. O plano prevê um empréstimo do Fundo Garantidor de Créditos ao governo do Distrito Federal e securitização de dívida do GDF. Mas o presidente da CAI, Renan Calheiros, do MDB de Alagoas, questionou a homologação do acordo pelo Supremo Tribunal Federal antes da divulgação do balanço de 2025 do banco.
9: Eu não entendo como é que o Supremo aprova um plano sem que o BRB publique o balanço de 2025. Como se faz um plano? Um plano nas nuvens.
7: Nelson afirmou que não havia decisão judicial impedindo a publicação do balanço, mas explicou que as demonstrações financeiras precisaram ser revisadas a cada novo achado da auditoria independente. Ele disse que o BRB adotou medidas de governança e troca de dirigentes e defendeu que o banco tem condições de recuperação. O senador Isalci Lucas, do PL do Distrito Federal, questionou o risco transferido aos cidadãos do DF, considerando que o GDF é o garantidor da operação.
9: A garantia desse 16% compromete, né, a saúde, a educação, a segurança, porque o Fundo de Participação de Estado e de Município é para isso.
7: As críticas foram reforçadas pela senadora Leila Barros, do PDT do Distrito Federal, que destacou que a conta para salvar o banco representaria mais de R$ 2.200 por habitante do DF.
5: A sanção da lei que aumenta as punições para o exercício ilegal da medicina veterinária teve repercussão no Senado.
6: A nova legislação passa a tratar a prática como crime previsto no Código Penal e tem como objetivo ampliar a proteção dos animais, preservar a saúde pública e fortalecer a segurança sanitária do país. Repórter Henrique Nascimento.
27: Quem atuar como médico veterinário sem autorização legal poderá ser punido com detenção de 6 meses a 2 anos. A medida está prevista na nova lei que passa a incluir a medicina veterinária entre as profissões protegidas pelo Código Penal contra o exercício ilegal. Ao comentar a sanção da norma, o senador Sérgio Moro, do PL do Paraná, relator da proposta no Senado, disse que a medida vai ajudar no combate à atuação de pessoas sem qualificação profissional.
28: Muitas vezes acabam exercitando legalmente essa profissão, até realizando às vezes cirurgias médicas veterinárias com resultados desastrosos. E eu creio que é um avanço importante, tanto para proteger a profissão, como igualmente para proteger, né, os animais, e a gente tem esse grande apreço.
27: O senador Esperidião Amin, do Progressistas de Santa Catarina, destacou a contribuição dos veterinários para que o Brasil avançasse no combate à febre aftosa.
8: E eu celebro a importância do veterinário por registrar o seguinte: o meu estado, quando eu estava no governo, em 99, 2000, conseguiu, graças aos veterinários catarinenses e brasileiros, a condição de primeira unidade política da América Latina livre de aftosa sem vacinação.
27: Antes da mudança, o exercício ilegal da medicina veterinária era tratado apenas como contravenção penal. Agora, a atividade passa a receber o mesmo tratamento previsto para médicos, dentistas e farmacêuticos.
5: O furto ou o roubo de combustíveis poderão receber punições mais severas.
6: A Comissão de Infraestrutura do Senado aprovou um projeto que cria uma modalidade específica para esses crimes, com penas que podem chegar a 10 anos de reclusão. Repórter Márcio Maturana.
11: Furto ou roubo de petróleo, gás natural e outros combustíveis podem ter pena de 4 a 10 anos de reclusão, segundo um projeto aprovado pela Comissão de Infraestrutura. O texto, já aprovado pela Câmara, segue para a Comissão de Segurança Pública com parecer favorável de Jaime Bagatoli, do PL de Rondônia.
12: Tem que ter punições mais severas para esses tipos de furto, para esses tipos de roubo, para esse tipo de danos que essas pessoas estão causando, prejuízo econômico e prejuízo ambiental.
11: O projeto prevê que a pena vai ser aumentada em 1/3 se o crime for praticado por 2 ou mais pessoas, por ex-empregado e quando houver destruição de algum obstáculo. E em 2/3 quando o crime causar paralisação das atividades, incêndio, poluição, lesão corporal grave ou morte.
5: E hoje a legislação brasileira limita a 3 anos o tempo de internação de adolescentes em conflito com a lei, mas esse prazo pode aumentar.
6: A Comissão de Segurança Pública aprovou um projeto que prevê até 10 anos de internação para jovens envolvidos em crimes violentos. Os detalhes na reportagem de Bruno Lourenço.
13: O projeto de lei aumenta de 3 para até 5 anos o tempo máximo de internação de adolescentes infratores. Já para as infrações praticadas com violência, grave ameaça ou equiparadas a crime hediondo, o período de restrição de liberdade pode chegar a 10 anos. O texto aproveitou a iniciativa já aprovada no ano passado do senador Fabiano Contarato, do PT do Espírito Santo. Ele espera que, com a pressão do Senado, essas matérias, enfim, sejam votadas na Câmara dos Deputados.
14: Eu não acho razoável você explicar para uma mãe que teve a filha vítima de estupro, para um rapaz de 17 anos, que após estuprar, matou e ocultou o cadáver, ele vai ficar internado até 3 anos. Não quer dizer nem que ele vai pegar 3 anos.
13: A proposta prevê a audiência de custódia no prazo de 24 horas, também altera atenuantes por idade que diminuem o tempo de prescrição da pena e especifica que o adolescente que atingir a maioridade durante o cumprimento de medida socioeducativa deverá ser transferido para unidade específica e separada dos demais adolescentes e distinta de estabelecimentos prisionais destinados a adultos.
5: O senador Humberto Costa, do PT de Pernambuco, defendeu a decisão do Ministério da Saúde de suspender preventivamente a aplicação da vacina contra a dengue produzida pelo Instituto Butantan após o registro de 2 mortes sob investigação. Médico, ele ressaltou que ainda não há evidências de relação entre os casos e o imunizante.
6: Segundo o senador, a suspensão temporária demonstra cautela das autoridades sanitárias e não representa uma condenação da vacina. Humberto Costa destacou que a vacina passou por todas as etapas de testes clínicos, foi aprovada pela Anvisa e já foi aplicada em mais de 500 mil pessoas.
15: Os estudos demonstraram eficácia geral de 65% contra a doença e eficácia superior a 80% contra os casos mais graves. Esses números são extremamente relevantes diante de uma enfermidade que há décadas desafia a saúde pública brasileira.
5: E o plenário do Senado aprovou uma proposta que estabelece medidas para proteger e acolher trabalhadores resgatados de condições análogas à escravidão.
6: O projeto também altera diversas leis para incluir disposições sobre o combate ao trabalho escravo, a priorização de benefícios sociais para as vítimas e a facilitação do acesso à justiça. Repórter Douglas Castilho.
17: Uma das novidades é a preferência da população vitimada para receber o Bolsa Família. Outra inovação é que,
2: para a fiscalização, será possível entrar no domicílio em que ocorre a possível violação sem mandado judicial, necessitando para isso apenas de autorização do empregador ou do empregado residente no local. O relator do projeto, o senador Paulo Paim, do PT do Rio Grande do Sul, explicou a iniciativa.
3: Prevê proteção efetiva aos trabalhadores e trabalhadoras domésticos resgatados da condição análoga à de escravo, para garantir, por exemplo, a fiscalização do trabalho e a autuação imediata.
2: O texto ainda prevê a concessão de 6 parcelas do seguro-desemprego à pessoa resgatada e o direito ao abrigamento emergencial, bem como a alteração do Código Penal para incluir pessoas em relação de trabalho doméstico como vítimas de lesão corporal no contexto de violência doméstica. O texto vai à sanção presidencial.
6: Com edição de Paula Groba e trabalhos técnicos de João Lira, o Jornal do Senado fica por aqui. Acompanhe agora as notícias da Câmara dos Deputados. Boa noite.
5: Boa noite e até amanhã.
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10: Câmara aprova inserção de doenças crônicas na carteira de identidade.
16: Comissão proíbe a inclusão de ração como supérfluo para fins fiscais.
10: Exigências de infraestrutura para escolas públicas já estão em vigência.
18: Boa noite. Já virou lei a proposta aprovada pela Câmara com exigências de infraestrutura para escolas públicas. Saiba mais na reportagem de José Carlos Oliveira.
19: As comissões da Câmara dos Deputados aprovaram um projeto de lei do Senado com requisitos mínimos obrigatórios para a infraestrutura de escolas da rede pública da educação básica. Entre as exigências estão biblioteca, cozinha, refeitório, banheiro e quadra poliesportiva coberta. As instalações devem ter acessibilidade garantida para pessoas com deficiência. Além disso, as escolas deverão apresentar número adequado de alunos por turma, manejo de resíduos, abastecimento de água tratada e esgotamento sanitário, como destaca a deputada Socorro Neri, do PP do Acre, relatora do texto na Comissão de Educação.
23: Trata de detalhar condições mínimas de infraestrutura para as escolas públicas de educação básica, que deveriam estar universalizadas em todas as unidades escolares, o que, lamentavelmente, ainda não é realidade. De fato, de acordo com o Censo Escolar de 2023, nas escolas municipais de educação infantil, por exemplo, apenas 46,6% contavam com banheiros adequados e 61,7% contavam com recursos de acessibilidade para pessoas com deficiência.
19: Para a deputada, a falta de padrões mínimos é uma realidade inadmissível nas escolas. Socorro Neri citou outros dados do Censo Escolar de 2023, agora

0: inclui as novas exigências de infraestrutura escolar na LDB, a Lei de Diretrizes e Bases da Educação Nacional. A proposta também foi aprovada na Comissão de Constituição e Justiça, onde a deputada Laura Carneiro, do PSD do Rio de Janeiro, ressaltou a busca por um padrão de qualidade na oferta de ensino público no país. Da Rádio Câmara de Brasília, José Carlos Oliveira.
1: Educação. Marcon, do PT do Rio Grande do Sul, destaca o programa Pé de Meia como uma importante política de incentivo à permanência de estudantes de baixa renda no ensino médio. Ele explica que a iniciativa oferece apoio financeiro aos jovens e contribui para reduzir a evasão escolar.
2: Marcon também ressalta as ações do governo federal voltadas ao setor produtivo, como a renegociação de dívidas rurais e a ampliação dos recursos do Plano Safra. Para o deputado, essas medidas fortalecem a atividade agropecuária e estimulam a economia.
1: Paulão, do PT de Alagoas, celebra o lançamento do programa MEC Idiomas, que oferece gratuitamente cursos de inglês e espanhol por meio de plataforma digital. Segundo o deputado, a medida cria novas oportunidades para estudantes e trabalhadores.
2: Paulão também menciona ações voltadas aos entregadores por aplicativo, como a implantação de pontos de apoio com estrutura básica para descanso. Ele defende ainda o avanço da regulamentação do setor, com a análise de propostas que ampliam os seus direitos.
1: Raimundo Santos, do PSD do Pará, celebra o Dia Nacional da Música Gospel. Ele ressalta a presença do gênero em diferentes espaços da sociedade, enfatizando sua relevância cultural e religiosa na transmissão de mensagens de fé, esperança e solidariedade.
3: Eleições.
2: Daiane Bittencourt, do União do Ceará, contesta a decisão do TSE que determinou a recontagem de votos para deputado federal nas eleições de 2022, podendo atingir seu mandato. Ela defende que a punição por suposto uso indevido de recursos eleitorais abranja apenas o candidato acusado.
1: Daiane Bittencourt sustenta que o julgamento teve falhas, como a inexistência de ampla defesa e do contraditório. Ela informa que aguarda a análise de pedido cautelar apresentado por seus advogados, enquanto reafirma a disposição de manter a atuação parlamentar.
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3: Comissões.
2: Comissão aprova projeto que proíbe a inclusão de ração animal como bem supérfluo para a cobrança de ICMS. Vamos ouvir mais informações sobre o tema com Luiz Cláudio Canuto.
5: Projeto aprovado pela Comissão de Meio Ambiente da Câmara dos Deputados proíbe que rações para animais de estimação sejam tratadas como supérfluos, algo que, para fins de incidência do ICMS, pode aumentar a tributação. O ICMS é um imposto estadual. O relator da proposta, deputado Célio Studart, do PSD do Ceará, argumenta que ração para animais de estimação deve ser considerada um item essencial para ter uma tributação mais justa e alinhada com o conceito de bem indispensável.
6: Ração é algo caro, é um item caro e não é supérfluo, é um item vital para a vida de animais, especialmente daqueles que cuidam de 10, 20, 30, 40 animais. Então, o que esse projeto fez é reduzir o ICMS, ou seja, menos imposto, incidindo nessas rações para que possa baratear os custos e a gente tem aí, obviamente, mais avanços dentro da pauta animal e, obviamente, mais respeito, zelo e menos animais com fome, porque isso pesa caro no bolso daqueles que protegem os animais.
5: O projeto segue agora para análise nas comissões de finanças e tributação e de Constituição e Justiça. Para virar lei, precisa ser aprovado pela Câmara e pelo Senado. Da Rádio Câmara de Brasília, Luiz Cláudio Canuto.
3: Meio Ambiente.
1: Delegado Matheus Laiola, do União do Paraná.

0: Paraná denuncia representantes políticos de Paranaguá que defenderam as rinhas de galo. O parlamentar lembra que a legislação e a jurisprudência dos tribunais brasileiros já classificam essa prática como crime ambiental.
1: Delegado Matheus Laiola informa que o partido instaurou um processo administrativo para expulsar os responsáveis. Segundo o deputado, a defesa das rinhas é incompatível com os princípios do partido e com a proteção ao bem-estar animal.
2: Agricultura.
0: Lucas Edecker, do PSD, comemora o avanço da proposta que trata da securitização das dívidas dos produtores rurais atingidos por estiagens e enchentes no Rio Grande do Sul. Para ele, a medida garante a recuperação da produção e preserva a atividade econômica no campo.
1: Lucas Edecker também frisa que a matéria foi aprovada pela Câmara há quase um ano e ainda aguarda análise do Senado. Ele acredita que a lentidão do processo legislativo agravou a situação dos produtores, que, segundo ele, seguem com dificuldade para retomar suas atividades.
0: Daniel Trisesiak, do PSDB, cobra uma solução definitiva para os produtores rurais afetados por eventos climáticos no Rio Grande do Sul e defende a securitização das dívidas do setor. Ele afirma que tudo isso é necessário para que os agricultores continuem produzindo.
1: Daniel Trisesiak diz que o governo demora a adotar medidas de apoio ao campo, acrescentando que os produtores buscam instrumentos para a recuperação da sua atividade. Ele ressalta ainda a relevância do agronegócio para a geração de emprego, renda e riqueza no estado gaúcho.
0: Sérgio Turra, do PP do Rio Grande do Sul, cobra a aprovação da matéria que trata da securitização das dívidas dos produtores rurais. Na visão do deputado, a medida é essencial para garantir a continuação da atividade agropecuária após sucessivos eventos climáticos.
1: Sérgio Turra também destaca a importância do agronegócio para a economia nacional. O parlamentar afirma que auxiliar os produtores rurais significa preservar empregos, fortalecer a produção de alimentos e estimular o desenvolvimento do país.
2: Economia.
0: Coronel Assis, do PL de Mato Grosso, aponta risco de desequilíbrio nas contas públicas do país. O deputado critica a política econômica do governo federal e atribui o problema ao aumento dos gastos, ao crescimento da dívida pública e à perda de confiança de investidores.
1: Coronel Assis afirma que os juros elevados sufocam a economia, dificultando o crédito para famílias e empresas. Ele alerta que a trajetória das despesas pode levar a um colapso orçamentário a partir de 2027, caso não haja controle fiscal.
0: Luiz Lima, do Novo do Rio de Janeiro, aponta risco de agravamento das contas públicas diante de gastos acima da arrecadação, inflação alta e juros elevados. O parlamentar afirma que a situação compromete a capacidade do governo de controlar a dívida pública.
1: Luiz Lima cita editorial da mídia que alerta para os perigos do crescimento dos gastos públicos e menciona também levantamento recente sobre medidas que reduzem receitas. Ele assinala que decisões eleitoreiras podem transferir para a população o custo do desequilíbrio orçamentário.
0: Márcio Gerri, do PCdoB do Maranhão, cita pesquisas recentes que indicam o fortalecimento político do governo e o enfraquecimento de parte da oposição. O deputado acredita que esses dados são reflexos da participação de lideranças da direita em denúncias sobre o Banco Master.
1: Benedita da Silva, do PT do Rio de Janeiro, apresentou o projeto que estabelece o PIX como infraestrutura estratégica nacional. A deputada salienta que o sistema de pagamentos instantâneos é uma tecnologia brasileira que ampliou o acesso da população a serviços financeiros.
0: De acordo com Benedita da Silva, a proposta busca garantir a gratuidade do sistema, proteger os dados dos usuários e impedir que o PIX seja utilizado em negociações internacionais. Para ela, cabe ao Congresso proteger políticas públicas que fortaleçam a autonomia econômica do país.
1: Helder Salomão, do PT do Espírito Santo, questiona a atuação de parlamentares que viajaram aos Estados Unidos para tratar de temas ligados à economia brasileira. Ele acredita que a articulação ameaça a soberania nacional por envolver debates sobre o PIX e minerais estratégicos.
0: Helder Salomão exalta o PIX como um patrimônio criado por técnicos do Banco Central com impacto direto no desenvolvimento do país. Ele também associa as novas tarifas dos Estados Unidos contra produtos brasileiros às articulações entre deputados da oposição e autoridades norte-americanas.
2: Turismo.
1: Hildo Rocha, do MDB do Maranhão, celebra o reconhecimento internacional da Praia de Atins, nos Lençóis Maranhenses, eleita a melhor praia do Brasil e a sétima melhor do mundo, no ranking Best Beaches in the World 2025.
0: Na visão de Hildo Rocha, o reconhecimento consolida o potencial turístico do estado, que reúne outras atrações naturais, como o Rio Preguiças e o Delta das Américas. Ele aproveita para convidar a população a visitar o Maranhão durante o período dos festejos juninos.
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2: Saúde.
1: Câmara finaliza a votação de projeto que inclui doenças crônicas na nova carteira de identidade. Vamos saber mais na reportagem de Júlia Lopes.
4: Hipertensão, diabetes, asma e obesidade estão entre as doenças crônicas que mais afetam os brasileiros. Atualmente, 52% da população com 18 anos ou mais já recebeu o diagnóstico de pelo menos uma doença crônica. Diante desse cenário, a Comissão de Constituição e Justiça da Câmara dos Deputados aprovou um projeto de lei que permite incluir, de forma voluntária, informações sobre doenças crônicas na Identificação Civil Nacional, a ICN. A proposta é garantir cuidados especiais no atendimento a essas pessoas. Pelo texto, a inclusão da informação só será feita a pedido do próprio cidadão ou de seu representante legal. Além disso, será necessária a comprovação junto ao órgão estadual competente por meio de um relatório médico com a Classificação Internacional de Doenças, a CID. Para o relator da proposta, deputado Patrus Ananias, do PT de Minas Gerais, o projeto garante que ninguém será obrigado a expor sua condição de saúde, evitando constrangimentos ou qualquer tipo de discriminação. No Brasil e no mundo, as doenças crônicas são consideradas um dos maiores desafios de saúde pública. Elas estão associadas a mortes prematuras, perda de qualidade de vida e também a altos custos para a sociedade e para os sistemas de saúde. Segundo o relator da proposta na Comissão de Saúde, deputado Dr. Francisco, do PT do Piauí, em situações de emergência, a informação sobre uma doença crônica pode fazer toda a diferença no atendimento.
5: Que uma vez identificado no seu documento de identificação civil nacional, possibilita, em alguma situação de urgência e emergência, essa pessoa ser percebida a sua situação e isso facilitar os órgãos de saúde, o local onde possa acontecer algum infortúnio e essa pessoa ter as condições de ser acolhida, ser atendida e direcionada para um atendimento mais rápido.
4: Entre 2010 e 2023, o número global de anos de vida saudável perdidos por incapacidade ou morte causada por doenças crônicas não transmissíveis aumentou de 1 bilhão e 450 milhões para 1 bilhão e 800 milhões. As principais responsáveis por esse crescimento foram a cardiopatia isquêmica, o acidente vascular cerebral, o AVC, e o diabetes. Já os transtornos depressivos, de ansiedade e o diabetes apresentaram o crescimento mais acelerado no período. O projeto, que permite a inclusão voluntária de doenças crônicas na nova carteira de identidade, segue agora para análise no Senado. Da Rádio Câmara de Brasília, Júlia Lopes.
2: Direitos Humanos.
0: Vavá do Avante de Minas Gerais relata a realidade de abandono enfrentada pela comunidade autista em regiões vulneráveis do país. O parlamentar denuncia as barreiras burocráticas impostas pelo INSS, que exige laudos médicos especializados para a concessão do BPC.
1: De acordo com Vavá, a demora nas respostas administrativas gera uma crueldade institucional que sobrecarrega as mães solo. O deputado sugere a criação de centros regionalizados de diagnóstico e tratamento e a implementação de uma política nacional de neurodivergência.
2: Segurança Pública.
0: O Tony de Paula presta homenagem aos policiais militares mortos em confrontos nas comunidades do Rio de Janeiro. Na visão do deputado, as atuais ações de combate ao crime organizado são ineficientes e desgastantes para as forças policiais.
1: O Tony de Paula cobra a formulação de políticas baseadas em inteligência e planejamento estratégico. Ele argumenta que o parlamento e as demais autoridades precisam atuar de forma coordenada para proteger a vida dos agentes que estão na linha de frente do combate ao crime.
0: Delegado Paulo Bilinski, do PL de São Paulo defende o endurecimento das medidas de combate ao crime organizado. Além disso, o deputado apoia a classificação de facções criminosas brasileiras como organizações terroristas.
1: Delegado Paulo Bilinski pede que a segurança pública seja tratada como prioridade e cobra ações mais efetivas no enfrentamento à criminalidade. Ele afirma que é necessário ampliar os mecanismos de combate às facções para garantir mais proteção ao povo brasileiro.
2: Justiça.
0: Tadeu Venere, do PT do Paraná, critica o contexto em que a proposta de redução da maioridade penal volta à pauta da Comissão de Constituição e Justiça. Para ele, o debate está sendo impulsionado para desviar a atenção de outros temas em evidência no cenário nacional.
1: Tadeu Venere também questiona a condução do debate público sobre o assunto e afirma que a discussão tem sido utilizada com objetivos políticos. Segundo o deputado, é necessário analisar com cautela as motivações que cercam a retomada da discussão dessa pauta.
0: Dandara, do PT de Minas Gerais, repudia a proposta que reduz a maioridade penal no Brasil. A deputada argumenta que o sistema prisional brasileiro possui altos índices de reincidência e funciona como um espaço de fortalecimento de facções criminosas.
1: Para Dandara, o avanço do país depende da ampliação de oportunidades para a juventude e do fortalecimento de legislações protetivas, como a criminalização da misoginia. Ela afirma que o ódio e o preconceito direcionados contra as mulheres são a raiz do feminicídio.
0: Júlio César Ribeiro, do Republicanos do Distrito Federal, defende o equilíbrio nos debates sobre a violência de gênero. O parlamentar reitera seu compromisso com a proteção das mulheres, mas levanta preocupação com a criação de tipos penais de interpretação subjetiva.
1: Júlio César Ribeiro alerta que conceitos amplos de identidade de gênero trazem insegurança jurídica e colocam em risco garantias constitucionais, como as liberdades de expressão e religiosa. No entendimento dele, divergências filosóficas, biológicas ou religiosas não podem ser criminalizadas.
0: Termina agora o Jornal Câmara dos Deputados, produzido pela Rádio Câmara, com trabalhos técnicos de Everson Orani e apresentação de Márcio Aquilissardi e José Carlos Andrade. Uma ótima noite para você.
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2: É mais uma gostosa noite de terça-feira aqui na Antena 102, 9 de junho, ano de 2026. Boa noite, seja bem-vindo.

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1: Boa noite, Rogério. Boa noite, Marcelo. Tudo beleza, meu amigo Marcelo? Tá frio, Marcelo, tá frio. Marcelo, manda pra nós aí, Ana Castela, meu herói. Vai pro Vilsão, pro Fábio Pedro e pra todos os ouvintes desse programa chonado. Um abração e Deus te abençoe, meu amigo.
2: Boa noite, patrão, que eu vi espada gigante Hortaliça, mas nos modão pra nós aqui todos os ouvintes, se for possível você manda na Eloy Valente e a Stay de Arueira. Uma boa noite a todos, hein?

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3: 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Posso pedir para o Marcelo tocar mais um modão com Chitãozinho Chororó? Pode ser? Vamos nessa! Moda boa!

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1: Olá, Rogério. Boa noite. Tudo bom? Aqui é o Fábio Pedro. E aí, Marcelo? Tudo jóia? Como vai, Marcelo? É um ótimo programa para todos vocês. Eu gostaria hoje de ouvir a música Fofurinha com Carmen Silva, tá ok? Ofereço lá para ouvir o São de Aparecida do Taboado, para o Manezinho, a Dona Fátima de Santo Antônio do Aracanguá, para Sandra Brito, para o Wilson Smarce do Gigante Hortaliças, e que Jesus proteja a todos. Estendo abraços a cada ouvinte. Fique com Deus. Tchau, tchau.
2: Rogério, Marcelo, boa noite. Tá com uma dó aí pra nós. Hoje eu vou de Abel e Caim, Mãe Amorosa. Vai pulindo na Peraldinha, minha esposa Josi, meu irmão Valmir lá em Japurã. Ao meu vizinho Chico Polícia, meu sogro Manazinho. E ao João Luiz da Grama. É o Anderson Santiago. Obrigado.

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2: Ah, desculpa então, manda então Rio Solimões, o fio da madrugada para nós ouvir, todos os ouvintes aí. Rio Solimões, o frio da madrugada, tá bom? Rio Negro Solimões, ofereço para todos os ouvintes aí. Tá bom, obrigado. Deus abençoe.

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4: 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Chico Mulato.
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